0: Christopher.
1: Está no ar a Voz do Brasil. As notícias do governo federal que movimentaram o país no dia de hoje.
2: Boa noite.
3: Boa noite para você que nos acompanha em todo o país.
2: Quinta-feira, 28 de maio de 2026.
3: Vamos ao destaque do dia. Emprego.
2: Brasil tem o menor desemprego para o trimestre encerrado em abril desde 2012.
3: Em abril foram geradas mais de 85 mil novas vagas de trabalho formais. Luana Karen.
4: O Brasil encerrou abril com mais de 47 milhões e 800 mil empregos com carteira assinada.
2: E ainda, presidente Lula sanciona projeto que cria a Universidade Federal Indígena.
3: Será a primeira instituição de ensino superior do país voltada aos povos originários.
5: Aos poucos a gente vai ensinando o mundo a compreender que é possível, de forma civilizada, a gente garantindo a todos aqueles que habitam o planeta a ter os seus direitos.
2: Você vai ouvir também, combate ao crime organizado.
3: Nova operação avança na asfixia financeira e no fim das fraudes no setor de combustíveis.
2: Ação também impede que gasolina adulterada seja repassada aos consumidores.
3: Na apresentação da Voz do Brasil, hoje, Mariana Jungmann e Luciano Seixas.
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3: O emprego no Brasil continua em crescimento.
2: No mês de abril, foram criados quase 86 mil postos de trabalho com carteira assinada.
3: E a taxa de desocupação no país é a menor desde 2012.
4: Em abril, a atendente Willy da Silva conseguiu uma posição em um restaurante no centro de Brasília. Ela estava desempregada há 6 meses e buscava uma oportunidade de trabalho que permitisse que ela tivesse mais tempo com os filhos.
6: Porque eu curto muito as crianças agora, né? Final de semana eu estou em casa com eles, é feriado, eu não trabalho. É uma coisa garantida, né? Ter um emprego fechado. Com a carteira assinada e tudo, eu vou ter todos os meus direitos, um dia eu sair e tudo mais.
4: Assim como o Willy, milhares de brasileiros conseguiram um emprego no país este ano. Cenário captado pela Pesquisa Nacional por Amostra de Domicílios. De acordo com a PNAD Contínua, a taxa de desocupação no trimestre encerrado em abril foi de 5,8%, o menor nível da série histórica iniciada em 2012 para o período. No mesmo trimestre do ano passado, o percentual de pessoas procurando emprego no Brasil estava em 6,6%. A taxa de desocupação calculada pelo IBGE inclui apenas pessoas desempregadas que estão disponíveis para trabalhar e tentando encontrar uma posição. A coordenadora de pesquisa por amostra de domicílios do IBGE, Adriana Beringui, comentou o resultado.
7: O nível da ocupação segue em patamares elevados, né, mostrando que a capacidade de geração de trabalho e renda no mercado brasileiro segue de forma sustentada.
4: Outro dado que mostra o bom momento por que passa o mercado de trabalho no Brasil é o Cadastro Geral de Empregados e Desempregados, o CAGED, que mede a quantidade de trabalhadores com carteira assinada. Segundo o CAGED, em abril, foram criados no país 85.888 empregos formais. 3 dos 5 grupos da atividade econômica monitorados tiveram saldo positivo: serviços, construção e indústria. Já entre as unidades da federação, 24 das 27 criaram empregos em abril, com destaque para São Paulo, Rio de Janeiro e Minas Gerais. O ministro do Trabalho e Emprego, Luiz Marinho, destacou que o país deve continuar gerando empregos formais.
8: O potencial da economia brasileira é de crescimento. Ele vai continuar crescendo, portanto, creio que nós teremos mais de 1 milhão de empregos gerados como positivo esse ano.
4: De acordo com o CAGED, o Brasil encerrou abril com mais de 47 milhões e 800 mil empregos com carteira assinada. O salário médio de admissão em abril foi de R$ 2.386,56. Reportagem Luana Karen.
2: Em suas redes sociais, o presidente Lula destacou a aprovação na Câmara dos Deputados do fim da escala de trabalho 6x1, sem redução.

0: não de salário.
1: Segundo ele, as duas folgas semanais significam mais tempo para estudar, se divertir, cuidar da saúde e ver os filhos crescerem.
0: Hoje, o presidente comemorou a aprovação durante encontro com a presidente do Suriname e disse que é uma conquista da sociedade brasileira.
2: Quem sabe um dia a gente consiga fazer com que as pessoas trabalhem o suficiente para sobreviver, o suficiente para enriquecer a economia brasileira, mas o suficiente para que eles possam ser felizes no mundo do trabalho.
1: Durante o programa Bom Dia Ministro, produzido pela Empresa Brasil de Comunicação, Paulo Pereira, do empreendedorismo, da microempresa e da empresa de pequeno porte, comentou o impacto sobre as mulheres.
3: Vou pegar um exemplo, as trabalhadoras domésticas, né, que vão ser muito afetadas pela escala 6x1. Nós temos 1,5 milhão de trabalhadoras domésticas. A mulher trabalha 6 dias, chega em casa, vai fazer o quê? Trabalhar, cuidar dos filhos, cuidar da família. Então, o impacto sobre as mulheres, sobre os setores menos escolarizados, sobre os setores de menor renda é muito grande para que essas pessoas possam ter uma vida melhor, cuidar melhor das suas famílias e, como eu estava dizendo, estudar mais, empreender mais. É importante ressaltar isso, o impacto econômico vai ser bom para muitos segmentos. E aqueles segmentos que podem ter um impacto diferente, nós vamos cuidar, nós vamos achar soluções.
0: A proposta do fim da escala 6x1 segue agora para avaliação do Senado Federal.
1: Um passo inédito para o futuro dos povos indígenas no Brasil.
0: O presidente Lula sancionou agora há pouco a lei que cria a Universidade Federal Indígena, a primeira do país.
1: Com sede em Brasília, a nova universidade terá camping em diferentes regiões e vai oferecer cursos de graduação e pós-graduação.
4: Prevista para entrar em atividade no próximo ano, a UNIND, Universidade Federal Indígena, será destinada a valorizar os saberes dos povos originários e práticas ancestrais. O ministro dos Povos Indígenas, Eloy Terena, é formado em Direito e diz que a Universidade Federal é um sonho de lideranças indígenas visionárias. Ele relata que a iniciativa será o maior investimento na escolarização dos povos indígenas.
5: A universidade será composta por indígenas em seus quadros e irá retratar essa pluridiversidade étnica que é o nosso país.
4: A Universidade Federal Indígena atenderá inicialmente 2.800 estudantes. A sede será em Brasília, mas unidades descentralizadas serão construídas em outras regiões do Brasil de acordo com a demanda e concentração dos povos indígenas. O ensino será voltado para a formação nos níveis de graduação e pós-graduação. Os cursos terão ênfase em gestão ambiental e territorial, políticas públicas, sustentabilidade socioambiental, línguas indígenas, saúde, direito, agroecologia, engenharias e tecnologias e formação de professores. Para o presidente Lula, o Brasil não pode abrir mão dos saberes milenares dos indígenas.
2: Aos poucos a gente vai ensinando o mundo a compreender que é possível, de forma civilizada, a gente garantindo a todos aqueles que habitam o planeta a ter os seus direitos. E a gente não pode prescindir do conhecimento milenar que os povos indígenas acumularam ao longo de tanto tempo nesse país e no mundo. Cabe agora ao Estado brasileiro pegar o prédio, prepará-lo para que a gente possa, no menor prazo de tempo, fazer uma festa com os novos alunos que vão entrar.
4: A UNIND vai contribuir para a formação de profissionais especializados em educação intercultural e garantir a preservação das 274 línguas faladas pelos 305 povos indígenas do Brasil. Reportagem Graziele Bezerra.
1: O presidente Lula recebeu hoje a presidente do Suriname, Jennifer Gerling Simons.
0: No encontro, os dois líderes assinaram acordos de cooperação e se comprometeram a estreitar laços entre os países.
6: Durante visita oficial, a presidente do Suriname, Jennifer Gerling Simons, chegou ao Brasil acompanhada de mais 5 ministros. Durante encontro com o presidente Lula, os líderes assinaram 13 acordos de cooperação em áreas como defesa, segurança pública, comércio, energia e proteção da Amazônia. O Suriname vive um momento de crescimento econômico após a descoberta de grandes reservas de petróleo e gás natural. Lula afirmou que o Brasil quer ampliar ainda mais o comércio bilateral. Mesmo com um crescimento de 25% desde 2023, o presidente afirmou que ainda existe potencial para esse aumento.
2: Como vocês agora vão se transformar em grandes produtores de petróleo, a Petrobras pode trabalhar com vocês. Aí a gente vai poder equilibrar a balança comercial, porque nós vamos importar um pouco de petróleo de vocês para compensar a nossa colaboração com o Suriname.
6: Na área ambiental, os dois países pretendem ampliar ações conjuntas de combate ao desmatamento e ao crime organizado na Amazônia, como afirmou o presidente Lula.
2: Estamos unindo esforços regionais no enfrentamento ao narcotráfico, ao tráfico de drogas, pessoas e armas de fogo. O novo acordo com a Polícia Federal vai ampliar nossa cooperação no combate a ilícitos transnacionais, com destaque aos crimes ambientais e de mineração.
6: Os governos também assinaram acordos para ampliar as conexões aéreas e marítimas entre os dois países e avançar no chamado Anel das Guianas, projeto de integração regional que liga o norte do Brasil aos países vizinhos da região amazônica. Reportagem Raquel Mariano.
1: Quase 60 mandados de busca e apreensão foram cumpridos hoje na Operação Fluxo Oculto.
0: A ação conjunta entre o governo do Brasil e estados tem como objetivo desmantelar fraudes e lavagem de dinheiro no setor de combustíveis.
7: Nesta nova fase da Operação Carbono Oculto, foram cumpridos 59 mandados de busca e apreensão em 5 estados: São Paulo, Paraná, Mato Grosso do Sul, Minas Gerais e Rio de Janeiro. A ação, batizada de Fluxo Oculto, contou com a participação de órgãos federais e estaduais. O alvo é um esquema criminoso no setor de combustíveis, envolvendo fraudes, sonegação e lavagem de dinheiro. As investigações identificaram 6 novas fintechs, empresas voltadas para serviços financeiros digitais, que, na verdade, operavam como bancos paralelos das organizações criminosas. O ministro da Fazenda, Dario Durigan, destacou a grande movimentação financeira das fintechs no esquema.
8: Uma movimentação total de R$ 26 bilhões em 6 fintechs nos últimos anos, o que acende o sinal de alerta para os órgãos de inteligência, que a gente espera avançar no combate ao crime organizado, da maneira que importa, da maneira inteligente, que é fazendo asfixia financeira.
7: Em outra frente de atuação, os agentes cumpriram mandados contra empresas e pessoas que atuavam na adulteração de combustíveis. Somente com um esquema que utilizava nafta petroquímica, os prejuízos aos cofres públicos atingem a marca de R$ 200 milhões em 2 anos. De acordo com o diretor da Agência Nacional do Petróleo, Gás Natural e Biocombustíveis, Júlio Nishida, a operação vai impedir que milhões de litros de gasolina adulterada sejam repassados aos consumidores.
9: A Agência Nacional do Petróleo, em etapas anteriores, interditou e apreendeu pouco mais de 2,5 milhões de litros de gasolina adulterada com essa nafta, e com o trabalho de hoje, a gente impede de outro quantitativo igualmente danoso chegar ao consumidor, chegar à sociedade, em fraudes que envolvem qualidade, dano ao consumidor, dano ao erário, lavagem de dinheiro e vários outros danos à sociedade.
7: Participam da Operação Fluxo Oculto 135 servidores da Receita Federal, além de dezenas de servidores dos órgãos parceiros. Com locução de Graziela Mendonça, reportagem Gabriela Noronha.
1: Em 2015, com o rompimento da barragem do Fundão em Mariana, Minas Gerais, despejou-se resíduos tóxicos e lama no Rio Doce, contaminando a água em Minas Gerais e no Espírito Santo.
0: Desde então, a água do rio vem sendo monitorada. Inicialmente, esse trabalho era feito pela Fundação Renova, que foi extinta em 2024.
1: Agora, com o novo acordo do Rio Doce, o monitoramento passa a ser feito pela FUNASA, a Fundação Nacional de Saúde, ligada ao Ministério da Saúde.
0: Esse mês, a FUNASA começou a segunda etapa de verificação e testagem da qualidade da água em 173 pontos dos dois estados.
1: Mais cedo, nós conversamos com Lenildo Moraes, presidente da Fundação, sobre esse trabalho e também sobre a segurança hídrica proporcionada pelo programa Cisternas, na região do semiárido brasileiro. Acompanhe.
0: Presidente Lenildo Moraes, um prazer ter o senhor com a gente aqui na Voz do Brasil. Vamos começar falando do trabalho que a FUNASA vem desempenhando no monitoramento da qualidade da água do Rio Doce. Isso é necessário ainda por causa das consequências do rompimento da barragem do Fundão em Minas Gerais em 2015. Como é que é feito e onde é feito esse monitoramento?
10: Boa noite a todos os ouvintes da Voz do Brasil, boa noite Mariana, boa noite Luciano Seixas. Olha, a Operação FUNASA presente no Rio Doce começou com três frentes simultâneas, né? De monitoramento da qualidade da água em 32 municípios de Minas Gerais e do Espírito Santo. A operação começou com 173 pontos de monitoramento ao longo da bacia do Rio Doce. É importante dizer que a primeira frente foi no município de Mariana e no Vale do Aço. A segunda percorreu cidades do meio do Rio Doce e da divisa entre Minas Gerais e Espírito Santo, incluindo Governador Valadares, Conselheiro Pena, Resplendor e Aimorés. E a terceira e última frente foi nos municípios capixabas, lá no Espírito Santo, com coletas em Aracruz, Linhares, Colatina, São Mateus, Conceição da Barra e Marilândia. A FUNASA disponibilizou a nossa equipe, né, três unidades móveis, junto com as equipes, para coleta da qualidade, né, identificar a qualidade da água, além de carros, apoio de equipes técnicas especializadas. Os laboratórios móveis permitiram a realização de análises físicas e químicas e microbiológicas, né? Isso foi importante, porque a partir daí nós podemos identificar a real qualidade, né, e necessidade de futuras ações que a gente precisa fazer a partir dessas análises.
1: Presidente, quando é que os resultados desse monitoramento serão divulgados, especialmente para as comunidades atingidas pela contaminação lá de 2015?
10: As análises já estão em fase final de análise, né? Devemos entregar nos próximos dias. Mais tardar a próxima semana, nós já estaremos com todos esses dados monitorados para que a gente possa apresentar para toda a sociedade.
0: E esse monitoramento, ele vai ser permanente, presidente? Como é que vai ser a periodicidade desse acompanhamento?
10: Vai ser permanente. Nós já temos um acordo de cooperação técnica assinado com a AGESUS, que é a Agência Brasileira de Apoio à Gestão do SUS, e ele vai permitir que o governo, através da FUNASA, Fundação Nacional de Saúde, através de seus técnicos, possa fazer esse monitoramento de forma permanente.
1: E existe um outro trabalho desempenhado também pela FUNASA em relação à segurança hídrica, que é o programa Cisternas. Como é que ele atua para garantir água para as famílias de regiões secas ou semiáridas?
10: A iniciativa permite acesso regular à água potável para consumo humano por meio da captação e armazenamento da água da chuva. É importante que as populações do semiárido que estão nos escutando já sabem como funciona. Então, na realidade, nós, na prática, o programa, ele funciona como uma instalação de reservatórios, né? Os reservatórios têm capacidade de 16 mil litros conectados aos telhados das residências, né? Então, nos períodos das chuvas, a água é captada, filtrada e armazenada para ser utilizada nos meses de estiagem.
0: O presidente, quantas famílias já são atendidas pelo programa atualmente? Há previsão dele ser ampliado?
10: Olha, nós estamos atendendo agora 20.976 famílias, quase 21 mil famílias. E a ideia é que a gente faça essa ampliação ainda, tá certo? Os estados beneficiados nessa primeira etapa são Bahia, Ceará, Minas Gerais, Paraíba, Pernambuco, Piauí, Rio Grande do Norte e Sergipe, né? Os investimentos chegam a 250 milhões de reais.
1: E quais são os critérios de seleção das famílias atendidas pelo programa de cisternas?
10: Olha, boa pergunta, Luciano. Olha, o edital estabelece alguns critérios obrigatórios para participação. Por exemplo, as famílias precisam viver em comunidades rurais do semiárido, não ter acesso regular à água potável por rede de abastecimento e não ter sido atendido por programas de cisternas. Além, é claro, das residências ter as condições mínimas para instalação do equipamento. Telhado adequado, a captação da água e da chuva, é importante que se tenha espaço suficiente no meio do terreno, né, para poder ter essas condições técnicas necessárias. Outro dado importante é que os critérios são situação de vulnerabilidade social, a pessoa tem que estar inscrita no CadÚnico único. As famílias chefiadas por mulheres têm prioridades. A presença de pessoas com deficiência também tiver um deficiente na família, um deficiente físico, no núcleo familiar, tem prioridade também. E, obviamente, e um dado muito importante, que está se dando como prioridade também as populações de comunidades quilombolas.
0: Agora, presidente, as famílias que tiverem interesse em receber esses equipamentos, elas devem fazer o quê? Procurar a prefeitura, a FUNASA diretamente, preencher um cadastro? Como é que funciona?
10: Olha, essas 20.976 cisternas já foram feitas a partir de um critério já estabelecido pela FUNASA. A prefeitura fez o levantamento inicial e encaminhou a superintendência, né, da FUNASA, e as pessoas agora devem procurar a prefeitura para poder saber quais os locais. A prefeitura previamente já tem todas as comunidades que vão ser beneficiadas. E nós da FUNASA também. Nós vamos divulgar todas as comunidades que foram pré-selecionadas pelas prefeituras.
1: Muito bem, nós conversamos com o presidente da FUNASA, a Fundação Nacional de Saúde, Lenildo Moraes. Muito obrigado por sua entrevista aqui, a Voz do Brasil.
10: Obrigado, Mariana. Obrigado, Luciano. Boa noite a todos os ouvintes da Voz do Brasil.
0: O Ministério da Previdência Social e o INSS realizam nesse fim de semana um grande mutirão para atendimentos em diversas regiões do país.
1: São mais de 59 mil vagas destinadas a perícias médicas e avaliações sociais do INSS. As etapas obrigatórias para concessão de benefícios previdenciários e assistenciais.
0: O secretário de Regime Geral de Previdência Social, Benedito Brunca, disse que o tempo de espera vem caindo e destacou a importância do agendamento.
11: No Brasil, o tempo médio de espera no mês de abril estava em 40 dias. Na parcial que tiramos esta semana, esse tempo médio já caiu para 30 dias, o que é uma evolução de 10 dias. É importante que as pessoas que estão aguardando os atendimentos possam entrar em contato ou com o 135 ou no próprio aplicativo do meu INSS para poder fazer a confirmação e antecipar seu atendimento, porque isso vai abreviar o tempo da decisão do seu benefício.
1: Hoje, dia 28 de maio, é comemorado o Dia Internacional da Dignidade Menstrual.
0: No Brasil, dados do IBGE indicam que 15% das adolescentes deixaram de ir ao menos um dia na escola por falta de absorvente.
1: Para tentar mudar essa realidade, o governo do Brasil promove o Programa de Proteção e Promoção da Saúde Menstrual.
0: Em 2 anos, mais de 3 milhões de pessoas foram beneficiadas com itens de higiene e ações educativas.
12: A mineira Mariana Soares conta que menstruou pela primeira vez aos 13 anos de idade e desde então sintomas como fortes dores e enjoo são comuns para ela. Hoje, aos 22 anos, ela luta para que mais mulheres possam falar sobre saúde menstrual.
13: Eu sei que tem muitas vozes de meninas que sofrem como eu, mas não têm a oportunidade de, às vezes, saber que ela pode viver melhor. Isso é um direito nosso.
12: Combater preconceitos e tabus é um dos objetivos do festival Alana Ideia Fest 2026 para tratar sobre dignidade menstrual e proteção de meninas e adolescentes, como explica a diretora executiva do Alana, Flávia Dória.
14: 6 entre cada 10 meninas têm a rotina escolar abalada por essas dores menstruais e 4 em cada 10 meninas chegam a faltar na escola pelo menos uma vez por mês por causa dessas dores, que muitas vezes são incapacitantes. A gente precisa falar sobre isso.
12: A programação faz parte das ações do Dia Internacional da Dignidade Menstrual, comemorado nesta quinta-feira. Desde 2023, o governo do Brasil distribui de forma gratuita absorventes por meio do Programa de Proteção e Promoção da Saúde Menstrual. Em 2 anos, mais de 500 milhões de unidades já foram distribuídas, de acordo com a Coordenadora Geral de Atenção à Saúde das Mulheres do Ministério da Saúde, Mariana Seabra, além do fornecimento de produtos, ações educativas.
15: O programa tem um eixo de dispensação desses absorventes, né, através do programa Farmácia Popular. E hoje é possível retirar essas autorizações para as beneficiárias que são inscritas no CadÚnico através do aplicativo Meu SUS Digital. A segunda forma é através do programa Pé de Meia e a terceira forma é justamente na Unidade Básica de Saúde, onde além da autorização, ela vai poder também ter todo o leque de informações.
12: Lembrando que o absorvente é distribuído de forma gratuita e o benefício é destinado a pessoas com idade entre 10 e 49 anos, inscritas no CadÚnico e com renda mensal de até R$ 218,00, estudantes da rede pública de baixa renda e pessoas em situação de rua. Reportagem Gabriela Noronha.
1: Amanhã é o último dia para fazer a declaração do imposto de renda.
0: A Receita Federal já recebeu mais de 37 milhões de declarações e a expectativa é chegar a 44 milhões de documentos.
1: Quem entregar fora do prazo estará sujeito à multa.
0: E essas foram as notícias do Governo do Brasil.
1: Uma realização da Secretaria de Comunicação Social da Presidência da República.
0: Com produção da empresa Brasil de Comunicação.
1: Fique agora com as notícias do Poder Judiciário e do Congresso Nacional. Boa noite.
0: Boa noite para você e até amanhã.

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2: STF homologa acordo para viabilizar operação de crédito ao BRB.
3: STJ define que qualificadora de violência de gênero também se aplica a agressões contra a mulher em relação homoafetiva.
2: Semana na conciliação. Trabalhadores de empresa de tratamento de água e saneamento de Campinas fecha um acordo de mais de 7 milhões de reais.
3: Boa noite, eu sou Marcela Luiza.
2: E eu sou Walter Lima.
3: O Supremo Tribunal Federal homologou nesta quinta-feira um acordo entre a União, o Governo do Distrito Federal, o Banco Central e o Banco de Brasília para viabilizar uma operação de crédito destinada ao reforço financeiro do BRB.
2: A decisão foi tomada durante a audiência de conciliação conduzida pelo ministro Luiz Fux. Marcelo Della Libera.
4: O acordo permite que o Distrito Federal contrate um empréstimo junto ao Fundo Garantidor de Crédito para capitalizar o banco. A operação terá garantia de um sindicato de bancos e contragarantia vinculada às verbas do Fundo de Participação dos Estados e do Distrito Federal e do Fundo de Participação dos Municípios.
3: O Comitê Nacional de Inteligência Artificial no Judiciário aprovou duas medidas para ampliar a segurança da inteligência artificial usada pela Justiça.
2: Coordenada pelo Conselho Nacional de Justiça, a manifestação técnica validou os riscos de inserção de comandos escondidos em documentos processuais e instituiu um Programa Nacional de Segurança para capacitação e com suporte e prevenção de riscos.
3: A manifestação técnica é a primeira medida nacional de orientação sobre o tema e deve ser submetida ao plenário do Conselho.
2: As medidas fazem parte das prioridades definidas pela gestão 2025-2027, coordenada pelo presidente do CNJ e do STF, ministro Edson Fachin.
3: Qualificadora de lesão corporal praticada contra a mulher pela condição do sexo feminino também se aplica em relação homoafetiva entre mulheres.
2: Essa é a conclusão do STJ. Fátima Uchoa.
5: Uma mulher foi acusada de insultar e agredir fisicamente a ex-companheira por ciúmes. O Ministério Público ofereceu denúncia por lesão corporal qualificada, considerando que a agressão foi cometida contra a mulher pela condição do sexo feminino e no âmbito doméstico. A Justiça de Santa Catarina condenou a acusada só pelo crime de lesão corporal em contexto doméstico. Já a sexta turma do STJ deu provimento ao recurso especial do MP. Segundo o ministro relator Rogério Schietti Cruz, basta o vínculo doméstico familiar ou de afetividade e a condição de mulher da vítima para aplicação do sistema protetivo, sendo presumidas a vulnerabilidade e, consequentemente, a motivação de gênero.
3: Trabalhadores de empresa de tratamento de água e saneamento de Campinas fecham acordo de mais de 7 milhões de reais.
2: A conciliação foi fechada durante a Semana Nacional da Conciliação Trabalhista. Rafael Oliveira.
6: O acordo encerra uma ação coletiva de 2018 sobre gratificação paga a motoristas da Sanasa, empresa de economia mista de tratamento de água e saneamento de Campinas. 54 trabalhadores vão receber mais de 7 milhões de reais em valores líquidos. O acordo também prevê o recolhimento de 600 mil reais em FGTS e 2 milhões de reais em encargos previdenciários para a União. As negociações vinham sendo realizadas desde o início do ano.
3: Justiça recebe denúncia contra organização criminosa internacional por garimpo ilegal em Roraima.
2: Na ação, o MPF pede a condenação dos 6 integrantes do grupo e fixação de, no mínimo, 200 mil reais em multa por danos morais coletivos. Vanessa Pereira.
7: Segundo a denúncia, o grupo negociava ouro e diamantes extraídos ilegalmente no Brasil e no exterior, usando contatos e negociações no Peru para comercializar os minerais sem autorização. As investigações apontam investimento de 350 mil reais na compra de ouro e negociações de pedras avaliadas em mais de 100 mil dólares. O MPF pede a condenação dos 6 acusados por exploração ilegal de recursos minerais da União, organização criminosa transnacional, contrabando e lavagem de dinheiro, além de multa mínima de R$ 200 mil por danos coletivos e sociais.
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3: Uma boa noite.
2: E até amanhã.
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8: Eu sou Paula Groba.
9: E eu sou Ricardo Nakaoka.
8: E estes são os destaques de hoje do Jornal do Senado, que começa agora.
9: Senado aprova retomada de benefícios fiscais para o terceiro setor e isenção de IPI para pessoas com deficiência.
8: Escala 6x1, Senado vai analisar proposta aprovada pela Câmara.
9: Segue para sanção presidencial política nacional para estudantes com superdotação.
8: Boa noite.
9: Boa noite.
8: Hospitais filantrópicos, entidades assistenciais e organizações sociais podem voltar a ter acesso a benefícios tributários suspensos nos últimos anos. O Senado aprovou um projeto que retoma incentivos fiscais para instituições do terceiro setor e também garante a isenção do IPI na compra de veículos por pessoas com deficiência.
9: A proposta segue agora para análise da Câmara dos Deputados. Mais informações com o repórter Alexandre Campos.
10: Os benefícios referentes ao Imposto sobre a Renda das Pessoas Jurídicas, Contribuição Social sobre o Lucro Líquido e COFINS, atualmente assegurados por uma lei complementar apenas às organizações da sociedade civil de interesse público e organizações sociais, vão se estender também a todas as entidades do terceiro setor, como afirmou a relatora do projeto, senadora professora Dorinha Seabra, do União do Tocantins.
11: Infelizmente, no formato que está hoje, a Paz e outras instituições já consolidadas na área social perderiam esse benefício.
10: O texto aprovado ainda reverteu outras reduções de benefícios. Um incentivo que passará a valer se a proposta virar lei será o referente à doação ou destinação para patrocínio de parte do imposto de renda devido por empresas para projetos esportivos, culturais e sociais, como os voltados para crianças, adolescentes e idosos. Também foi retomada a isenção total de IPI na compra de veículos por pessoas com deficiência.
8: E os municípios com pendência fiscal já estão autorizados a receber recursos de emendas parlamentares. A publicação que garante essa mudança já saiu no Diário Oficial.
9: Esse e outros dispositivos tinham sido vetados pelo presidente Lula, mas o veto foi derrubado pelo Congresso. Repórter Marcela Diniz.
12: Com a promulgação de 4 dispositivos da Lei de Diretrizes Orçamentárias de 2026, que tiveram veto presidencial derrubado pelo Congresso, ficam permitidas doações de bens e valores no chamado defesa eleitoral, que começa 3 meses antes e vai até o final das eleições. Outro dispositivo autoriza municípios de até 65 mil habitantes que tenham pendências fiscais a celebrar convênios com o governo federal, receber recursos de programas e ter acesso a emendas parlamentares. Na sessão que derrubou o veto, o presidente do Congresso, senador Davi Alcolumbre, assinalou que essas demandas fizeram parte da marcha dos prefeitos à Brasília.
13: São estradas, são rodovias, são escolas, são unidades de saúde, são creches, são praças, enfim, são obras muito relevantes para os municípios brasileiros.
12: As outras 2 regras reinseridas na LDO autorizam o uso de recursos da Lei Orçamentária Anual em despesas que estão fora da competência da União e são relativas à malha hidroviária brasileira e à construção e manutenção de rodovias estaduais e municipais destinadas à integração de modais de transporte ou ao escoamento produtivo.
8: Você sabe o que é ludopatia?
9: Ludopatia é o vício em jogos de azar. Essa compulsão provoca perda de controle, endividamento e impactos graves na vida familiar e emocional dos apostadores.
8: Muita gente vem se conscientizando de que essa atividade pode ser destruidora. Em meio ao avanço das bets no país, mais de 570 mil brasileiros já recorreram à plataforma de autoexclusão criada pelo Ministério da Fazenda para bloquear voluntariamente o próprio CPF em sites regularizados.
9: O crescimento do endividamento de famílias por conta do vício em jogos acendeu o alerta no Senado. Os detalhes com o repórter Rodrigo Rezende.
14: Pelo menos 570 mil pessoas já fizeram cadastro na plataforma de autoexclusão para acesso a sites de apostas. O sistema do Ministério da Fazenda traz a possibilidade do bloqueio voluntário em todas as bets legalizadas no Brasil. De acordo com o Ministério, do total de cadastrados, 207 mil usuários apontaram a perda de controle sobre o jogo e os impactos na saúde mental como principais motivos para a autoexclusão. O vício em jogos de azar, conhecido como ludopatia, atinge milhares de brasileiros, como alerta o senador Humberto Costa, do PT de Pernambuco.
15: Dados da Organização Mundial da Saúde apontam que a taxa de dependência em jogos de azar pode variar de 1 a 3% da população adulta. Se aplicarmos essa proporção ao Brasil, estamos falando de até 4 milhões de brasileiros já em situação clínica de vício.
14: Caso você deseje bloquear o seu próprio acesso aos sites e sistemas regularizados de apostas no Brasil, basta acessar autoexclusãoapostas.fazenda.gov.br. Lembrando que o exclusão é sem o tio. 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
8: Secas mais severas, chuvas intensas e eventos climáticos extremos podem marcar os próximos meses no Brasil com o fortalecimento do fenômeno El Niño.
9: Diante do risco de impactos na agricultura, no abastecimento de água e até no aumento de desastres naturais, o Senado reuniu hoje no plenário autoridades e especialistas para discutir medidas de prevenção e preparação. Os detalhes com o repórter Márcio Maturana.
16: O climatologista Carlos Nobre alertou que para este ano se espera uma intensidade maior.
17: Agora, maio, junho, julho, já temos 92% de probabilidade de começar um El Niño. E outubro, novembro e dezembro desse ano, a probabilidade é 98% desse El Niño ser forte ou muito forte. Então, nós temos que nos preparar muito.
16: O senador Hamilton Mourão, do Republicanos do Rio Grande do Sul, disse que é preciso aprimorar o Plano Nacional de Proteção e Defesa Civil de 2012, tornando obrigatórias simulações anuais nos municípios.
18: Se não treinar, nós não vamos conseguir executar na hora que a catástrofe acontecer.
16: O senador Hermes Klan, do PL de Santa Catarina, acredita que o trabalho do Senado para fortalecer o planejamento dos municípios em áreas de risco é fundamental, mas não é suficiente.
19: Muitos municípios brasileiros, especialmente os menores, não têm estrutura técnica, equipe permanente ou capacidade de acessar recursos federais com rapidez. O município sofre a tragédia, mas o sistema público só chega depois da água baixar. Enquanto isso, seguimos repetindo o ciclo: desastre, reconstrução, novo desastre.
16: A sessão de debates foi pedida por todos os líderes partidários, com primeira assinatura de Esperidião Amin, do PP de Santa Catarina.
8: E a proposta que acaba com a escala 6-1 foi aprovada na Câmara dos Deputados na noite de ontem. O próximo passo agora é a análise dessa PEC pelo Senado.
9: Senadores, no entanto, divergem sobre a PEC, que garante aos trabalhadores 2 dias de descanso semanal remunerado. A proposta divide opiniões entre parlamentares e setores da economia. O repórter Douglas Castilho tem mais informações.
20: Uma das vozes contrárias à redução da escala 6-1 para de 5-2 foi o senador Oriovisto Guimarães, do PSDB do Paraná. Segundo ele, trata-se de uma medida demagógica.
21: O Brasil já tem o maior Bolsa Família de toda a história, já tem auxílio gás,
4: Goiás já tem benefício de prestação continuada. Não tem cabimento. Não houve aumento de produtividade. Não houve investimento em máquinas.
20: Mas o senador Irajá, do PSD do Tocantins, destacou que a nova jornada é uma tendência internacional fruto justamente da modernização tecnológica.
21: Se a tecnologia já flexibilizou a jornada de 40 horas para os setores corporativos de tecnologia, é um contrassenso condenar o trabalho do comércio a um modelo rígido de aprisionamento de 6 dias por semana.
20: O senador Hamilton Mourão, do Republicanos do Rio Grande do Sul, considera a medida uma intervenção indevida do Estado.
22: Então, se eu vou trabalhar 1 dia, 2 dias, 3 dias, 4 dias, 5 dias, 6 dias, 7 dias, é uma decisão minha numa negociação com aquele que está me contratando.
20: O senador Rogério Marinho, do PL do Rio Grande do Norte, concorda com a livre escolha e apresentou uma nova PEC que será analisada pelo Senado em conjunto com o fim da escala 6x1. A proposta prevê a negociação entre trabalhador e patrão quanto à quantidade de horas trabalhadas e o pagamento proporcional às horas efetivamente cumpridas.
9: Com edição de Paula Groba e trabalhos técnicos de João Lira, o Jornal do Senado fica por aqui. Acompanhe agora as notícias da Câmara dos Deputados. Boa noite.
8: Boa noite e até amanhã.
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23: Parlamentares reduzem a jornada de trabalho semanal para 40 horas.
24: Proposta votada estende imunidade tributária de entidades religiosas.
23: Plenário amplia incentivos para a indústria brasileira de fertilizantes.
24: Cobertura de mais doenças com teste do pezinho avança na Câmara.
23: Boa noite. A Câmara examina projeto que organiza a ampliação do número de doenças que poderão ser detectadas pelo teste do pezinho. Vamos ouvir a reportagem de Maria Neves.
25: A Comissão de Saúde da Câmara dos Deputados aprovou o projeto que estabelece os prazos para a ampliação dos problemas de saúde incluídos no teste do pezinho. Uma lei de 2021 lista 13 doenças a serem detectadas no exame. A legislação determina ainda que o Programa Nacional de Triagem deve ampliar a testagem em 5 etapas, mas não estabelece a data para início de cada fase. Hoje, o Sistema Único de Saúde testa os recém-nascidos apenas para 7 condições previstas na primeira fase, que inclui hipotireoidismo, toxoplasmose e hiperplasia adrenal. Pelo texto aprovado, a segunda etapa de ampliação do teste do pezinho, que inclui a detecção de doenças raras genéticas e metabólicas, deverá estar em vigor até 2027. As demais etapas deverão ser implantadas a cada 2 anos depois de concluída a segunda fase. A relatora, a deputada Rosângela Moro, de São Paulo, ressalta que a triagem neonatal é uma das formas mais eficazes de prevenção em saúde infantil. Ela lembra que a detecção precoce de enfermidades permite intervenções terapêuticas antes da manifestação de sintomas.
26: A triagem, ela faz o diagnóstico de doenças antes mesmo delas se manifestarem. É extremamente importante que as mães exijam, levem os seus neonatos para fazer a triagem neonatal. Quanto antes diagnosticado, você trata, até impede o desenvolvimento da doença. Um dos exames, por exemplo, ele impede o retardo mental das crianças, se for diagnosticado e tratado dentro do devido prazo.
25: Ao apresentar o projeto, o deputado Eduardo da Fonte, do PP de Pernambuco, afirmou que as doenças raras atingem cerca de 13 milhões de pessoas no Brasil. Segundo o parlamentar, 75% dos acometidos por essas enfermidades são crianças e 30% delas morrem antes dos 5 anos de idade. Na opinião do deputado, ainda que as doenças raras não tenham cura, a detecção precoce é importante porque permite o tratamento adequado, que reduz as complicações e o risco de morte. A proposta, que estabelece datas para ampliação do teste do pezinho, ainda será analisada pelas comissões de Finanças e Tributação e de Constituição e Justiça. Da Rádio Câmara de Brasília, Maria Neves.
1: Saúde.
0: Hugo Leal, do PSD do Rio de Janeiro, critica o entendimento da Justiça Federal, que, segundo ele, pode dificultar a avaliação de pessoas com autismo leve e restringir o reconhecimento de direitos. Para ele, a medida contraria avanços aprovados na proteção às pessoas com deficiência.
2: O deputado também manifesta preocupação com possíveis impactos no acesso a benefícios sociais por famílias atípicas. Hugo Leal informa ainda que solicitou audiência pública para discutir os efeitos da medida e cobrar esclarecimentos sobre o tema.
3: Direitos Humanos.
0: Em defesa do Bolsa Família, Benedita da Silva, do PT do Rio de Janeiro, afirma que o programa é um instrumento de dignidade e combate à fome. Segundo a deputada, a maioria dos beneficiários conseguiu deixar o auxílio ao longo dos anos por meio da inserção no mercado de trabalho.
2: Benedita da Silva também aponta contradição em setores da elite que criticam investimentos sociais à população mais pobre, mas silenciam diante de subsídios e isenções concedidos a grandes empresas. Ela ressalta que as políticas de transferência de renda foram fundamentais para retirar o Brasil do mapa da fome.
3: Economia.
0: Câmara estende imunidade tributária das igrejas para a compra de bens e serviços destinados ao funcionamento das entidades. O repórter Marcelo Larcher tem as informações.
5: O plenário da Câmara aprovou proposta de emenda à Constituição que amplia a imunidade tributária das igrejas de qualquer culto para alcançar também a compra de bens e serviços necessários ao funcionamento das entidades religiosas. Imunidade tributária é quando o governo fica proibido de cobrar um imposto. A imunidade sobre patrimônio e renda já está assegurada às igrejas por diversas leis. A proposta aprovada deixa claro na Constituição que a imunidade tributária vai valer também para a aquisição de bens ou serviços necessários para a implantação, manutenção e funcionamento das entidades religiosas e templos de qualquer culto. A imunidade é estendida ainda para as creches, comunidades terapêuticas, mosteiros, seminários, conventos, serviços de acolhimento institucional, atividades sociais e assistenciais e demais atividades sem fins lucrativos. As condições e critérios de habilitação terão de ser definidas por lei complementar que ainda vai ser aprovada. Relator da proposta, o deputado doutor Fernando Máximo, do PL de Rondônia, diz que a proposta dá mais segurança jurídica para a imunidade já prevista na Constituição. Deputados da base do governo disseram que a proposta amplia um privilégio e permite que entidades ligadas à igreja sejam também beneficiadas por uma renúncia fiscal que será paga pelos demais contribuintes. Foi o que disse o deputado Pedro Czai, de Santa Catarina, líder do PT.
6: Três leis e a Constituição deixa claro o apoio, a isenção tributária, a imunidade. Agora, o que se quer é extrapolar por várias modalidades de imunidade tributária, como alguém dá uma palestra, ganha 200 mil, alguém compra um avião de 20 milhões, porque vai ser para atividade religiosa.
5: O autor da proposta, deputado Marcelo Crivella, do Republicanos do Rio de Janeiro, diz que a imunidade prevista na Constituição para as igrejas não existe na prática.
7: É só isso que nós queremos. Que a imunidade prevista na Constituição aconteça na prática. Eu já paguei imposto sobre tudo. O dinheiro que eu dou para a igreja não é para pagar imposto de novo. E outra coisa, se comprar um avião, um helicóptero, o senhor acha que a Receita Federal vai devolver isso?
5: A proposta de emenda à Constituição que amplia a imunidade tributária das igrejas de qualquer culto seguiu para análise do Senado. Da Rádio Câmara de Brasília, com informações de Daniele Lessa e Antônio Vital, Marcelo Larcher.
3: Justiça.
2: Para Rogério Correia, do PT de Minas Gerais, o suposto uso de fundos de previdência estaduais, como o Rio Previdência, em instituições privadas, levanta suspeitas de favorecimento político. Ele alega que as denúncias sobre o Banco Master revelam uma relação que envolve integrantes da oposição.
0: Rogério Correia cobra a responsabilização de todos os envolvidos no caso e exalta a atuação das instituições de controle e do judiciário. O deputado espera que as investigações alcancem todos que desviaram os recursos de aposentados.
2: Marcon, do PT Gaúcho, denunciou supostos esquemas ligados ao Banco Master. Ele alega que o senador Flávio Bolsonaro teria visitado o banqueiro Daniel Vorcaro em busca de repasses para despesas do ex-deputado Eduardo Bolsonaro nos Estados Unidos e formação de Caixa 2 para campanhas eleitorais.
0: Marcon exigiu também explicações do presidente nacional do PL, Valdemar da Costa Neto, e da liderança da legenda no Rio Grande do Sul sobre as graves acusações de desvios e benefícios financeiros ilícitos.
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10: Votação.
23: A Câmara aprovou um projeto que cria incentivos para a indústria nacional de fertilizantes. A repórter Daniela Lessa explica que a intenção é tornar o Brasil menos dependente do mercado externo.
11: O plenário da Câmara aprovou o projeto que prevê diversos benefícios tributários, ou seja, descontos no pagamento de impostos para estimular a produção de fertilizantes no Brasil. O projeto cria o Programa de Desenvolvimento da Indústria de Fertilizantes, o Profert, que concede até 10 bilhões de reais em subsídios em 5 anos para fábricas de fertilizantes. Hoje o Brasil importa mais da metade dos fertilizantes e fosfatos utilizados na agricultura, principalmente de países como a Rússia, a China e os Estados Unidos. A proposta, já aprovada pelo Senado, está baseada em renúncia de receitas, ou seja, o governo deixa de cobrar impostos para estimular o setor. O texto final, apresentado pelo relator, deputado Júnior Ferrari, do PSD do Pará, limita essas desonerações em 2 bilhões de reais por ano e fixa prazo máximo de 5 anos para os benefícios. O projeto beneficia empresas com projetos aprovados pelo Ministério da Agricultura. Além disso, obriga a mistura obrigatória de fertilizantes nacionais no produto consumido e comercializado no país, começando com 2% ano que vem e chegando a 30% em 10 anos. O argumento é que o Brasil precisa ficar menos dependente do mercado externo. As medidas foram criticadas pelo deputado Gilson Marques, do Novo, de Santa Catarina.
12: Ele trocou a antiga forma de lidar com o problema, que era a desoneração tributária de IPI, COFINS, e ele abandonou essa forma de incentivo para ter uma outra forma de incentivo, que na verdade é uma reserva de mercado, ou seja, beneficiar poucos indicados. E além disso, ele se apoia em pilares que nós não concordamos, por exemplo, a mistura obrigatória de fertilizantes nacionais. Isso não faz sentido nenhum.
11: A proposta também permite que o governo federal crie linhas de financiamento a projetos de produção, pesquisa e infraestrutura, o que ficará a cargo do BNDES. De acordo com o relator, Júnior Ferrari, a dependência de fertilizantes de outros países deixa o país vulnerável.
13: Esse projeto, ele é de suma importância, porque o Brasil, ele é um dos maiores produtores de alimentos do mundo e hoje importamos cerca de 85 a 90% dos fertilizantes. Então corremos o risco de falta de alimento no Brasil e no mundo. Daí a importância desse projeto, porque é uma questão econômica, mas muito mais e principalmente é uma questão de segurança alimentar.
11: Como foi alterado pela Câmara, o projeto que cria o Programa de Desenvolvimento da Indústria de Fertilizantes, com benefícios tributários para aumentar a produção nacional, voltou para análise do Senado. Da Rádio Câmara de Brasília, com informações de Antônio Vital, Daniele Lessa.
10: Agricultura.
24: Emidinho Madeira, do PL de Minas Gerais, denunciou o desvio de 850 milhões do Fundo de Defesa da Economia Cafeeira, principal aporte do governo federal ao setor. O parlamentar afirma que os recursos devem ser utilizados exclusivamente no fortalecimento da produção.
23: Emidinho Madeira cobrou ainda a redução imediata das taxas de juros do Funcafé para aliviar os custos dos produtores que enfrentam instabilidade de preços e sequelas de anos de seca, especialmente no estado mineiro.
10: Turismo.
24: Bacelar do PV celebra o desempenho da Bahia na atração de turistas internacionais e atribui o avanço do setor, entre outras coisas, à ampliação da conectividade aérea. O deputado também faz críticas à condução da política de turismo durante a gestão anterior.
23: Bacelar lembra ainda que o aumento da chegada de visitantes estrangeiros e a relevância econômica da atividade têm impulsionado a expansão do setor. Segundo ele, tudo isso reflete políticas públicas de incentivo ao turismo nacional.
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3: Trabalho.
0: Câmara aprova a redução da jornada semanal para 40 horas e 2 dias de descanso remunerado. O repórter Antônio Vital acompanhou a votação.
10: A Câmara dos Deputados aprovou por 472 votos a favor e apenas 22 contrários a proposta de emenda à Constituição que reduz a jornada normal de trabalho para até 40 horas semanais e garante 2 dias de repouso semanal remunerado aos trabalhadores. Horas antes, o texto apresentado pelo relator, deputado Léo Prates, do Republicanos da Bahia, foi aprovado em uma comissão especial por 34 votos a 4. No plenário, o texto aprovado foi uma emenda apresentada pelo líder do PT, Paulo Pimenta, do PT do Rio Grande do Sul, praticamente idêntica ao aprovado na comissão e resultado de um acordo entre a maioria dos partidos. A aprovação desse texto alternativo impediu que fosse votada, a pedido do PL, outra proposta de emenda à Constituição apresentada pela deputada Érica Hilton, do PSOL de São Paulo, que reduzia a jornada de trabalho para 4 dias por semana e foi analisada junto com o texto aprovado. Além da jornada de 40 horas semanais, o texto aprovado, conhecido como PEC do fim da escala 6x1, prevê que um dos 2 dias de descanso deverá ser preferencialmente aos domingos. A redução da jornada e a ampliação do descanso devem acontecer sem qualquer tipo de redução nos salários. Essa garantia também vale para os pisos salariais. A adoção da medida será gradual. 60 dias depois da publicação da emenda, a jornada normal não poderá passar de 42 horas semanais. Depois de um ano, deverá cair para 40 horas. A proposta foi criticada por deputados da oposição, inclusive do PL, que tentou aprovar proposta que não tinha sido objeto de acordo no plenário. Para o deputado Bibo Nunes, do PL do Rio Grande do Sul, a medida proíbe as pessoas de trabalharem.
14: Estão querendo proibir de trabalhar nesse país. Não tem lugar no mundo que proíba de trabalhar. A esquerda só sabe viver de bocas e tetas. É com trabalho que se vive. Trabalho honra, dignifica.
10: O deputado Carlos Zaratini, do PT de São Paulo, criticou a tentativa de aprovação de texto que não tinha sido objeto de acordo.
15: Um destaque fake. Por que fake? Porque a maioria do PL atuou o tempo todo contra a PEC que acaba com a escala 6x1 e coloca a jornada de 40 horas. Chegaram a apresentar aqui uma emenda onde teria um prazo de implantação dessa modificação de 10 anos. Mas agora eles dão uma de radical.
10: A proposta foi criticada por outros deputados da oposição. O deputado Kim Kataguiri, do Missão de São Paulo, considerou a aprovação da proposta uma medida eleitoreira que não trará benefícios reais ao trabalhador.
16: Aliás, o melhor cenário para mim era nem ter transição, era começar agora. Quanto antes começar, antes as pessoas vão saber que é uma farsa, que a vida delas não mudou, não melhorou, que elas não vão estar trabalhando menos.
10: O texto permite que convenções ou acordos coletivos estabeleçam regime de compensação, inclusive para categorias com jornadas diferenciadas. Outro trecho prevê que lei complementar estabeleça medidas de transição para microempreendedores individuais, microempresas e empresas de pequeno porte. A proposta também permite que empresas que prestam serviço de mão de obra terceirizada para o serviço público por meio de licitação reduzam a carga horária dos funcionários após a alteração do contrato. Ao defender a importância de mais tempo livre para os trabalhadores, o autor de uma das propostas que deu origem à mudança, deputado Reginaldo Lopes, do PT de Minas Gerais, destacou as consequências de jornadas extensas para a saúde mental do trabalhador.
17: Nenhum setor econômico perde, muito pelo contrário. O que prejudica uma economia, uma empresa, é o seu trabalhador, seu colaborador adoecido. E hoje nós temos uma pandemia de doença mental no país.
10: O presidente da Câmara, Hugo Mota, classificou a aprovação como histórica. Depois de aprovada em 2 turnos de votação, a PEC do fim da escala 6x1 seguiu para análise do Senado. Da Rádio Câmara de Brasília, com informações de Daniele Lessa, Antônio Vital.
23: Padre João, do PT de Minas Gerais, afirma que o fim da escala 6x1 restringe acordos trabalhistas que desrespeitem um novo limite de horas. Ele também relaciona a alteração constitucional ao combate à exploração do trabalho e à sobrecarga enfrentada principalmente por mulheres.
24: Heloísa Helena, da Rede do Rio de Janeiro, afirma que o debate sobre o fim da escala 6x1 representa uma reivindicação histórica dos trabalhadores. Para ela, a mudança pode melhorar a qualidade de vida e reduzir a sobrecarga enfrentada por diferentes categorias profissionais.
23: Segundo Alexandre Lindemeyer, do PT do Rio Grande do Sul, a redução da jornada de trabalho é uma pauta histórica para o parlamento brasileiro. Ele observa que, com o avanço da tecnologia, não há mais justificativa para manter uma jornada que adoece os trabalhadores.
24: Bebeto, do PP do Rio de Janeiro, declara posicionamento favorável ao projeto que acaba com a escala de trabalho 6x1. O parlamentar relembra sua trajetória profissional como servente de pedreiro, camelô e feirante para reforçar seu compromisso com a defesa dos direitos dos trabalhadores.
23: Welter, do PT do Paraná, celebrou o avanço da votação para o fim da escala 6x1, destacando o impacto positivo da medida para mulheres, jovens e trabalhadores rurais. Segundo ele, a mudança promove uma rotina mais humana, além de alinhar o Brasil aos padrões de países desenvolvidos.
24: Pedro Paulo, do PSD do Rio de Janeiro, defendeu o fim da escala 6x1, destacando que a medida vai beneficiar milhões de trabalhadores ao reduzir o desgaste físico e mental. Ele afirmou ainda que o descanso adequado eleva a produtividade e saúde mental do trabalhador.
23: Ana Pimentel, do PT de Minas Gerais, afirma que a redução da jornada de trabalho sem redução salarial será uma conquista histórica dos trabalhadores brasileiros. A deputada afirma que o fim da escala 6x1 representa uma medida de justiça para quem enfrenta sobrecarga laboral.
24: Termina agora o Jornal Câmara dos Deputados, produzido pela Rádio Câmara. O programa teve trabalhos técnicos de Everson Urani e apresentação de José Carlos Andrade e Márcio Aquilino.

0: Vamos aí, Cotrinho!
1: Dia, Vitor Lima, Cotrinho, que honra!
0: De esse propósito!
1: Obrigado pela presença de vocês e pela voz de vocês aqui nesse momento.
0: Vamos lá!

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0: Mendes. Que é isso, São Paulo?
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4: Fada.
3: Vamos lá!

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5: Gazeta FM, 5:02.
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0: volta, 5 horas e 23 minutos.
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1: Bom dia na Gazeta, 5 horas e 28 minutos.

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2: Gazeta FM 5:32. Bom dia.

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1: E aí, bom dia, meu povo. Tudo bem? Tudo certo contigo? Se tá bom, então tá excelente. Porque a nossa intenção, você já sabe, né? É fazer com que as coisas fiquem, no mínimo, um pouquinho melhores ainda. Eu sou o Alessandro Tavares, mas numa boa você pode me chamar de amigo e a partir de agora é naquele esquema feliz e contente com Deus à frente sempre, sempre. E nós vamos é juntos na mais pura emoção e nas boas vibrações das ondas do rádio com muita música, alegria, descontração, informação e pra gente. O melhor de tudo isso é ter você de rádio ligado, conectado com a gente na sintonia dos 92.9. Por isso, bom dia, uma excepcional manhã de sexta-feira hoje. Dia 29 de maio, para você que nos acompanha aí da sua casa, você que está despertando, já tomando o seu café da manhã, na companhia da Gazeta, excelente sexta-feira para você que está chimarreando, né, tomando aquele mate na companhia do Conectado, obrigado pela sua audiência com a gente também. Bom dia todo especial para o amigo trabalhador, pessoal que já está nas empresas, pessoal que está se preparando para ir para o trabalho daqui a pouquinho, na sintonia aqui dos 92.9, obrigado pela sua preferência. Referência com a gente aqui na programação. E um abraço todo especial também para o amigo motorista, até porque tem muita gente que nos dá carona pelas ruas da cidade, pelas estradas da região, nesse comecinho de manhã. E, aliás, para o amigo motorista já fica uma orientação, porque nós temos uma névoa úmida, uma cegação, uma neblina bastante densa nesse momento, né, que de certa forma prejudique bastante a visibilidade, tanto no perímetro urbano quanto nas rodovias da nossa região nesse comecinho de manhã. Então, para ti que está na rua, está na estrada, bastante atenção quanto à cegação, à neblina, nesse comecinho de manhã de sexta-feira, tá bom? Tô te aguardando a partir de agora nos 92.9, você sabe, né? Que aqui na programação da Gazeta, a tua interação com a gente através do nosso WhatsApp é sempre muito bem-vinda no 99183-6300. Já quero mandar um abraço pro amigo Júnior, né? O Júnior Balgrat também está sempre ligado com a gente lá em Não Me Toque, né, Júnior? Um abraço pro amigo, uma excelente manhã e tudo de bom, viu? Um abraço também pra Elise, que também tá sempre na companhia. Obrigado pelo carinho e pela audiência. Uma excepcional manhã de sexta-feira. Meu povo, chegou o dia, hein? 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Gente, tem temperatura na casa dos 12 graus nesse comecinho de manhã. Daqui a pouquinho eu te trago em detalhes a informação sobre a previsão do tempo. E a gente começa o nosso encontro de hoje aqui na programação do Conectado.
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1: Moda prateleira de cima com Guilherme Santiago que cantam pra gente.

0: som do João Bosco e Vinícius, aqui na programação do nosso Conectado. Meu povo, não perde a hora, hein? Agora são 6 horas da manhã com 16 minutos, 6:16. Excelente manhã de sexta-feira para você, 12 graus de temperatura. Falava da cegação, né? E o pessoal confirma que de fato tem uma cegação bastante forte na estrada. Fica a orientação para o amigo motorista. Bom dia.
1: Bom dia, meu amigo. Tô indo a Sarandi fazer entrega, saindo aquele carazinho, muita neblina, muito neblina, tô ligado na rádio aí.
0: Maravilha, então aí fica a orientação pro motorista, né, gente? Bastante cegação, muita neblina nesse comecinho de manhã, por toda a grande região, né? Uma orientação pro motorista de sempre ter uma atençãozinha um pouco maior na estrada nessas condições. Um abraço, amigo, boa viagem para você que vai a Sarandi, na sintonia dos 92.9 do rádio nesta manhã de sexta-feira. Gente, vamos falar da previsão do tempo aqui na programação agora?
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0: E a previsão do tempo, gente, para o território gaúcho, para esta sexta-feira, indica a possibilidade é de chuva, meu povo. Para esta sexta-feira, de acordo aí com os mapas meteorológicos, nós temos aí a incidência de bons volumes de chuva para uma boa parcela do território gaúcho, né? E essa precipitação vai acontecer de forma bem irregular. Vai ter algumas regiões do estado que vai ter uma baita chuva, vai ter umas regiões aí que vai ter uma chuva bem leve, né? E a aproximação no centro de baixa pressão atmosférica deve provocar um novo episódio de instabilidade no estado entre hoje e o final de semana, né? Mas chuvas de forma irregular aí para vários municípios, né? De acordo com a previsão meteorológica, o sistema de baixa pressão se desloca do Paraguai em direção ao sul do Brasil e depois avança em relação aí ao Oceano Atlântico. E essa mudança no tempo começa a ser percebida já nas primeiras horas dessa sexta-feira para algumas regiões aí da área mais da fronteira com o Uruguai, né? E depois para a nossa região, essa chuva deve chegar principalmente aí pro período da tarde, tá? Vamos falar da previsão específica aqui para Carazinho. Hoje de manhã o sol até aparece entre nuvens, né? E à tarde há uma projeção de pancadas de chuva um pouco mais forte entre o final da tarde e comecinho da noite. O volume de chuva que está indicado para nós aqui hoje é de cerca de 10 milímetros aproximadamente. A temperatura vai chegar aí a casa dos 19, talvez 20 graus no período da tarde, tá? Como eu falei, o sol ainda predomina agora de manhã, aí à tarde as nuvens aumentam e do final da tarde para o começo da noite, precisamos que a chuva então chegue aqui para Carazinho. Para amanhã, sábado, tem ainda a questão da instabilidade. Sol aparece entre nuvens no sábado, né? Mas vai ter ainda amanhã à tarde algumas pancadas rápidas de chuva. Não é um volume tão expressivo, mas vai ter uma pancada de 2, 3 milímetros aí de chuva no máximo, tá? Vai ser um dia com uma cara de inverno previsto aí para amanhã. A temperatura varia entre a mínima de 15 graus ao amanhecer e a máxima que chega aos 21 graus durante a tarde de sábado. Para domingo o tempo vai ser bom, tem tempo firme indicado para domingo, com sol predominando, períodos aí tempo nublado, mas não chove, tá? No domingo a temperatura varia entre a mínima de 14 e a máxima que chega aos 21 graus. E para a semana que vem, tanto a segunda quanto a terça-feira indicam aí previsão de tempo bom. Tem uma previsão de uma pancada rápida de chuva para quarta-feira, na metade da semana, né? E depois a temperatura aí volta a subir um pouquinho e vai ter tempo firme nos demais dias da próxima semana também, tá bom? É a indicação de tempo e clima aqui para Carazinho, também para os municípios da nossa grande região. Semana que vem vai ser uma semana com temperaturas relativamente parecidas ao que foi esta, tá bom? Agora, meu povo, são 6 horas da manhã com 19 minutos, 6:19. Um abraço para Dona Marlene, né? Dona Marlene também está ligada com a gente aqui no centro de Carazinho. Diz que está tomando o seu café da manhã, diz que vai providenciar agora de manhã ainda, né? Aquela ajeitada nas roupas, né? Para fazer parte da campanha do Agasalho, a campanha Aqueça-me, que acontece hoje aqui em Carazinho, junto à Praça Central. A turma aqui da Rádio Gazeta vai estar durante todo o dia de hoje, ali na esquina da praça, né? Entre a Rua Bernardo Paz e a Flores da Cunha, para, né, estar recebendo as suas doações. Gente,

0: Agora são 6 horas da manhã com 20 minutos, 6h20, temperatura aqui no centro, tá batendo na casa dos 12 graus. Vamos trazendo aqui na programação agora os indicadores agrícolas e econômicos.
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0: Gente, nos indicadores econômicos e agrícolas para hoje, saca do milho para ser negociada no preço de R$ 58,00 nesta sexta-feira, dia 29, o preço médio da região. Saca da soja teve a valorização de um pila de ontem para hoje, R$ 114,00 o preço da soja para esta sexta-feira na abertura de mercado. E o preço do trigo, PH, a partir de R$ 78,00, R$ 66,00. Portanto, nos produtos agrícolas para hoje, soja no preço de R$ 114,00, milho no preço de R$ 58,00 e o trigo, PH, a partir de R$ 78,00. R$ 66,00 são os indicadores econômicos para o dia de hoje. Já o dólar ontem fechou o dia em queda de 0,57. O dólar ontem no preço mínimo que foi negociado fechou em 5,2. A máxima foi de 5,7 na negociação e por fim o encerramento do dia ontem para a moeda americana fechou em 5,3. Portanto, para a abertura de mercado nesta sexta-feira, R$ 5,03 é a cotação da moeda americana. São 6h21. Bom dia para você na sintonia do nosso Conectado, uma excelente manhã.
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0: Pra você ficar sabendo do que acontece na cidade, em Carazinho e também na região. Portal Gazeta, vamos matar a saudade com mais uma agora com Vitor e Léo.

0: Agora, 6 horas da manhã com 28 minutos, 6:28. Bom dia para você, ligado, ligado, conectado com a gente aqui na programação da Gazeta. Uma excepcional manhã de sexta-feira, dia 29, para você que nos acompanha aqui na programação. Uma excelente e produtiva manhã de sexta-feira para todo mundo. Mandar um abraço para o Dr. João da Veiga Antunes, né? Também está sintonizado com a gente. Obrigado pelo carinho, pela companhia. Uma abençoada sexta-feira para o amigo também, né? E o João da Veiga está lembrando aqui que, infelizmente, faleceu durante esta madrugada, né? O cantor missioneiro Pedro Hortaça. Pedro Hortaça já há algum tempo, né, vinha com problemas de saúde, estava bem debilitado e faleceu no município de Ijuí, onde estava internado no hospital daquele município. Morreu durante esta madrugada em Ijuí. Segundo a família, ele teria complicações depois de ter passado por uma cirurgia para amputar uma das pernas. Ele sofreu uma parada cardiorrespiratória durante esta madrugada e faleceu por volta das 4 horas da manhã. Ele deixa a esposa, né, e também 3 filhos, né, e a família estava residindo já em Ijuí desde o ano passado, né, para que ele pudesse realizar o tratamento de diálise naquele hospital, né, que é referência para os atendimentos desse tipo naquela região. O cantor estava internado já há algum tempo com um edema pulmonar, ainda no comecinho deste ano, né, para retirar o excesso de líquido do pulmão. Vinha já com um agravamento do seu quadro de saúde já há algum tempo, né, e a família informou que a previsão que haja uma cerimônia de despedida em São Luís Gonzaga, nas Missões, que é a sua terra natal, mas o velório deve ser concentrado no município de Ijuí, né? Portanto, o comunicado hoje de falecimento de Pedro Hortaça, né, símbolo das Missões, que faleceu durante a madrugada de hoje no hospital lá em Ijuí. Agora são 6 horas da manhã com 30 minutos, 6:30. Bom dia para você, Rede Ligado, conectado com a gente aqui na programação da Gazeta. Uma excepcional manhã de sexta-feira para você. Bom dia também para o seu Arlindo Agostinho, também que está sempre ligado aqui na programação dos 92.9. Obrigado pela audiência, viu, seu Arlindo? Forte abraço e uma excelente manhã. Gente, agora são 6:30, 6:30, temperatura na casa dos 12 graus aqui por Carazinho. Tia, não te esquece que hoje, sexta-feira, termina o prazo para fazer a declaração do imposto de renda, tá? O prazo da entrega da declaração do imposto de renda, pessoa física, termina hoje às 23h59 desta sexta-feira. E quem estiver obrigado a declarar e perder o prazo, fica sujeito ao pagamento de multa e poderá enfrentar pendências no CPF. A expectativa do governo é de receber mais de 46 milhões de declarações do imposto de renda neste ano, tá bom? A multa mínima para quem perder a data de hoje é de R$ 165, podendo chegar até 20% do imposto que é devido. Além de penalidade financeira, o contribuinte pode ter o CPF apontado como pendente de regularização, situação que pode dificultar financiamentos, emissão de passaporte, participação em concursos públicos e outras operações bancárias. Então, não te esquece, hoje, portanto, o último dia para fazer a declaração do Imposto de Renda 2026, ano base 2025. E hoje também deverá ser pago aí o primeiro lote da restituição do imposto de renda. Agora são 6 da manhã com 31 minutos. Bom dia para você ligado com a gente aqui na programação do nosso Conectado. Vamos de mais som.
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7: Na tua companhia, de bem com a vida, feliz e contente com Deus à frente, sempre, sempre. É assim que a gente vai contigo até as 9 horas da manhã, agradecendo demais o teu carinho e a sua companhia com a gente aqui na programação do nosso Conectado. É música e informação contigo até as 9 horas da manhã. Bom dia pro amigo seu Ernesto Duran, lá no Bairro Oriental, também tá sempre ligado com a gente, seu Ernesto Silvano Ronel. Obrigado pela companhia de mais um dia, meu amigo. Tudo de bom, uma excelente e produtiva sexta-feira. Bom dia também para o nosso amigo, o seu Rudimar, né? O Rudimar Moraes também está sempre ligado com a gente aqui na programação lá no Bairro Princesa. E hoje o seu Rudimar está passando para mandar um abraço todo especial para sua amiga, a dona Nancy, né? Mais carinhosamente conhecida como a tia Nancy, que há 44 anos atende com muito carinho a turma lá no Renato Joalheiro, né? Ela que também está sempre na escuta com a gente aqui na programação. Então, um grande abraço para dona Nancy, né? Obrigado pelo carinho e pela companhia. Uma excelente manhã para ela, tudo de bom, né? E também lá para a equipe do Renato Joalheiro, pessoal que também está sempre curtindo e ouvindo a programação do nosso Conectado, tá bom? Forte abraço pro pessoal aí e um abraço todo especial também pro nosso querido amigo Rudimar Moraes, lá na Princesa, sempre com som bombando aqui na programação dos 92.9 do rádio. Excelente sexta-feira para todo mundo. Gente, agora são 6h44. Na semana passada nós tivemos aqui por Carazinho a nossa Romaria das Santa Rita de Cássia, que inclusive é a segunda maior da Arquidiocese de Passo Fundo, e a maior da Arquidiocese de Passo Fundo é a Romaria de Passo Fundo, né? E a Câmara de Vereadores de Passo Fundo aprovou nessa semana, por unanimidade, o projeto de lei que transforma a Romaria de Nossa Senhora Aparecida em patrimônio cultural e imaterial lá naquele município, e propõe o reconhecimento e preservação da história da celebração realizada todos os anos, né, no dia 12 de outubro. A proposição foi feita pelo Legislativo lá de Passo Fundo e o projeto busca respaldar o evento religioso a fim de garantir o apoio do poder público na questão da segurança e organização da procissão, além de valorizar culturalmente a mobilização dos fiéis. O projeto agora vai para a sanção, né, do Executivo lá de Passo Fundo. Lembrando que o pessoal, nesse percurso lá em Passo Fundo, percorre 6,5 km, né? E todos os anos reúne cerca de 100 mil romeiros. Como eu falei, é a maior, né, da Arquidiocese de Passo Fundo e depois, dentre as maiores, está a nossa Romaria aqui de Carazinho, né, que já figura entre a segunda maior. Agora são 6h45, 6h45. Bom dia para você ligado na Sintonia da Gazeta, uma excepcional manhã de sexta-feira para você. Meu povo, eu vou lembrando que é hoje, hein? A partir das 8h, a turma da Rádio Gazeta vai estar, inclusive, da Praça Central. Inclusive, o colega Thiago Borges, a partir das 9h, apresenta o programa Gazeta Play, já direto da Praça Central. Uma boa parte da programação da Gazeta hoje vai ser feita da praça, né? Para te receber, conversar contigo, conversar com os ouvintes, né? Que vão estar fazendo suas doações, né, na campanha do Agasalho, a campanha Aqueça-me, tá? Aí você diz, ah, mas eu queria doar também, mas não consigo levar na Praça Central. Aí nós temos uma alternativa para você, tá? Se você tiver bastante doações aí para levar e não tem como ir até a praça, de repente junta mais um ou dois vizinhos aí, né? Junta aí os seus materiais para fazer a doação, para valer a pena a viagem, e pode chamar a gente pelo telefone que eu vou passar agora, tá? Vai ter um telefone diferente, especial aí para a campanha, que vai ser o da assistência social, no 991-630043. 991-630043 é o telefone para você chamar durante o dia de hoje, né? E o pessoal vai anotar o teu endereço e vai com os veículos da assistência social, então, até você, para que você possa fazer também a sua doação naqueles casos em que você realmente não tenha condições de vir até a praça trazer ligeirinho, tá bom? Então fica a dica para ti, espalha essa notícia para todo mundo. Gente, agora são 6h47, 13 minutos soltando para 7h, 12 graus é a temperatura. Excelente sexta-feira para todo mundo. Vamos de mais som aqui na programação do nosso Conectado.

Moda Bonita com João Mineiro e Marciano. Ainda ontem chorei de saudade. Bom dia pra você, não vai perder a hora, hein, gente? Agora são 6h53, faltando 7 minutos para 7 horas da manhã, 12 graus a temperatura. Daqui a pouco mais aqui na programação do nosso Conectado, também a participação do padre Matheus Daniele, né, para trazer a sua mensagem de amor, de fé e de reflexão aqui na programação do nosso começo de manhã. Gente, agora são 6h54 e o Departamento dos Estados Unidos anunciou ontem que vai classificar as facções brasileiras, Primeiro Comando da Capital e Comando Vermelho, como organizações terroristas. Segundo o governo americano, os grupos passarão a ser enquadrados como terroristas globais especialmente designados e também como organizações terroristas estrangeiras ou à medida que deverá entrar em vigor a partir do dia 5 de junho. Em comunicado oficial, o governo dos Estados Unidos afirmou que o PCC e o CV estão entre as organizações criminosas mais violentas do Brasil e acusou as facções de comandarem milhares de integrantes envolvidos em ataques contra policiais, autoridades públicas e civis. Segundo o texto, a atuação dos grupos ultrapassa as fronteiras brasileiras e alcança outros países da América Latina e os próprios Estados Unidos. Disse o documento que o governo Trump continuará usando todas as ferramentas disponíveis para proteger a nação e os nossos interesses de segurança nacional, mantendo drogas ilícitas fora das nossas ruas e interrompendo as fontes de financiamento dos narcoterroristas violentos, afirmou o Departamento de Estado americano em nota. O governo dos Estados Unidos ainda diz que a decisão faz parte da política de administração do presidente Donald Trump de intensificar o combate aos cartéis e organização criminosa transnacionais. O anúncio ocorre um dia depois de que o senador Flávio Bolsonaro se reuniu com o secretário norte-americano Marco Rubio. Segundo o parlamentar brasileiro, Rubio demonstrou apoio à classificação das facções brasileiras como organização terrorista. Agora são 6h55, bom dia para você ligado, ligada na programação da Gazeta, uma excepcional manhã. Bom dia também para a Maikele, né? Maikele também está sempre ligada com a gente lá no bairro Sassi. Obrigado pelo carinho, pela companhia. Uma excelente manhã de sexta-feira hoje, dia 29. Foi rápido esse mês de maio passando, né, gente? Daqui a pouquinho, a turma da Gazeta vai estar na Praça Central. A partir das 8 horas da manhã, a turma já vai estar com um gazebo montado ali na esquina da Praça Central, entre a Flores da Cunha e Bernardo Paz, para te receber para mais uma campanha do Agasalho. A campanha Aqueça-me 2026 é hoje, viu, meu povo? Espalhe essa notícia para todo mundo e não te esquece de dar uma olhadinha no teu guarda-roupa para colaborar com mais essa campanha, você também, viu? Vamos de mais som? Mais uma moda boa pra gente recordar e matar a saudade aqui na programação da Gazeta. Milionário José Rico, corpo e alma. Bom dia, faltando 4 para 7.

0: Moda com o milionário José Rico, para a gente recordar aqui na programação do nosso Conectado. Gente, agora faltando um minuto para as 9 horas da manhã, temperatura aqui no centro está na casa dos 12 graus. Bom dia para você de rádio ligado, conectado com a gente aqui no Embalo da Gazeta, nesse comecinho de manhã de sexta-feira, né? E aqui na programação agora está chegando a participação do padre Matheus Daniele, para trazer para a gente a sua mensagem de amor, de fé e de reflexão. E a participação do Padre Matheus, todo comecinho de manhã aqui da programação, tem um oferecimento de Eugênio Relojoeiro. 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
2: Olá, ouvintes! Sexta-feira, dia 29 de maio. E nós, né, depois de uma semana toda aí pós-Romaria de Santa Rita, né, terminando aí o mês de maio, mês de Maria, mês das mães, do Pentecostes, agora vamos entrar também na solenidade da Santíssima Trindade. Semana que vem nós teremos a festa do Corpo e Sangue de Cristo. Então, todos esses motivos que nos fazem rezar e refletir com Jesus a nossa fé. Então, o evangelho de hoje, Jesus entrou no templo e observou, né? Como já era tarde, também saiu para Betânia com os discípulos. Betânia, Jesus teve fome. De longe, ele viu uma figueira coberta de folhas e foi até lá encontrar fruto. Quando chegou perto, encontrou somente folhas, e não era tempo de figos. Então Jesus disse à figueira, que ninguém mais coma de teus frutos. Os discípulos que escutaram isso, né, ficaram impressionados. Chegando a Jerusalém, Jesus entrou no templo e começou a expulsar os que vendiam e compravam no templo. Derrubou mesas, cambistas, os animais. Ele não deixava ninguém carregar nada através do templo. Ensinava dizendo, minha casa é casa de oração. No entanto, vós fizestes dela uma toca de ladrões. Olha só. Então, o que nós podemos entender deste ensinamento de Jesus hoje? Quem é que estava estéril? Só a figueira? Era só a figueira que estava estéril? Jesus foi lá buscar figos e não tinha? Quem é que estava estéril? Quais foram os dois lugares que não estavam produzindo frutos de vida? A figueira e o templo. Por isso, a reação de Jesus com a figueira e com o templo. Porque eram dois... A figueira foi só lugar de metáfora. Para dizer que assim como a figueira não estava produzindo os frutos necessários e aquilo que se esperava dela, também o templo não fazia mais isto. Não transmitia vida, não produzia vida, não gerava vida. E nós? Nós somos estéreis em nossa caminhada de fé? Vivemos o nosso azedume, na nossa preocupação com a gente mesmo, com os nossos problemas, nós esquecemos dos outros, não conseguimos mais ajudar ninguém, não estamos mais disponíveis para fazer nada de bom pelos outros, já basta os meus problemas, que eu vou me incomodar com os outros, já basta que eu não tenho tempo para mim, vou ter tempo para fazer coisas dos outros, ou eu estou aberto à ação do Espírito Santo e disponível o tempo todo para viver a minha fé, para viver a minha esperança, minha alegria, minha caridade cristã, né? Desenvolver todo esse projeto de amor que Deus me deixou como grande missão e grande herança. Pensando em tudo isso, desejo a vocês um ótimo dia, good vibes e good bênçãos. Em nome do Pai, do Filho e do Espírito Santo. Amém!
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Bora, bora pra cima! É sexta-feira e a Gazeta tá mais um dia contigo. 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E na tua companhia de bem com a vida, naquele esquema feliz e contente com Deus à frente sempre, sempre. É assim que a gente vai contigo pra mais um começo de manhã. Por isso, bom dia! Bom dia pra você aí de casa, pra você que tá tomando o seu café da manhã, tomando o seu mate. Bom dia pra você que já está no seu local de trabalho. Boa jornada, bom trabalho, bons negócios, boas vendas pra quem é de venda. Que esta sexta-feira seja produtiva. E um bom dia todo especial pro amigo motorista, né? Muita gente nos leva de carona pelas ruas da cidade, também pelas estradas da região. Nosso muito obrigado pela sua audiência. Aliás, já falava mais cedo, né? Uma serração bastante densa nesta manhã aqui por Carazinho, também pelas estradas da região. Então, para você que está na rua, bastante atenção também nesse comecinho de manhã, em virtude da condição de visibilidade nas estradas, tá certo? Eu sou Alessandro Tavares, mas numa boa você pode me chamar de amigo. E até às 9 horas da manhã vou contigo aqui na programação do nosso Conectado com música e informação. Já falava mais cedo aqui na programação também sobre a previsão do tempo. Para esta sexta-feira, a previsão é de chuva para praticamente todo o território gaúcho, né? Aqui para Carazinho, a tendência é que a chuva venha no período da tarde. Agora de manhã aí nós teremos o sol aparecendo entre nuvens e a tendência é que a chuva para Carazinho, para a região, chegue mesmo é do meio para o final da tarde, né, para a noite, né? Projeção de volume de chuva para essa sexta-feira de até 10 milímetros aqui para Carazinho, para a região. Em relação à temperatura, a temperatura está variando entre 12 e 13 graus agora e a máxima prevista para o dia de hoje fica entre 18 e 19 graus, a temperatura máxima para essa sexta-feira. Para amanhã, sábado, previsão também do sol aparecendo entre nuvens e possibilidade de pancada rápida de chuva amanhã à tarde. Não é uma chuva tão expressiva, uma chuva aí na casa dos 4, 5 minutos no máximo para amanhã. Em relação à temperatura, amanhã a mínima varia entre 15 e a máxima que chega aos 20 graus. E domingo deve ter tempo bom, tempo firme, com sol aparecendo entre nuvens e a temperatura variando entre a mínima de 13 e a máxima de 19 graus. É a previsão do tempo aqui para Carazinho, para os municípios da nossa grande região. Bom dia para você que se liga com a gente aqui na programação do nosso Conectado. Já falava mais cedo aqui na programação também sobre a morte do cantor missioneiro Pedro Hortaça, né? Pedro Hortaça estava já há algum tempo com problemas de saúde, né? Vinha fazendo hemodiálise já há algum tempo, né? Tanto é que a família se mudou no ano passado ainda para a cidade de Juí, para facilitar, né, as transfusões de sangue e também os tratamentos. E ontem o Pedro Hortaça passava por um procedimento cirúrgico lá em Juí, teve uma certa complicação, a princípio para a amputação de uma das pernas, né? E acabou indo para a UTI e teve paradas cardiorrespiratórias, né, que levaram então ao seu falecimento durante esta madrugada. O velório deve acontecer aí em dois momentos, né? Vai ter uma cerimônia lá em São Luís Gonzaga, na sua terra de origem, e também o velório e sepultamento deve acontecer a princípio na cidade de Ijuí. Portanto, a morte do tradicionalista que levou aí o nome das missões para o território gaúcho e também para o território brasileiro, né? Pedro Hortaça faleceu durante esta madrugada em Ijuí. Agora são 7 horas da manhã com 11 minutos. Bom dia para você na sintonia do nosso Conectado, uma excepcional manhã de sexta-feira para todo mundo. 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
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Gente, por aqui o nosso Conectado está contigo sempre de bem com a vida, de segunda a sexta-feira, claro, agradecendo demais ao nosso time de parceiros patrocinadores aqui na programação. 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

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São 7h17, a temperatura está batendo na casa dos 12 para 13 graus aqui por Carazinho. Já já eu te falo de segurança pública. Tivemos uma situação aí que chama atenção aqui por Carazinho, em que o cidadão foi preso por furto pela Brigada Militar 2 vezes em menos de 24 horas. Assunto para já já aqui na programação do Conectado.

0: Henrique e Juliano, aqui na programação do nosso Conectado. Contar pra quê? 7h23 agora, bom dia pra você, na sintonia da Gazeta, uma excepcional manhã de sexta-feira pra você que nos acompanha, esteja você onde estiver, fazendo o que estiver fazendo, aquele abraço nosso, muito obrigado pela sua companhia com a gente aqui na frequência dos 92.9 do rádio. 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Não adianta ter uma ou duas peças só e chamar para vir buscar, né? Se você tem um bom volume aí, ou se você de repente conversa com outro familiar, com algum vizinho, para juntar um bom volume aí, para valer a pena também a viagem, tá certo? 7h25 agora, bom dia para você de rádio ligado com a gente. Falava anteriormente sobre uma situação que chamou a atenção e provavelmente indignou também os policiais aqui de Carazinho durante as últimas horas, que foi a situação de fazer a prisão de um indivíduo duas vezes em menos de 24 horas. Em um intervalo inferior a 24 horas, a Brigada Militar aqui de Carazinho prendeu duas vezes o mesmo cidadão por cometer furtos. Na primeira ocorrência, aconteceu ainda na tarde de quarta-feira, em que um homem foi detido depois de ter furtado itens de higiene pessoal, como sabonetes, desodorantes e shampoos, de um supermercado. Após o devido registro da ocorrência de furto simples, ele foi ouvido e aí, como era pouca coisa, acabou sendo liberado, né? Não foi ao presídio. Foi posto em liberdade e vai responder o processo em liberdade. Só que aí, na madrugada de ontem mesmo, nós tivemos mais uma vez esse cidadão que foi abordado de novo pelas guarnições da Brigada Militar, só que furtando dessa vez uma escola aqui no bairro Santo Antônio, né? Por furto qualificado, ele foi detido. Depois das diligências, né, a pessoa encontrou aí os materiais que ele tinha furtado do estabelecimento de ensino, um soprador elétrico, um aparador de grama e um cortador de grama que haviam sido furtados aí do educandário. A Brigada Militar então fez a apreensão dos objetos e encaminhou de novo, né, para o registro da ocorrência na delegacia de polícia. De certa forma, creio que os policiais devem ter ficado indignados, né, de prender, né, o cidadão duas vezes em menos de 24 horas e aí houve o entendimento que não haveria aí necessidade, não caberia aí a prisão recolhê-lo ao presídio. Agora são 7h27, 7h27, bom dia para você que se liga com a gente aqui na programação do nosso Conectado, uma excepcional manhã de sexta-feira para você. E olha, gente, a cidade de Carazinho tem um novo capitão para o Corpo de Bombeiros. O capitão Robson Lançanova vem da cidade de Santiago e assumiu agora, nos últimos dias, o comando do Corpo de Bombeiros aqui de Carazinho. Ele vem para assumir a companhia, né? A companhia composta por 3 pelotões que ficam um pelotão aqui em Carazinho, né, que responde por Carazinho e os municípios mais em torno. Outro pelotão é lá em Tapera, responde por Tapera e aqueles municípios. E o outro pelotão fica em Sarandi, né, que responde Sarandi e os municípios daquele entorno. Ao total, a nossa companhia, que é o nosso quartel aqui de Carazinho, responde por 26 municípios da região. E esta é a área de abrangência que vai ter responsabilidade do novo comandante, o comandante Robson Lançanova. O tenente Osmar de Moraes, ele continua atuando aqui em Carazinho, porém respondendo pelo pelotão, ou seja, Carazinho e os municípios aqui do entorno, mais pertinho, né, que fazem parte parte do nosso pelotão. O capitão Lança Nova falou sobre as atividades. O pessoal começa agora também visitas aos municípios para compreender um pouquinho mais sobre a estrutura que se tem e também fazer uma movimentação de aproximação, né, com as prefeituras e com os poderes públicos, né, de cada um dos municípios da região da abrangência do nosso quartel. Vamos ouvir o que disse o novo comandante.
1: E agora, nesse primeiro mês, se inteirando dos assuntos da companhia, conhecendo os pelotões de Carazinho, Sarandi e Itapera, então é uma missão nova e bem instigante.
2: Bom, capitão, possivelmente nos próximos dias o senhor começa aquelas visitas institucionais também aí para conversar com os municípios da região?
1: Sim, inclusive hoje eu já visitei os prefeitos das cidades dos nossos pelotões, né, de Itapera, Sarandi e Carazinho, e também visitei o comandante da Brigada Militar aqui de Carazinho já, e aí a gente continua fazendo o agendamento com as demais autoridades, né, para ir acertando os pontos de organização que a gente pretende adequar e manter.
2: Bom, a gente já tinha aí alguns anos a ausência de capitões presentes aqui no nosso quartel, né? Os comandos vinham sendo feitos mais diretamente pelos sargentos e também pelos tenentes, no caso do tenente Osmar de Moraes, que continua atuando agora junto ao pelotão, respondendo mais diretamente às questões aqui de Carazinho e do entorno, né?
1: Sim, a nossa organização, a companhia é composta por três pelotões, né? O primeiro pelotão sendo aqui de Carazinho, o segundo Itapera e o terceiro Sarandi. Em Itapera a gente tem o tenente Castro, que está à frente, e em Sarandi a gente tem o primeiro sargento Matheus, que comanda a unidade. E é uma divisão de tarefas, né? Muito importante a participação deles e extremamente relevante a experiência que ambos carregam, né?
2: Bom, capitão, aqui para cá a gente vinha num planejamento de termos uma aquisição futura aí de um novo caminhão para o Corpo de Bombeiros, um caminhão tanque para dar suporte às ocorrências, né? Esse planejamento segue normal?
1: Esse planejamento segue normal. Atualmente a gente está com essa demanda do PSEG, mas assim que tudo se alinhar, o planejamento continua normal. Inclusive a gente já teve um repasse da prefeitura para completar o valor que faltava para aquisição, e assim que a gente conseguir essa liberação, será feita a aquisição.
2: Capitão, para o planejamento ainda de 2026, né, o que dá para adiantar para a comunidade que, digamos assim, a Brigada Militar, aliás, o Corpo de Bombeiros tem pensado, né?
1: A gente sempre preconiza manter as atividades. A gente está com intenções de melhorar a estrutura do quartel, agregar o autotanque, mais uma AR, no serviço de resgate, fazer melhorias na estrutura do quartel aqui e mais os treinamentos, né, com o efetivo que a gente está organizando agora para o próximo mês. Inclusive já vamos começar um primeiro treinamento dentro da área de deslizadas para eventuais situações que possam ocorrer aqui na região.
2: Você tem Brigada Militar, o senhor teve inclusive uma breve passagem também pela Brigada, né?
1: Sim, nos anos de 2009 a 2012 eu fui só da temporada da Brigada. Eu atuei junto ao 2º Grupo de Polícia Ambiental em Santiago.
2: Capitão, planejamento de mais soldados, né, para os bombeiros no Estado. A gente sabe que tem curso em formação, de uma perspectiva de ter

0: coisa de soldados temporários. Como esse número é expressivo, eu acredito que sim, que vai ser destinado para a terceira companhia algum montante desse efetivo. Uhum.
1: Este é o comandante Robson Lançanova, com o novo comandante do Corpo de Bombeiros aqui na nossa região, né? Ele passa a responder a partir de então pela companhia, que responde também pelos pelotões. Agora, meu povo, são 7h32. Bom dia para você, de rádio ligado, conectado com a gente aqui na programação da Gazeta. Uma excepcional manhã de sexta-feira para todo mundo. Vamos de mais som aqui na programação do nosso Conectado.

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0: Jorge e Matheus, cantando pra gente aqui na programação do nosso Conectado. Gente, agora são 7 horas da manhã com 38 minutos, 7:38. Temperatura na casa dos 13 graus aqui por Carazinho. Bom dia pra você ligado, ligado, conectado com a gente. Uma cerração bastante intensa ainda nesse horário aqui por Carazinho, também pela região. Já falei, mas repito, requer sempre uma atenção maior por parte do amigo motorista durante a manhã de hoje, né? Aqui pelas estradas de Carazinho do entorno. Por aqui, o Conectado, contigo de segunda a sexta-feira, num oferecimento também sempre de Colégio Sinodal Rui Barbosa. 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Gente, ontem foi o dia livre de imposto, né? A gente já falava sobre isso aqui na programação durante a semana. Nós tivemos uma adesão, por fim, de mais de 60 empresas aqui de Carazinho que aderiram ao dia do imposto. Por fim, acabou inclusive gerando uma boa movimentação no comércio de Carazinho. E ontem, a direção da CDL também fez uma manifestação junto à Praça Central, né? Ontem, quem passou pela praça viu lá um telão com o chamado impostômetro, né? E os números que indicavam ontem à tarde, quando a gente esteve na praça conversando com a equipe da CDL, é de que o Brasil já tinha arrecadado ontem, até meia-tarde, 1 trilhão e mais de 600 bi, né, em impostos só neste ano de 2026. Inclusive, lá tinha um tiranossauro, né, que representava aí como é arcaico o sistema da cobrança de impostos, né, se comparado aos serviços que a população brasileira recebe no contraponto. O presidente da CDL, Zane da Costa, falou sobre esta ação que foi desenvolvida em Carazinho e, por fim, com essas 60 adesões de empresas aqui de Carazinho, o município de Carazinho foi o segundo maior do estado, né, a aderir em volume de empresas o dia livre de imposto. Vamos ouvir o que disse o presidente da CDL, Zane da Costa, já que o ato, na verdade, é um protesto para escancarar para a sociedade quanto a cobrança de imposto encarece os produtos e, por consequência, a vida das pessoas, né?
1: Um dia de protesto e, ao mesmo tempo, é um dia de denúncia pela quantidade de tributos que a sociedade paga para o governo. A gente sabe que temos aqui o impostômetro, que falou agora há pouco os números, e a previsão de arrecadação, Alessandro, até o final do ano é de 3,5 trilhões. Então é muita grana e que a gente percebe que muito pouco retorno vem para a sociedade essa devolutiva dessa quantidade de tributos que nós acabamos pagando. Hoje é dia 28 de maio, sabe-se que desde 1º de janeiro até o dia de hoje, nós trabalhamos para pagar tributos, ou seja, 40% dos dias do ano são relacionados a gente trabalhar para pagar tributos, tanto o consumidor quanto o empreendedor. Então é uma média que se calcula a quantidade de dias trabalhados somente para pagar tributos. Isso é uma forma de protesto, uma forma que a gente tem que denunciar essa alta taxa tributária, e nós como empreendedores e aí o consumidor, nesse dia específico, nós tiramos 33% da margem dos produtos que é justamente a taxa tributária, para dar de benefício para os consumidores. Temos em Carazinho mais de 60 empresas que fizeram adesão ao Dia Livre de Impostos, que estão vendendo seus produtos sem 33%, ou seja, quem está pagando o tributo é o empreendedor. Ele não vai deixar de pagar o imposto, mas ele acabou tirando o imposto do produto para justamente mostrar para o consumidor essa diferença. Muito importante essa conscientização que a CDL está fazendo aqui, junto com a CDL Jovem. Estamos na 20ª edição, esse é um evento nacional da CDL Jovem, do movimento CNDL, para que a gente tenha essa consciência a nível nacional.
0: Este o presidente da CDL, Zane da Costa, falando a respeito, portanto, né, deste ato que aconteceu ontem aqui em Carazinho também, além das empresas estarem, né, fazendo a oferta desses produtos com 33% menos o valor, descontando, no caso, o imposto, né, houve também essa manifestação junto à Praça Central com a direção da CDL e também a CDL Jovem, que foi quem mobilizou, né, as empresas de Carazinho para participar deste ato. E também o secretário de Desenvolvimento do município, o Rafael Jacques Oliveira, também participou desse ato, porque também considera que, de fato, né, há uma proporção, de certa forma, grande de impostos são cobrados, muitos deles que se concentram em Brasília e que uma parcela pequena acaba caindo para o município, que é onde os serviços de fato acontecem. E o secretário também manifestava uma preocupação muito grande em relação à inversão da matriz tributária, agora com a questão da reforma tributária, né, que está em andamento e que vai mudar a matriz aí ao longo dos próximos anos.
1: Eventos como esse são muito importantes para poder mostrar para a nossa comunidade que, às vezes, aquele preço que está sendo cobrado na loja não é porque o empresário quer ganhar tanto dinheiro em cima do produto, e sim é porque tem mais coisa que vem junto. Tem o tributo, tem a carga tributária que vem e que tem que ser paga. Carga tributária é essa que a gente tem que deixar claro para a comunidade, ela é pesada sim. Falava agora há pouco, eu vi tu falando agora há pouco com o presidente Zani sobre os valores da carga tributária, né? Isso nos assusta e nos assusta mais ainda, Alessandro, quando nós olhamos para o tributo e fizemos a reflexão de que mais ou menos 68% de tudo que a gente paga vai para Brasília. Quase 68% do tributo que se gera no município, onde a coisa acontece, onde tem que fornecer saúde, onde tem que fornecer educação, só para o Brasil em volta de conta gota, ou não volta muitas vezes. Então está na hora de começar a refletir sobre isso. Por isso eventos como esse são tão importantes, para conscientizar a comunidade sobre o tamanho do tributo que se paga, para ter a noção sobre o impacto disisso, para tirar essa mácula sobre a sociedade empresarial, que parece que cobra demais, e para deixar claro para a comunidade que muito desse imposto vai e não volta. E essa é uma reflexão que, para mim, fica muito marcante em eventos como esse. Por isso tem que parabenizar o CDL Jovem, o CDL, por estar fazendo ações como essa.
0: E nesse aspecto também, secretário, como gestor público, como é que o senhor observa essa questão da reforma tributária, né, que inverte aí a matriz do ICMS e também, de certa forma, acaba concentrando ainda mais o recurso em Brasília, né?
1: A reforma tributária, ela muda a razão do todo, né? É uma outra forma de pensar, tudo passa a ser diferente. Eu tenho usado um exemplo da caixinha de leite da Piracanjuba, porque a caixinha de leite da Piracanjuba é emblemática para nós, porque a Piracanjuba está aqui, né? Fazendo um merchan para a Piracanjuba aí, né? Brincadeira. Então, quando alguém compra a caixinha de leite da Piracanjuba hoje, lá na cidade onde ele vai consumir, ele fica com quase nada do imposto. Porém, Carazinho fica com o seu imposto da caixinha de leite que foi fabricada aqui. Nessa nova modalidade tributária da reforma, aonde vai ficar o grosso do imposto? Vai ficar aonde a caixinha de leite foi comprada. Então, se ela for comprada ali em Coqueiros do Sul, em Almirante Tamandaré, onde for, esse tributo dessa caixinha de leite que antes ficava em Carazinho, ela fica para aquela cidade. Olha só, sob um aspecto geral, parece até ter uma justiça maior tributária, porque o tributo vai para onde se consome. Porém, cidades como Carazinho, que tem o seu nível de venda do que produz para fora da nossa cidade, ela tem um impacto muito significativo. A estimativa é que Carazinho seja, em torno da sétima cidade do estado do Rio Grande do Sul, que mais perde tributo com essa reforma tributária. O que nos merece, nos remete à necessidade de uma reflexão como um todo da cidade, inclusive sobre a matriz produtiva. Assim, nesse momento, faz muito sentido eventos como esse, que mostram essa realidade para a comunidade, deixam isso claro para a comunidade, conscientizam a comunidade, para que ela tenha ideia de como que tudo isso funciona.
0: Secretário de Desenvolvimento do município de Carazinho, como eu falei, também participando desse ato de protesto, digamos assim, que aconteceu ontem também aqui na nossa cidade de Carazinho, que foi o dia em que se marcou, né, a questão do dia livre de imposto. Agora são 7h46, bom dia para você de Rádio Ligado, conectado com a gente aqui na programação. Por falar em dia livre de imposto, não te esquece que hoje, sexta-feira, é o último dia para você providenciar sua declaração do imposto de renda por quem porventura não tenha feito ainda, né? E hoje também deve cair o primeiro lote da restituição do imposto de renda para quem tem restituição a receber. 7h47, bom dia para ti, uma excelente manhã. Vamos de mais som aqui na programação do nosso Conectado.
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0: 7 da manhã agora com 52 minutos. Bom dia para você, ligado, conectado com a gente aqui na programação da Gazeta. Uma excepcional manhã de sexta-feira para você. 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Gente, agora são 7h54, a temperatura no momento batendo na casa dos 13 graus aqui por Carazinho, uma excelente manhã para você. 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Meu povo, agora faltando 5 minutos para as 8 horas da manhã, temperatura na casa dos 13 graus, excelente manhã de sexta-feira para você. E olha, a Petrobras anunciou ontem que o preço da gasolina vendida para as distribuidoras de combustíveis terá um aumento de 0,4 centavos por litro a partir de hoje, sexta-feira, dia 29. O valor efetivo do reajuste será de 48 centavos por litro, mas haverá um desconto de 44 centavos que está previsto pelas medidas que foram anunciadas nessa semana pelo governo federal. Em nota, o Sindicato do Comércio Varejista de Combustíveis e de Lubrificantes afirmou que acompanha as medidas anunciadas pela Petrobras. Para o presidente do sindicato, a decisão da Petrobras ao programa federal é uma medida importante para reduzir os impactos da volatilidade internacional sobre o consumidor brasileiro e demonstra o esforço da companhia em colaborar com a estabilidade do mercado interno. Agora são 7h56, bom dia para você, na sintonia do nosso Conectado, uma excelente manhã para você que nos acompanha, esteja você aonde estiver, fazendo o que estiver fazendo, aquele abraço. Você sabe, né, que aqui na programação do nosso Conectado, a tua interação com a gente também é sempre muito bem-vinda. Manda daí a tua mensagem para o WhatsApp Gazeta no 991-83-6300. Gente, conversava ontem com o prefeito de Coqueiros do Sul, o prefeito Rafael Kochenberger, que conseguiu garantir uma boa notícia para o município de Coqueiros do Sul, né? Coqueiros do Sul já fazia um bom tempo que estava peleando com o governo do estado através do DAIR e também da Secretaria de Transportes para que houvesse, né, a questão da ponte a ser construída lá em Coqueiros do Sul sobre o Rio Turvo. Ponte que, aliás, nós já tivemos uma tragédia com a família que caiu com Fusca e acabou morrendo algum tempo atrás. Também agora, no mês que passou, teve aquele caminhão que se perdeu e acabou caindo no rio ali, a ponte era de madeira. madeira no acesso que é asfáltico. E agora, através da reunião do FUNRICS, que é o Fundo, né, de Recuperação do Estado depois da incêndio de 2024, o pessoal conseguiu garantir o aporte de R$ 6.900.000 para fazer a construção dessa ponte lá em Coqueiros do Sul. O pessoal vai fazer uma parceria com o Dyer, né? O recurso vai ser destinado para o Dyer e aí o município de Coqueiros do Sul, que é o direto interessado em que essa obra saia de fato do papel, vai fazer a contratação e acompanhar a execução, né, da empresa que vai ser terceirizada para fazer isso. E aí o Dyer, de acordo com a evolução da obra, vai estar repassando os valores para o município pagar esta obra. Portanto, um convênio vai ser oficialmente assinado nos próximos dias, né? Portanto, a confirmação de que haverá o aporte para este ano ainda, para essa obra começar, de R$ 6.900.000. Vai ser uma ponte bem maior do que a ponte que existe hoje, né? Hoje, porque a ponte que existe lá é uma ponte pequena. O traçado dela vai ser diferente também, vai tirar aquela curva que existe, né, no acesso à ponte do Rio Turvo. Vai ser uma ponte com quase 70 metros, vai ser uma ponte com 12 metros de largura, vai ficar bem mais alta a altura da ponte, até porque quando chove de uma forma mais intensa, né, em Coqueiros do Sul, nessa ponte do Rio Turvo, né, geralmente a água sobe demais a ponto, às vezes, de até que tem que bloquear a ponte, porque a água passa sobre a ponte. Isso não deve mais acontecer com essa nova obra. Por isso também que é uma obra grande e vai ficar bem mais cara do que uma obra tradicional, né? Mas a ideia é de que ela possa ser começada ainda neste ano de 2026. Agora são 7:59 e a entrevista completa sobre esse assunto você confere também lá no Portal Gazeta, inclusive com a entrevista com o prefeito de Coqueiros do Sul, prefeito Rafael Kochenborek. Aliás, um abraço para a comunidade de Coqueiros do Sul. Tem muita gente lá em Coqueiros que também nos acompanha na programação do Conectado nesse comecinho de manhã. Bom dia também para a nossa querida amiga Soreni, né? A Soreni lá no bairro São João está sempre ligada com a gente também, pede o seu som aqui na programação. Ô Soreni, uma abençoada sexta-feira para a senhora também, obrigado pelo carinho e pela companhia, tudo de bom. Vamos de mais som aqui na programação do nosso Conectado.
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10: Bora, bora pra cima, porque é sexta-feira e você se liga na Gazeta. Por aqui o Conectado, te fazendo companhia, de bem com a vida, feliz e contente com Deus à frente sempre. Bom dia pra você aí de casa, bom dia pra você que tá de boas por casa nessa sexta-feira, tomando seu café da manhã, tomando seu mate. Sexta-feira pra muita gente também, o dia da faxina, né? Pra deixar tudo organizado aí por casa. Bom dia pra você que também tá nessa lida. Bom dia pra você nas empresas de Carazinho também da região. Bom trabalho, boas jornadas, bons negócios, boas vendas pra quem é de venda. Que essa sexta-feira seja produtiva pra todo mundo. E também nosso muito obrigado pela carona, né? Pro amigo motorista que nos leva na sintonia dos 92.9, no rádio do carro, do caminhão, pelas ruas de Carazinho também da região. Nosso muito obrigado pela audiência de todo mundo com a gente aqui na programação do Conectado. Tchê, não te esquece, é hoje, viu, meu povo? Hoje, sexta-feira, durante todo o dia, na Praça Central, até às 5 horas da tarde, a turma da Rádio Gazeta, com a Secretaria de Desenvolvimento Social, né? Também com a Defesa Civil, o time da Expresso São Miguel vai estar colocando o caminhão disponível para depois arrecadar e levar todos esses materiais, né, para o local adequado. Também o Grupo de Escoteiros Divino Jung, nossos parceiros nessa campanha, a Liga Carazense de Pilotos, a Fiat Marina, a Gráfica Sanina e Cianet são empresas que também estão com a gente, mobilizando suas equipes para participar hoje do dia D da campanha do Agasalho, a campanha Aqueça-me 2026, promovida tradicionalmente pelo Grupo Gazeta, na parceria com a Prefeitura, através da Secretaria de Desenvolvimento Social. Então não te esquece de dar uma olhadinha aí no teu guarda-roupa, aquele agasalho que você sabe que ainda tem boas condições, mas que você já não tá mais usando, é essa doação que a gente pede para você, para que junto com tantas outras pessoas que doam todos os anos, a gente faça mais uma vez uma grande campanha e possa ajudar o maior número de pessoas possível durante esse inverno. Então tá bom? Te aguardamos hoje durante o dia na Praça Central para a campanha do agasalho. Se puder, também um cobertor, alguma coisa também de alimentos, é sempre muito bem-vinda para fazermos mais uma grande campanha. Você quem faz essa campanha acontecer. E por aqui é o nosso Conectado, que vai contigo até às 9 horas da manhã. Aliás, depois das 9 hoje, o colega Diego Borges faz o programa Gazeta Play lá na praça, né? A turma já vai estar por lá para trazer para você todo o agito que vai acontecer hoje na Praça Central, ali na esquina com a Flores da Cunha e Bernardo Paz. 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E também com a gente, a Lenheira Machado, lá na Ouro Preto, estão com a gente aqui na programação do nosso Conectado. 8h14 agora, a gente, o presidente do Senado, Davi Alcolumbre, encaminhou ontem para a Comissão da Constituição e Justiça a proposta de emenda à Constituição, a PEC, que propõe agora mudanças na legislação trabalhista para instituir o modelo de contratação baseado em horas trabalhadas. A iniciativa é defendida por parlamentares da oposição como uma alternativa à proposta que prevê o fim da escala 6x1, aprovada na Câmara dos Deputados na quarta-feira. A PEC foi protocolada pelo líder da oposição, o senador Rogério Marinho, do PL do Rio Grande do Norte, que também atua como coordenador político da pré-campanha presidencial do Flávio Bolsonaro. Antes de ser apresentada oficialmente, a proposta já contava com a assinatura de 36 dos 81 senadores. Segundo Marinho, o número de apoiadores subiu para 40 após o protocolo. O despacho de Alcolumbre para a CCJ representa o primeiro passo da tramitação da proposta no Senado. Caberá agora ao presidente do colegiado, que é o senador Otto Alencar, da Bahia, indicar um relator para analisar o texto. Não há prazo definido para essa escolha

compensação de horários, redução de jornada e contratação por hora. A PEC altera o artigo 7 da Constituição Federal e amplia a possibilidade de negociação direta entre as partes sem a necessidade de intermediação sindical em determinadas situações. Um dos pontos centrais da proposta é a previsão de que os contratos individuais possam prevalecer sobre os acordos e convenções coletivas. O texto também estabelece que o novo modelo deverá respeitar o limite constitucional de 44 horas semanais de trabalho. Caso seja aprovada pelo Congresso Nacional, a medida passará a valer em 180 dias após a promulgação. A discussão ocorre em meio ao avanço da proposta de reduzir a jornada semanal de trabalho e extingue a escala 6x1, modelo em que o trabalhador atua durante 6 dias consecutivos para ter direito a um dia de descanso. O tema ganhou força no Congresso Nacional após mobilizações das redes sociais e manifestações de sindicatos e pressão de centrais trabalhistas. Parlamentares da oposição também alguns pré-candidatos à presidência da República têm defendido a flexibilização das relações de trabalho como uma alternativa para a redução obrigatória da carga horária semanal. Agora são 8h17. Bom dia para você de rádio ligado, conectado com a gente na Sintonia da Gazeta. Vem com a gente até às 9 horas da manhã. É música e informação na programação do nosso Conectado. E claro que aqui na programação do 92 também a sua interação com a gente é sempre muito bem-vinda através do WhatsApp Gazeta 99183-6300. Vamos de mais som aqui na programação do Conectado.

0: Lençol Dobrado, o som aqui na programação do nosso Conectado. Agora são 8h25. Bom dia para você ligado com a gente aqui na programação dos 92.9 do rádio. Uma excepcional manhã de sexta-feira para todo mundo. Vamos até a Praça Central de Carazinho, porque hoje é o dia da campanha agasalho aqui do Grupo Gazeta, na parceria também com a Prefeitura de Carazinho, Secretaria de Desenvolvimento Social e também um grupo de timaço de parceiros que pegam junto, né, para fazer essa campanha acontecer. Nós vamos até a praça porque hoje é dia da campanha Aqueça-me. Por lá já está o colega Thiago Borges, que aliás hoje vai comandar o programa Gazeta Play da Praça Central. Bom dia, Thiago. Já tem doação chegando por aí? Bom dia.
1: Bom dia para você, Alessandra Vargas. Bom dia a todo mundo que está na Gazeta FM 93.9. A gente faz o nosso primeiro contato, ainda não definitivamente com o nosso equipamento, porque a campanha do Agasalho Acesso 2026, ela já começou, sim, respondendo a sua pergunta, Alessandra. A gente já tem as doações que estamos vivendo aqui na Praça Central. Olha, o dia está atípico, Alessandra, de ajudar. Nada mais, digamos assim, no dia... Realmente é aquele dia de outono, né, com a cerração, né, que acabou aí pairando sobre a nossa cidade. O solzinho está aparecendo, o solzinho vai aparecer. A gente tem uma previsão de tempo nublado pela parte da tarde, mas o Aqueça-me, ele está confirmadíssimo, tá? Ele está confirmadíssimo. É da Prefeitura Municipal de Carazinho, Prefeitura Municipal de Carazinho, junto com a gente, também no oferecimento da Fiat Marina, da Gráfica Sanin, da Cianet Telecom, da Esperto São Miguel, também da Liga Carazense de Pilotos, Defesa Civil. Bom, a gente tem os nossos parceiraços do Aqueça-me, da campanha do Agasalho 2026. A gente sabe que muitas pessoas não vão poder trazer a sua doação, né, Alexandre? Então, por isso, a gente está disponibilizando um telefone de contato, um telefone WhatsApp, para as pessoas estarem enviando as suas mensagens, e a gente vai ter algumas equipes da Defesa Civil, da Secretaria de Desenvolvimento, da Prefeitura aqui de Carazinho, e também do Grupo Gazeta, fazendo essa, recolhendo as doações em umas residências. Muitas vezes você tem pouca coisa, muitas vezes, qualquer pouquinho, para quem não tem, é bastante, mas muitas vezes, conversa ali com o vizinho, conversa com alguém do prédio, conversa aí com... Recolhe as suas doações em um único ponto. E ó, aqui na rua tal, bairro tal, a gente recolheu aí com os amigos, com o grupo aí da janta, o grupo do carteado, e a gente está recolhendo. Fizemos um monte aqui em casa, um monte de doações. Pode ser agasalhos, pode ser cobertores, pode ser calçados, pode ser alimentos que serão muito, olha, mas muito úteis para as pessoas que estão necessitando bastante nesse inverno. Então, Alessandro, o convite está feito. Ah, mas eu quero ir lá na praça. A gente está aqui hoje até por volta das 5 horas da tarde, ou o quanto o tempo nos permitir, né? Dependendo aí da condição climática, mas a gente está aqui recebendo as doações. Tem um espaço para você estacionar, você que vem de carro, estaciona aqui. São 3 vagas disponibilizadas, você estaciona, o pessoal está aqui para retirar. Você não vai nem fazer esforço, o pessoal vai retirar as suas doações de carro. Quiser descer, tomar um chimarrão junto com a gente, estamos aqui na Praça Central. Está aqui junto também o Davi Pereira, você daqui a pouco se junta a gente, o Gustavo Ávila, o Johnny, o Custódio, a Aline, todo mundo do Grupo Gazeta de Comunicação, com os nossos parceiros, esperando você no Aqueça-me 2026. Valeu, Alessandro, até mais.
0: Maravilha, até mais. Daqui a pouquinho, portanto, gente, aliás, já está em andamento na nossa campanha do Agasalho, você já pode chegar na praça, né, e fazer, portanto, a sua doação para a campanha Aqueça-me 2026. A gente conta com a doação ao longo do dia. Meu povo, agora são 6h29, bom dia para você.

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FM. Na tua companhia, de bem com a vida, para mais uma manhã, uma excelente manhã de hoje é sexta-feira, né, meu povo? Sexta-feira, dia 29, bom dia para você que nos dá o prazer da companhia, uma excelente manhã para todo mundo. Não te esquece que é hoje, hein, meu povo? A turma da Rádio Gazeta, com o pessoal do Desenvolvimento Social, também aí com a Defesa Civil, Grupo de Escoteiros de Vini Jungs, a Liga Carazense de Pilotos, Fiat Marina, também com a gente a Gráfica Sanini e a Cianet, nossos parceiros aqui na campanha do Agasalho, na campanha Aqueça-me 2026. Então, durante o dia de hoje, traga a tua doação, a turma já está na praça para te receber. Por aqui é o nosso Conectado, contigo de segunda a sexta-feira, também num oferecimento sempre de lojas Quero Quero. 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Não perde a hora, meu povo. Agora são 8 horas da manhã com 37 minutos, 8:37. Bom dia para você. Ligado, ligada na Gazeta. Esteja você onde estiver, fazendo o que estiver fazendo. Aquele abraço. Vem com a gente até as 9 na programação da sua Gazeta no Conectado. É música e informação para ti. Gente, eu falava ontem aqui na programação sobre o dia 2 de junho, que o pessoal do Cine aqui de Carazinho vai fazer uma ação de empregos, né? Dia 2 de junho, o pessoal do Cine aqui de Carazinho está preparando uma ação de empregos. É um feirão de vagas emprego no setor de transporte, né? Principalmente do Grupo Toniato, que vai estar no dia 2, né, na semana que vem, das 9 da manhã até as 11h30 e à tarde das 2 até as 4 horas da tarde, fazendo aí seleções para auxiliar de logística, conferente de ensino médio, operador de empilhadeira, motorista de truck com categoria D e também curso de MOP e frentista, tá? São vagas para esse feirão no dia 2 de junho na agência do Cine aqui de Carazinho. Mas além destas vagas, surgiu agora duas vagas com certa urgência para o pessoal preencher para a função de auxiliar de limpeza, tá? E para essas duas vagas que o pessoal do Cine pretende preencher com urgência, se você tem aí condições, pode comparecer ainda hoje no Cine para tentar preencher uma dessas vagas. São duas vagas para auxiliar de limpeza, que a pessoa precisa ter o ensino médio completo e também precisa ter experiência na função, tá? Então, se você está procurando emprego, tem uma certa experiência em auxiliar de limpeza, tem duas vagas abertas que estão disponíveis e o pessoal tem uma certa urgência para fazer o preenchimento. Então, se você tem interesse, dá uma passadinha na agência do FGT Cine aqui de Carazinho. 8h39 agora. Bom dia para você na sintonia dos 92.9 do rádio. Uma excelente sexta-feira para você. Gazeta FM. Thiago Samuel com Simone Mendes.

0: Isso, São Paulo!
1: Quarenta e dois, bom dia pra você.
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Felipe Rodrigo, aqui na centrinha do nosso Conectado, cantando Dois Gumes. Agora faltando 15 minutos para as 9 horas da manhã, temperatura na casa dos 13 graus aqui por Carazinho. Bom dia para a Luciana Drey e também ter a companhia do Conectado. Alô, Luciana, beijão para você, uma excelente manhã, tudo de bom. Obrigado pelo carinho, pela companhia. Boa jornada, bom trabalho para você, tudo de bom, viu? Um abraço também para o Vinícius Walker, também ter a companhia, né, Vinícius? Um abraço para o amigo, uma excelente manhã. Excelente comecinho de final de semana para o pessoal ligado na programação do nosso Conectado também. São 8h46, por aqui o nosso Conectado, no oferecimento sempre de lojas Quero Quero, Super Mix Supermercados, Colégio Sinodal Rui Barbosa, a parceria também com Lenheira Machado, também está com a gente aqui na programação do nosso Conectado, de segunda a sábado com você, Laboratório Sani, Oral Unique de Carazinho, ProAudi, Salvipa Volkswagen, Ótica Rubi e Madeireira Pilger. 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Agora, dados da Segurança Pública apontam que o estado registra a quinta menor taxa de homicídios do Brasil. Os dados que foram publicados hoje se referem ainda aos registros de 2024. O Rio Grande do Sul registrou, em 2024, a sua menor taxa de homicídios na série histórica. 15,2 a cada 100 mil habitantes. É a quinta menor do Brasil, segundo o Atlas da Violência, publicado nesta semana, que analisa os indicadores de segurança pública do país. O estudo, elaborado pelo Instituto de Pesquisas Econômicas Aplicadas e pelo Fórum Brasileiro de Segurança Pública, busca retratar a violência no Brasil, principalmente a partir dos dados do Sistema de Informações sobre Mortalidade e do Sistema de Informações de Agravos de Notificação do Ministério da Saúde. Ainda em 2014, a título de comparação, quando foi publicado pela primeira vez, a taxa de homicídios no estado era de 38,5%, maior do que em 2024, chegando a 24,7 óbitos a cada 100 mil habitantes. Agora são 8h47, bom dia para você ligado na programação da Gazeta, no nosso Conectado. Não te esquece, gente, é hoje a campanha do agasalho que está em pleno andamento, junto à Praça Central, é o dia D da campanha Aqueça-me, para você não te esquecer, espalhar a notícia para todo mundo e fazer tua parte fazendo a sua doação, trazendo na Praça Central até as 5 horas da tarde, combinado? Então tá bom, a gente aguarda você. Ah, e se você porventura não conseguir de jeito nenhum trazer a sua doação hoje, porque não tem carro, não consegue vir, chama a gente que o pessoal da assistência social vai estar dispondo de veículos para ir até você recolher a tua doação. O telefone para você contatar e agendar é o 99163-0043. 99163-0043 é o contato hoje, né, do pessoal da assistência social para o pessoal ir até você e buscar a sua doação. Combinado? São 8 da manhã com 48 minutos e olha, gente, uma boa notícia nessa semana para o estado, né? A Assembleia Geral, a Organização Mundial da Saúde, oficializou a concessão do certificado de área livre de febre aftosa sem vacinação para o Rio Grande do Sul mais uma vez. O reconhecimento abriu portas, né, para que a carne gaúcha seja considerada no cenário internacional, né? O reconhecimento trouxe mais competitividade para o estado e foi reforçado, portanto, aí a continuidade do selo para o estado do Rio Grande do Sul em relação ao estado, né, ser aí já livre de vacinação por febre aftosa. Já há 5 anos, né, houve a reconfirmação aí do selo por parte da Organização Mundial de Saúde nesta semana, a Organização Mundial de Saúde Animal, né? Faltando agora 11 minutos para as 9 horas da manhã, bom dia para você ligado com a gente aqui na programação dos 92.9, uma excelente manhã, hora de mais som aqui na programação do nosso Conectado. No embalo das bandas, a nova do Rainha agora.

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2: Hora certa, minha gente. 8h51 agora, bom dia.
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0: Tá todo mundo ligado na número 1 da cidade, a número 1 do teu coração, porque essa é nossa, essa é de Carazinho. Vem com a gente nos 92.9, aqui Gazeta é ligada em você, como você se liga nela. Gente, agora faltando 5 minutinhos para as 9 horas da manhã, temperatura na casa dos 13 para 14 graus aqui por Carazinho. E assim nós vamos fechando mais uma edição do nosso Conectado nesta manhã de sexta-feira, agradecendo demais o teu carinho e a tua companhia conosco em mais uma manhã. Lembrando, hein, minha gente, que hoje, durante todo o dia, a turma da Rádio Gazeta, com a Secretaria de Desenvolvimento Social e também o timaço de parceiros apoiadores dessa campanha, vamos estar na Praça Wino Willebrand para te receber e receber as suas doações para a campanha Aqueça-me 2026, tá bom? Então traga teu agasalho, cobertores, alimentos não perecíveis. A tua doação é sempre muito bem-vinda, independente do tamanho que ela for. Se for apenas uma ou duas peças, não tem problema. É a sua doação com a soma de tantos outros que faz essa campanha ser grande, grande todos os anos, tá bom? Então não esquece, hoje é o dia D das arrecadações da campanha do Aqueça-me 2026, a turma da Gazeta na Praça Central durante todo o dia de hoje. E daqui a pouquinho, Thiago Borges vai estar comandando com você direto da praça o programa Gazeta Play nesta manhã de sexta-feira, tá bom? Por aqui nós vamos ficando com o nosso Conectado de hoje. A gente volta a se encontrar na próxima segunda-feira, bem cedinho, 6 da manhã, naquele esquema, feliz e contente, com Deus à frente sempre. Fiquem com Deus e que Nossa Senhora os proteja. A todos um excelente final de semana. Valeu, gente!
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3: Bom dia, Thiago Borges.
4: Muito bom dia. Estamos direto da Praça Central de Carazinho, por o que hoje tem o Aquece-me 2026. O nosso WhatsApp já está liberado para você no 991-610043, porque hoje a gente vai fazer o Aquece-me direto da Praça Central de Carazinho, na Avenida Flores de Acunha, esquina com a Bernardo Paz, esperando as suas doações. Se você não consegue trazer, a gente vai até você. Lembre-se, 991-610043, o nosso Gazeta Play hoje, edição especial direto da Praça Central, mas claro, com os nossos patrocinadores, que é Pompeia, Dia dos Namorados com presentes Pompeia. 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Tudo de bom para a gente ver. Estamos aqui com toda a equipe do Grupo Gazeta de Comunicação. Daqui a pouquinho o Alessandro Tavares, que terminou conectado direto dos estúdios do Grupo Gazeta, lá nos altos do bairro Boa Vista, se junta a gente para fazer o nosso programa especial. Davi Pereira também por aqui, coordenação de Gustavo Ávila, também daqui a pouquinho direto dos estúdios móveis hoje aqui do Grupo Gazeta de Comunicação. Então a gente quer que você seja muito bem, sejam bem-vindos, bem-vindas a mais um Gazeta Play, hoje direto da Praça Central Bino Enebran, o coração da cidade de Carazinho. Muita música boa e, claro, muitas doações, é o que a gente espera de vocês. E repito, hoje eu quero ver você colaborar com o nosso WhatsApp da doação, 991610043, é o nosso WhatsApp do bem, a campanha do Agasalho 2026.
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0: Gazeta Play, edição especial de hoje, direto da Praça Central aqui de Grazinho, Aquece-me 2026, e a gente segue com vocês aqui na programação, e claro, trazendo as ofertas do dia. 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A galera aqui do Grupo Gazeta já está organizando, inclusive, até um churrasquinho. Quem confirmou presença no churrasco hoje é ele, Davi Pereira. E aí, Davi Pereira, junto com a gente, que vai fazer o vestiário Papo de Bola, direto ao vivo da Praça Central. E também está colocando tudo lá no nosso Instagram. Segue a gente no arroba Portal Gazeta RS e no Gazeta FM Oficial. Tem muita coisa bacana rolando por lá. E hoje, Davi, direto da Praça Central. E aí, Davi, tudo bem? Bom dia.
1: E aí, Thiago Borges, bom dia para você, para todos os nossos ouvintes aqui da Gazeta 92.9. Isso aí, né? Programação que não para, a gente está direto aqui na Praça Central. E eu quero estender, claro, o convite para os nossos ouvintes que estão escutando daí em casa para participar da campanha Aqueça-me 2026, a campanha do agasalho, uma campanha muito importante, né, Thiago? Com frio chegando, inverno chegando, as famílias precisam de ajuda e a gente já está aqui preparado, toda a estrutura, os nossos parceiros também recebendo as doações aí da população. Thiago, eu duvido que quem tá ouvindo a gente, claro, não tenha um casaquinho lá que não tá usando mais, né, Thiago?
0: Exatamente. Faz, ou muitas vezes emagreceu, é o bom se emagreceu, se engordou também não vai servir mais. Também faz parte do jogo, né? Mas tem aquela questão, doe o que você usaria, né, Davi?
1: Com certeza, né, Thiago? Doações em bom estado, então tira um tempinho, se tu não separou essa semana ainda, vai conferindo, a gente vai estar aqui o dia todo, você pode vir aqui deixar a sua doação ou pode entrar em contato com o nosso WhatsApp, anota aí, ó, 549-9161-0043, e a gente vai buscar também a sua doação. É a campanha Aqueça-me, Thiago Borges, então fazendo aí o possível para ajudar as famílias nesse inverno.
0: Perfeito, Davi Pereira junto com a gente, daqui a pouquinho Alessandra Tavares, pessoal tá aí, Defesa Civil, ó, todo mundo fazendo esse aquecimento maravilhoso. Além de roupas, né, Davi? O pessoal pode doar alimentos.
1: Com certeza, né, Thiago? Alimentos, colchões, cobertores. A gente vai arrecadando tudo aqui para depois destinar aí para quem mais precisa.
0: Então, ó, faz o seguinte, se você tá por casa, vem aqui tomar um chimarrão junto com a gente. Ó, cuia tem aos montes aqui, né? Térmica também, então vem tomar um chimarrão aqui junto com toda essa galera querida que tá recebendo as doações com muito carinho. Estamos aqui na esquina da Praça Central e daqui a pouquinho a gente vai trazer muita informação para você também. Ó, tem doação aqui da Marli,

da Marley, lá Britski, um abraço pra Marley. Então, ó, manda aí teu WhatsApp hoje, o WhatsApp que tá funcionando aqui pro Grupo Gazeta, tem muita doação da Associação de Moradores do Bairro Conceição, junto com o Grupo Conviver, promoveu a arrecadação e a gente tá indo buscar, viu, Marley? Abraço pra você. O pessoal já tá buscando, acho que já buscou, né? Já tá vindo, então, daqui a pouquinho. Um abraço pra Marley e pra todo o pessoal que tá por lá. Seguinte, boa música, claro que você confere também aqui na programação do Grupo Gazeta de Comunicação. Estamos com vocês, maravilhosa sexta-feira, sextou!

0: Chapo, edição especial direto da Praça Central aqui de Carazinho, junto contigo na programação, trazendo música e informação. Daqui a pouquinho tem F5. Olha, daqui a pouquinho a gente disponibiliza um local muito bacana para você fazer a doação também aqui do Aqueça-me.
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0: Atualizando as informações das últimas horas, a gente começa lá no portal Gazeta670.com.br, porque a Brigada Militar prendeu um homem por furto em Carazinho duas vezes em menos de 24 horas. O mesmo indivíduo foi preso duas vezes nesse intervalo. Capitão Robson Lançanova assume o comando da Companhia dos Bombeiros Militares aqui de Carazinho. Coqueiros do Sul vai executar obra de 6,9 milhões para nova ponte sobre Rio Turvo. Campanha solidária busca pagar tratamento de cãozinho ferido por pitbull aqui no município de Carazinho. São informações em destaque lá no nosso portal. Último dia de entrega da declaração do Imposto de Renda. A Receita Federal paga o maior lote de restituição da história. Após, ainda informação de Carazinho, até quinta-feira, 16% das pessoas que precisam declarar ainda não haviam feito a sua declaração. Caixa conclui o pagamento da parcela de maio do Bolsa Família. E no estado do Rio Grande do Sul, faleceu aos 83 anos o cantor e compositor gaúcho Pedro Hortaça. São informações aqui da nossa programação dentro do Gazeta Play. E hoje tem o Aqueça-me 2026 e a campanha do agasalho. Quero mandar um abraço, inclusive, para o Corpo de Bombeiros Militar aqui do município de Carazinho, que tem novo comando. Inclusive, já deixou à disposição lá um lugar para que a população de Carazinho, que não consiga vir até a Praça Central, fazer a sua doação no quartel do Corpo de Bombeiros Militar. Um abraço para o capitão Lançanova, também o tenente Osmar, que disponibilizaram mais um ponto de coleta da campanha do Agasalho 2026. Daqui a pouquinho a gente volta com muito mais dentro do nosso Gazeta Play, manhã de sexta-feira. Lembrando, doações pelo WhatsApp 991610043.
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2: 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Bom dia pra você.
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edição especial direto da Praça Central de Carazinho. Aquece-me 2026, hein? 991-61-0043. Esse é o WhatsApp para você mandar pra gente onde tem doação de roupa, hein? Conta aqui, porque hoje o Aquece-me aqui de Carazinho está acontecendo até às 5 horas da tarde. Música boa e, claro, as suas doações nessa edição especial do Gazeta Play. Um bom dia, 9h41, temperatura de 14.

0: 5h48, Gazeta Play, edição especial aqui nessa manhã de sexta-feira, 14 graus. E bom dia! Hoje, direto da Praça Albino Inibra, no Aqueça-me 2026, hein? E aí, você já trouxe a sua doação? Está se organizando para vir até a Praça Central? Se não consegue vir até a Praça Central, Corpo de Bombeiros Militar aqui de Carazinho também reservou um ponto de coleta para você. E tem o WhatsApp que você manda o WhatsApp 991610043. O pessoal está anotando todos os endereços que estarão sendo recolhidas as doações também. Muito obrigado para você que já doou. 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Por aqui, nosso coordenador Gustavo Ávila, que chegou também, já recolheu doações e junto com a gente vai fazer a programação especial de sexta-feira aqui do Grupo Gazeta. Bom dia, Gustavo!
1: Muito bom dia, Thiago Borges! Alô, alô, Carazinho! É dia D, é dia especial da campanha Aqueça-me do Grupo Gazeta, com grandes parceiros hoje, né? Mais uma vez a nossa tradicional campanha Aqueça-me. Hoje, Thiago Borges, é dia de esquentar o coração e de aquecer as famílias aqui de Carazinho que estão precisando da nossa ajuda, da nossa doação. Então tá todo mundo convidado, né? Pra vir pra praça ou chamar no WhatsApp que você acabou de passar, né? Pro pessoal fazer a sua doação.
0: Isso.
1: De cobertores, roupas de inverno em bom estado, viu? Isso é importante. Roupas de inverno em bom estado, alimentos, colchões, enfim. Hoje é dia de participar do Aqueça-me. E eu tô aqui com a nossa diretora, Ionara Albuquerque de Azevedo, para conversar um pouquinho, reforçar, né, o convite, convocar toda a Carazinho para participar de mais uma campanha Aqueça-me. Ionara, bom dia!
2: Bom dia, Gustavo, bom dia a todos os ouvintes da Gazeta. Nós, mais uma vez, né, estamos aqui fazendo esse chamado a todos os carazinhenses, aos parceiros da nossa emissora, das nossas redes sociais, para que compareçam trazendo a sua doação, seja tanto em alimento como em agasalhos, porque é um momento assim de união, né? Um momento que requer realmente que cada um vá buscar assim aquele pouquinho que possa dar, né, mas que vai ajudar muito quando reunido neste montante todo, né, que sempre dá o resultado do Aqueça-me. É um momento assim que a gente sente o coração muito mais aquecido em poder ajudar, talvez até muito mais um acolhimento a nós mesmos, né? Então eu convoco assim, chamamento em nome do Grupo Gazeta, em nome da Prefeitura Municipal, da Secretaria de Assistência Social e todos os nossos parceiros que sempre estão conosco aqui, os escoteiros, né, do Elvino Jungs, isso.
1: Fiat Marina, a Cianete, Expresso São Miguel, enfim, tá todo mundo pegando junto aí pra gente fazer uma baita campanha e arrecadar, né, quanto mais melhor, Ionara.
2: Com certeza, Gustavo. E assim, esses parceiros são sempre fundamentais e fica assim o nosso abraço, o nosso carinho, o nosso agradecimento a eles. E a todos aqueles que doarem, né? Que a gente sabe que é uma mobilização que chega em todos os cantos de Carazinho, todo mundo faz a sua parte, vem, faz a sua doação. E é isso que a gente quer. Esse é um momento que o Grupo Gazeta, vamos dizer, toma frente, mas que depende de cada um, né? Então fica o chamamento, fica o nosso até o apelo, né? De que o pessoal venha participar fazendo a sua doação da forma que puder. Cada pouco junto vai dar um grande monte aí que vai mudar muita gente. Já está chegando.
1: Muitas doações já aqui.
2: Isso, o pessoal que está acompanhando nas redes sociais com certeza já está observando isso, né? Que as doações estão chegando. A cada sacolinha, o monte vai crescendo, né? E é isso que a gente quer, tá bom? Um grande abraço a todos e vamos lá que juntos vamos fazer uma grande campanha mais uma vez.
1: Sem dúvidas, é hoje, gente, aqueça-me 2026 na Praça Central de Carazinho. Você que está nos ouvindo aí em casa, no carro, no trabalho, gente, vamos participar, vamos colaborar, porque tem gente precisando da gente nesse inverno. Então vamos lá, Thiago Borges, todo
0: vamos
1: mundo.
0: Vamos dar ali então, né? E ó, quero mandar um abraço pra galera que tá nos acompanhando lá no restaurante Churrascaria do Baixinho. E hoje o almoço vai ser no Baixinho, inclusive, aqui na programação.
1: Churrascada.
0: Churrascada. Então, ó, abraço lá. 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Gustavo Ávila, você falou que a gente está na casa dos ouvintes, no carro dos ouvintes, no trabalho dos ouvintes, no radinho, no fonezinho, mas a gente também está na Alexa, né?
1: É isso aí, Gazeta FM agora também na Alexa, número 1 de Carazinho para você curtir. É só dar o comando, né, Thiago Borges?
0: Isso aí, então vamos dar o comando na Alexa da galera.
1: Vamos nessa.
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0: Edição especial direto da Praça Central de Carazinho com o Aqueça-me. Um pouquinho a gente vai disponibilizar pontos de arrecadação de alimentos pra você aqui na programação.
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0: Vestiário Papo de Bola, direto da Praça Central, Davi Pereira atualiza. Fala de Inter, fala de Grêmio, hein, Davi Pereira?
2: Só aí, Thiago Borges, chegando informações do Grêmio aqui no nosso vestiário Papo de Bola. Grêmio que segue, né, a sua preparação para enfrentar o Corinthians, vai ser neste sábado às 17h30 na Arena. E para esse duelo, válido pela 18ª rodada do Brasileirão, que é o último antes da parada para a Copa do Mundo, Luiz Castro pode fazer até 5 mudanças na escalação inicial do Tricolor. No sistema defensivo, 3 alterações são obrigatórias. Com a convocação de Everton pela seleção brasileira, o jovem Thiago Beltrame fará sua estreia no profissional do clube. Já na lateral direita e na defesa, com as lesões musculares de Pavon e Luiz Eduardo, Marcos Rocha e Wagner Leonardo despontam como substitutos prováveis. No meio-campo, Castro pode promover 2 mudanças pela questão técnica. Reservas no empate com o Montevideo City Torque pela Sul-Americana, Arthur e Gabriel Mac podem assumir os lugares de Thiaguinho e Braithwaite, respectivamente, né? Todas essas alterações serão definidas ainda no treino da manhã de hoje lá no CT Presidente Luiz Carvalho. Então, informação do Grêmio, que pode ter até 5 mudanças na equipe para enfrentar o Corinthians neste sábado, às 17h30, na Arena, Thiago.
0: Beleza, informações do Grêmio daqui a pouquinho. Vestiário Papo de Bola fala do Internacional também. 10h03, 15 graus, essa é a temperatura, tempo parcialmente coberto aqui em Carazinho. Um abraço pessoal do Supermix Supermercados e também da Rede E Supermercados, Economia e Atacarejo, que também tem disponível um ponto de doação para você fazer a tua compra e doar alimentos aqui para o Aqueça-me 2026, tá? Para você que vai no mercado, daqui a pouquinho, tá? Vai lá, faz a sua doação de alimentos também. Tem pontos de coleta na Rede E, Supermercados Economia Atacarejo e também no Supermix Supermercados. Ou traz aqui na Praça Central também. São informações aqui da programação do Grupo Gazeta de Comunicação. Daqui a pouquinho a gente volta com muito mais direto da Praça Central de Carazinho, esperando por você.

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10: De volta, são 10h13, temperatura de 15 graus aqui em Carazinho. Aqueça-me 2026, direto da Praça Central. Gazeta Play, edição especial de hoje, sexta-feira, esperando por você. Ó, não esquece que nos supermercados Economia, Rede E e Atacarejo e também no Super Mix em ponto de coleta de alimentos. Corpo de Bombeiros Militar também está recebendo doações na parceria do Grupo Gazeta de Comunicação. E aqui na Praça Central, a gente espera você no Aqueça-me 2026.

Direto da Praça Central de Carazinho com Aqueça-me 2026. Ó, a arrecadação acontecendo ao longo do dia de hoje até às 5 horas da tarde. E também tem a arrecadação que está acontecendo no Corpo de Bombeiros Militar como ponto de coleta e também de roupas, calçados, alimentos, Rede E e Super Mix também com a arrecadação que está acontecendo ao longo do dia de hoje. E a gente vai agora falar de rádio móvel.

0: direto da Ótica Diniz. Quem tá lá é o Gustavo Ávila, trazendo informação à vontade, Gustavo.
1: Muito bom dia, Thiago Borges. Bom dia para você novamente, para toda a galera, né, acompanhando a programação do Gazeta Play nesta manhã de sexta-feira. Sextou hoje com Sextou Especial, com programação ao vivo da Praça Albino Willebra, né? Programação especial da campanha Aqueça-me, mas a gente também segue girando aqui pelo centrão da cidade, passando os nossos parceiros comerciais para conversar um pouquinho e trazer as ofertas agora, sabe de quem? 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
2: 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Ó, seguinte, são 10h23, quero mandar um abraço especial para o Fábio, lá da
1: ProGol,
2: que fez uma... Fala. Grande doação aqui pra gente. Fábio, um abraço, meu querido. Muito obrigado por participar do Aqueça-me 2026. Pessoal da ProGol, com certeza, essa doação muito bacana, muito especial. Valeu, Fábio. Obrigado pelo carinho, pela participação aqui do Aqueça-me 2026. 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Daqui a pouquinho a gente volta com muito mais. Com os recados do ouvinte e, claro, você fazendo a sua doação do Aqueça-me 2026.
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1: Ah, 34, bom dia pra você que tá aqui no centro de Carazinhos e acompanhando também, em casa, no carro, no teu trabalho. A gente tá no Aqueça-me 2026. Sua doação importantíssima. Lembrando, o Corpo de Bombeiros Militar de Carazinhos tem um ponto de coleta também. Pode encaminhar sua doação através do 991610043. Esse é o WhatsApp que o pessoal tá anotando todas as informações, endereços das pessoas, organizando até alguns horários para fazer as doações. Então, não deixa de participar, faça você também a sua parte no Aqueça-me. Está na hora de informação.
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1: No tempo, afinal de contas, a gente também está de olho nesse tempinho de hoje, sexta-feira. Promete chuva no final da tarde, então a gente está esperando você ainda hoje com o tempo firme, tempo seco. Aproveite você também, quanto antes vir fazer a sua doação aqui na Praça Central. Sol aparece entre nuvens e assim deve seguir até por volta das 2, 3 horas da tarde. No final da tarde, depois das 4, 5 horas, tem uma pequena chance de chuva que vai aumentando gradativamente ao longo da noite desta sexta-feira. Para amanhã, sábado, mínima de 14, máxima de 20 graus. Previsão ainda, amanhã pode ter uma garoa da tarde em direção à noite, mas não é muita chuva não, cerca de 1 a 2 milímetros. O domingo, de tempo nublado, com bastante nebulosidade de manhã cedo, mínima de 15, máxima de 20 graus. Segunda, terça, quarta, quinta, sexta, sábado da semana que vem, por enquanto, não tem registro de chuva. Única coisa que a gente faz o alerta, que cai um pouquinho a temperatura para terça. Feira, mínima de 8 com máxima de 18 graus. Quarta, quinta, sexta da semana que vem, mínimas de 10 e máximas de 22. Previsão do tempo aqui na programação, por aqui já Alessandro Tavares, que daqui a pouquinho bate papo junto com a gente. Fala aí. Ah, também lembrando, hein? Rede E de Supermercados, Supermercados Economia e Atacarejo e o Supermix estão com ponto de coleta de alimentos. Faça suas compras, pegue um alimento e ajude você também no Aqueça-me 2026. Atualizando a temperatura, aqui no centro de Carazinhos, 16 graus.

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6: 10:41.
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0: tomou uma coisinha, hein? Ah, sextou. 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

0: São 10 da manhã, 45 minutos, 10h45, a gente volta direto da Praça Central aqui de Carazinho, aqui é SAMI 2026, por aqui junto comigo também o colega Alessandro Tavares, trazendo informação, participando do Aqueça-me, Alessandro, que todos os dias às 6 da manhã até às 9 traz o Conectado. E o Alessandro sabe muito bem o frio que fez nos últimos dias. E o Alessandro convida para você fazer a sua doação, afinal de contas, hein, Alessandro Tavares? O inverno nem chegou ainda e tem muita gente que vai precisar de todas essas doações que estão chegando. Bom dia, Alessandro Tavares.
1: Bom dia para você, Thiago. Bom dia para quem se liga com a gente aqui na programação. De fato, o inverno só deu uma mostrinha do que vai ser ainda, né? Está apenas começando e por isso a gente sabe que muita gente, infelizmente, não tem condições de comprar por conta aí um agasalho novo, né? E precisa dessa colaboração sempre da comunidade para conseguir agasalhar todo mundo com tranquilidade, passar esse período mais frio do ano. E eu estou aqui com a Cíntia, ela que é diretora, secretária adjunta da Secretaria de Desenvolvimento Social aqui do município de Carazinho, e que nos traz para a gente informações a respeito dessa demanda que a gente tem na cidade, né? Secretária, todos os dias a gente tem dezenas de pessoas, de famílias que buscam aí a assistência social, pedindo por auxílios, seja de alimento, seja de cobertores e de agasalhos, e a gente sabe que as famílias são grandes, né? E por isso que a gente precisa de sempre ter um bom estoque. Muito bom dia, diretora.
2: Bom dia a todos, bom dia a todos os ouvintes da Rádio Gazeta. A gente agradece mais uma vez, mais esse ano de parceria nessa campanha do Agasalho, que sempre as nossas campanhas, graças a Deus, é um sucesso. Olha, a nossa demanda é muito grande. As pessoas não têm ideia como tem pessoas que procuram por um agasalho. É aquele blusão, é aquela meia, qualquer coisa que a pessoa venha nos ajudar é muito bem-vindo. Eu sempre digo que aquela coisa que está lá no cantinho no nosso roupeiro pode aquecer um dos nossos amigos que estão precisando. Eu digo também que temos muita procura de alimentos. Então, eu faço um apelo para a nossa comunidade que também doem alimentos. A gente está com arrecadação nos mercados economia, que estão em parceria conosco, no Mix, e que façam lá sua doação. Que cada um dê um quilinho, não fica pesado para ninguém, e no montante vai ajudar muitas famílias.
1: Lembrando que todos os anos a gente tem aquele casaco, aquela roupa que a gente vai separando. Ah, mas isso aqui talvez eu ainda vou usar. Passa o inverno, passa outro, fica. Então é essa roupa que você já não está mais usando, mas que tem ainda boas condições de uso, que a gente pede, né? Vem, traga, faça a diferença. E de repente aquelas pessoas que estão nos escutando, né? Ah, mas eu não vou ter condições hoje de vir até as 5 horas da tarde na praça para trazer a doação. Pode chamar no contato que a gente vai estar disponibilizando daqui a pouquinho, porque hoje as equipes estão aqui mobilizadas justamente para isso, né? Para que o pessoal aí, a vizinhança se reúna, junte aí uma boa quantidade de casacos e se for necessário a gente vai com os veículos buscar hoje, né?
2: Hoje a gente está o dia inteiro buscando, é só ligar no telefone ali da rádio que foi anunciado e o nosso pessoal está indo buscar. Nós estamos com a equipe da Secretaria da Assistência aqui todos trabalhando, no qual eu agradeço a essa equipe maravilhosa, que é muito, sempre ela está presente em todos os eventos nossos, muito comprometida. E eu quero dizer para vocês, assim, como é feito as doações depois. Nós temos os dois CRAS, que eles têm lá o tipo a lojinha deles, assim, que o pessoal tem os dias certos para ir buscar. Então, lá, e elas lá em loco, sabe quem mais precisa. As crianças que estão sem coberta, nós precisamos muito mesmo, temos muita procura de cobertores, colchões, tudo é muito bem-vindo. E como o Alessandro disse, qualquer coisa, aquele que está lá no cantinho do roupeiro vai aquecer alguém. Para nós deixar os corações mais aquecidos. E com certeza, a gente aquecendo o coração, o nosso também fica, né?
1: É verdade. Agora, Cíntia, de certa forma também é todo um trato carinhoso que é feito com essas roupas depois da seleção, né? Porque é tudo separado por sexo, por tamanho, os pares de sapato que às vezes vem separado, o pessoal limpa, higieniza para doar, tudo ok para ser vestido, usado de fato, né?
2: Sim, depois de hoje dessa arrecadação, passamos então para a triagem. Essa triagem não é fácil de fazer, por isso eu agradeço muito a equipe da assistência, porque temos que dividir tudo, às vezes costurar, às vezes lavar, para depois nós mandar para os CRAS.
1: E neste ano nós temos um diferencial também, né, Cíntia? Porque no ano passado, além do que foi arrecadado pela solidariedade dos carazinhenses, nós tínhamos também ainda um excedente, digamos assim, daquilo que foi doado nas enchentes, né? E que aí o Estado distribuiu para vários municípios e Carazinho também foi contemplado. Isso neste ano não se tem, em virtude daquele estoque que se tinha. Então, a gente precisa trabalhar com o que é da casa. Então, neste ano, a solidariedade vai fazer ainda mais diferença, né?
2: Sim. O ano passado a gente ficou com aquelas doações que nos trouxe até aqui, que foi o que a gente foi distribuindo o ano inteiro. Agora, esse ano precisamos mais ainda, pois não temos aquele estoque, né? E cobertas, não, estamos sem nada mesmo.
1: Fica o chamamento então. Obrigado, Cíntia. Um abraço, bom trabalho. A gente espera que a comunidade continue colaborando.
2: Um abraço e a gente faz mais uma vez um apelo para a comunidade, que sempre é muito solícita e que estamos aqui esperando na avenida e com certeza, tenho certeza, que eles virão trazer para nós aquecer mais os corações nesse inverno.
1: Esta a Cíntia, secretária, diretora adjunta da Secretaria de Desenvolvimento Social aqui do município de Carazinho. Momento que o prefeito de Carazinho também, João Pedro Albuquerque de Azevedo, está chegando aqui para fazer parte também da campanha, né? Juntamente com as equipes da secretaria, né? Também a secretária de administração está por aqui, o secretário Nuno Barbosa também se faz presente no momento. Prefeito, momento de chamar a comunidade, né? Que sempre foi muito solidária, a colaborar mais uma vez. Né? Muito bom dia.
3: Bom dia, Alessandro. Bom dia a todos que nos acompanham pela Gazeta. Realmente é um momento que as pessoas podem ter essa oportunidade, né, de doar, de saber que tudo aquilo que for destinado para essa campanha Aqueça-me vai ser conduzida para aquelas famílias que mais precisam. A gente sabe que o nosso inverno aqui no Rio Grande do Sul, aqui em Carazinho, costuma ser bastante frio, né? Geralmente sempre tem aquelas semanas com frio muito intenso e muitas famílias não têm aqueles agasalhos, aquele casaco, aquele cobertor para dar conta de todo esse frio. E esse é o momento então que a gente faz esse chamado para as famílias poderem olhar para dentro da sua casa. Muitas vezes tem aquele casaco que não está sendo mais usado, aquela roupa, aquela camiseta, aquela calça, aquele cobertor, e que daqui a pouco você pode passar adiante. Mas mais que isso, muitas vezes tem aquele que você ainda usa, mas se bater no coração, aquela vontade de fazer o bem ao próximo, pega, faz essa doação, porque certamente ela vai impactar vidas que hoje não têm a oportunidade de escapar do frio. E a gente precisa desse apoio, né? A Prefeitura Municipal, isoladamente, não consegue dar conta de tudo. A gente precisa da união, da força comunitária, para a gente enfrentar muitos dos desafios sociais. E essa questão do enfrentamento do frio é um desses problemas. Então a gente faz esse chamado para a comunidade, olhar para dentro dessa casa, olha para dentro do seu guarda-roupa, olha para dentro do seu baú, ou busque outras maneiras de poder ajudar. Hoje está sendo feita também a arrecadação de alimentos não perecíveis. Isso sempre vai chegar àquelas pessoas que mais precisam, aquelas famílias mais vulneráveis, aquelas famílias, muitas vezes, que não estão tendo oportunidade para trabalhar, e não porque não querem, porque realmente são famílias inseridas em circunstâncias sociais, muitas vezes circunstâncias de saúde, que dificultam o acesso à oportunidade de trabalho. Então, essas famílias precisam de ajuda. Se tocar no coração de quem está nos ouvindo, faça esse esforço, pare um tempinho, busque esses vestuários, esses cobertores, esses alimentos e traz aqui na praça que você vai estar transformando vidas de uma forma incrível.
1: Perfeito, aproveitando o contato, a gente está num período agora de frio, inverno, e geralmente o frio vem associado também a um aumento das condições e problemas respiratórios da população. Tanto é que a nossa região já está enfrentando um aumento exponencial, né, de quantidade de pessoas com gripe e problemas respiratórios. E aí fica chamado também, porque nós vamos ter amanhã, né, uma ação junto à sala de vacinas para vacinação da população, que a gente precisa aumentar o percentual de pessoas, principalmente na faixa etária mais idosa, né, para se vacinar contra a gripe.
3: Exatamente. Sabe que Carazinho ele tem conseguido, no comparativo a outros municípios, um índice de vacinação importante. Mas ainda assim não o ideal. Isso quer dizer que as pessoas estão se vacinando pouco. E a gente sabe até que um dos motivos, a gente sabe que nesse primeiro momento, os grupos prioritários que eram o foco, as doses que vieram eram destinadas a um público prioritário nesse primeiro momento, de idosos, de crianças, gestantes, mas agora está chegando essas doses para o público geral e a gente precisa disseminar essa vacinação porque acaba gerando aquela proteção coletiva. E é importante reforçar isso, Alessandro. E vou dizer, até citar um exemplo, eu vi hoje um vereador Alaor, se vacinando e postando com orgulho a vacina e eu fiquei feliz e orgulhoso, porque é isso que a gente precisa, de bons exemplos, porque tem outros vereadores aí que estão fazendo propagação de fake news, disseminando desinformação, desconfiança, e que nada agrega à comunidade, muito menos à saúde pública. Então, é importante que a comunidade fique ciente. A vacinação é segura, a vacina de Carazinho é muito segura, vem governo federal, tem equipe técnica que está há anos, é muitos anos trabalhando, a equipe concursada, a enfermeira Márcia Manioto, que é uma grande referência nesse sentido aqui em Carazinho, já há muitos anos. Então, tudo é muito bem cuidado. Qualquer situação que tiver problema em alguma vacina, essa vacina é descartada pela equipe técnica, nem chega à população. Então, se tem a vacina lá no posto, se tem a vacina na sala de vacinas, pode ir tranquilo que a vacina é de qualidade, que vai fazer efeito e vai ajudar a gente a promover saúde em Carazinho. Porque se a gente não se unir, se a gente não se vacinar, se a comunidade não abraçar essa causa, a gente acaba tendo como consequência a UPA lotado, hospital lotado, nosso postão das 22 que a gente abriu agora também lotado, porque realmente a demanda está muito grande, né? O vírus está circulando de uma forma muito forte e não é só aqui em Carazinho, é nas diversas regiões aí do estado. Então a gente precisa dessa união e dessa consciência e de pessoas que ajudem a promover a verdade, aquilo que realmente vai fazer a diferença para que a gente tenha uma comunidade mais saudável, mais protegida. Não deem ouvidos à desinformação, não deem ouvidos à fake news, busquem ouvir aquelas pessoas que estão no dia a dia trabalhando para poder proteger as pessoas, para poder promover o bem e fazer com que a gente tenha uma comunidade que nessa união de esforços consiga enfrentar problemas como as doenças respiratórias.
1: Tiago, se tu me der licença, eu vou esticar um pouquinho a prosa aqui com o prefeito, né? Já que o prefeito esteve durante a semana que passou, voltou no final de semana de Brasília. Prefeito, o que o senhor traz da capital federal que possa já ser anunciado aí para a comunidade?
3: Eu fui participar inicialmente na Marcha dos Prefeitos. Para o pessoal entender, é um evento que é realizado anualmente pela Confederação Nacional dos Municípios, que tem diversas pautas ligadas aos interesses dos municípios. Então lá, além de uma troca de experiência muito importante, que é sempre válida com outros prefeitos do Brasil todo, a gente tem acesso a painéis importantes sobre temas que estão aí em evidência em relação aos municípios, ferramentas que são oportunidades a gente trazer para cá para poder otimizar alguns processos dentro da gestão pública. Mas eu, em especial, dediquei muito tempo para a gente poder aproveitar a oportunidade para visitar os ministérios, buscar ir no foco daquilo que a gente está trabalhando, que é importante para Carazinho. E nesse sentido, a gente conseguiu alguns encaminhamentos importantes. Muitas dessas ações, elas não têm o resultado numa tacada só. A gente precisa seguir dando acompanhamento, monitorando, para fazer dar certo. Mas a gente veio com uma expectativa muito forte aí da gente conseguir viabilizar com que Carazinho seja contemplado no programa Minha Casa Minha Vida com 200 unidades habitacionais, que é algo que não tem em Carazinho há mais de 10 anos, né? Um novo condomínio habitacional, então estamos trabalhando muito forte nisso. Temos também a questão da saúde, que foi pauta muito forte. temos diversas demandas de recursos. Por exemplo, nós temos hoje em Carazinho mais agentes comunitários de saúde do que a gente tem apoio financeiro da União. Então, a gente ter esse equilíbrio ajuda a fazer com que sobre mais recursos para a gente investir em outras coisas dentro da própria saúde. Temos também uma demanda muito forte para aumentar o chamado teto MAC, que é o recurso que vem de média e alta complexidade da União para o município, porque hoje a gente tem um déficit muito grande do nosso hospital. Nós temos um contrato do município com o hospital, que é um hospital comunitário, né? É uma associação privada, a gente tem um contrato com o hospital, repassa cada vez mais recursos, mas ainda assim o hospital está numa situação que todos os meses falta aproximadamente 1,5 milhão para dar conta das suas despesas mensais. Isso é um valor muito alto e a gente está tentando trabalhar para conseguir aumentar os recursos que vêm do governo federal para a gente dar conta desse déficit. Porque realmente o valor que é pago por serviço diretamente é muito baixo, né? Os valores pagos por consultas, por atendimentos, por internações, é muito baixo em relação ao custo que realmente você tem para o hospital. Então nós estamos tentando construir isso, tendo apoio lá de parlamentares lá, que tem vinculação com o governo federal, né? E a gente dá maior humildade, Alessandro. Não importa o partido, a gente quer ajudar a Carazinho e sou muito grato a todo mundo que abraçar o nosso município. E o que eu posso antecipar também é que a gente está recebendo apoio de muita gente. A gente está batendo recorde aí em emendas parlamentares que estão vindo no momento que é muito importante para o município. Então a gente vai ter aí muitos asfaltos que estão sendo realizados agora com emendas parlamentares, muitos recursos para a saúde com emendas parlamentares que vão nos ajudar também a acelerar exames, cirurgias, consultas, ajudar o próprio hospital. Vamos ter muitos investimentos na área esportiva com recursos de emendas parlamentares. Então a gente fica feliz. A gente fica feliz porque a gente vê o sentimento de confiança dos parlamentares dos diversos partidos, seja do meu partido, que eu estou hoje como PSDB, mas de partidos que hoje estão nessa polarização, tanto da esquerda quanto da direita, temos parlamentares de todos os partidos ajudando o Carazinho. O Carazinho está aberto a isso e a gente fica muito feliz, né? Quem acredita, quem investe em Carazinho vai ter sempre a nossa gratidão e nós vamos trabalhar cada vez mais para vir mais recursos. E nessa visita à Brasília, também foi possível fortalecer esses vínculos, conversar com esses parlamentares, deputados, senadores que estão encaminhando os recursos para Carazinho, para, além de agradecer, também alinhar outros investimentos. Então foi muito importante, né? Perspectivas excelentes, né? Tem muitos programas que vão estar sendo criados agora. Só está um aqui com aproximadamente R$200 mil de emenda do deputado Paulo Pimenta, por exemplo. Nós vamos conseguir abrir o programa Juro Zero aqui em Carazinho para ajudar os microempreendedores individuais, fomentar o desenvolvimento econômico. Vai ser muito bacana e assim tantos outros investimentos que vão vir lá para o programa Mesa Farta, que está sendo realizado com recursos federais também do programa de aquisição de alimentos, para a gente poder fazer a construção do ginásio lá na Oriental, para a gente poder investir nas praças, como a gente vai fazer a praça lá do bairro Cantares, que vai ser uma baita praça lá para contemplar toda a região. E assim, tantas outras coisas, como a rua Taxerxes, ali na rua Medianeira, que nós vamos pavimentar com uma emenda, que também está indo lá para a Câmara de Vereadores, para a gente liberar o orçamento. Então a gente está muito feliz, as perspectivas são muito boas e essas oportunidades que a gente tem estando lá em Brasília, de fazer esses alinhamentos, trabalhar junto com os deputados, buscar essas ações como da habitação, saúde que comentei, a área dos trilhos aqui que a gente está trabalhando muito para vir para o município de Carazinho, para a gente poder não ter só uma ciclovia ali, mas uma infraestrutura de qualidade, com iluminação, com ao redor da ciclovia, uma estrutura para o pessoal poder parar, sentar, tomar um chimarrão, poder ter espaços ali para também ter barzinhos ou os trailers poderem se alocar para poder vender, gerar uma outra situação de convivência, um outro espaço de oportunidade das pessoas terem lazer, praticar esporte, cultura. Isso que a gente quer naquela região que há tantos anos não era ocupada e que agora com a ciclovia que está sendo construída, o pessoal já está vivendo aquele espaço, mas a gente quer garantir muito mais. E tudo isso exige muita articulação política, muito trabalho, muita insistência, para que não se percam essas prioridades, né? Ah, inclusive, as BRs, né, a gente sabe que tem a situação da obra de duplicação da 386, foi pauta também, fomos no Ministério do Transporte, fomos na NTT, para buscar garantir que o cronograma não seja prejudicado. Então a gente está fazendo esses alinhamentos, são muitas pautas que a gente tem trabalhado para defender Carazinho. Então, a semana acabou sendo tomada, né, por muitas agendas, mas foram muito produtivas e fortalecem as expectativas de que a gente vai conseguir entregar muita coisa boa para Carazinho.
1: Prefeito, obrigado pela atenção, um abraço e um bom trabalho.
3: Obrigado, Alessandro, obrigado pela oportunidade. Mais uma vez, me despeço aqui fazendo esse chamado. Venham aqui para a praça, tragam os agasalhos, cobertores, alimentos não perecíveis. Faça a diferença na vida de quem mais precisa.
1: Prefeito João Pedro Buquerque de Azevedo, marcando presença também nesta manhã de sexta-feira, aqui na campanha Aquece-me. E fica o chamamento para o pessoal colaborar com a campanha até às 5 da tarde, Thiago.
0: Isso aí. Obrigado, Alessandro, que volta aí ao longo da programação, batendo um papo junto com a gente. E lembrando que a gente está aqui, além da Prefeitura Municipal de Carazinho, a Liga Carazense de Pilotos, a Secretaria Municipal de Desenvolvimento Social aqui de Carazinho, a Fiat Marina, Defesa Civil, Gráfica Sanini, Expresso São Miguel, Grupo Levine Jungs, Cianete Telecom, também um abraço para o Corpo de Bombeiros Militares de Carazinho, Supermix, Rede E e Atacarejo, pessoal que também está fazendo parte desse Aqueça-me 2026. Daqui a pouquinho a gente volta com muito mais aqui da Praça Central. É o Aqueça-me até às 5.

0: 13 minutos, temperatura de 16 graus aqui no centro de Carazinho. Estamos no Aqueça-me, a campanha do agasalho, doações, repito, hein, 991610043, transmissão ao vivo aqui da Praça Central de Carazinho. De volta por aqui também, Alessandro Tavares, trazendo mais informações. Alessandro.
1: Muito bem, Thiago, estamos de volta e agora para conversar também com a vice-prefeita do município de Carazinho, vice-prefeita Valesca Valber, que está com a gente, também faz esse chamado, né, para a comunidade, no sentido que as pessoas hoje dêem uma olhadinha no guarda-roupa e façam a diferença, porque por mais que seja pouco as quantidades de roupas que o pessoal possa doar, é a soma de várias ações voluntárias que faz essa campanha ser grande. Né, vice-prefeita, muito bom dia, tudo bem com a senhora?
2: Bom dia, Alessandro, bom dia a todos os ouvintes. Muito bacana essa ação solidária, né? De uma forma especial aí com a chegada do frio. Todos nós temos lá algum casaco, uma calça, calçados, né, utensílios para aquecer o corpo que podem ser muito úteis às pessoas, às famílias da cidade. Então, fica aqui o convite que você venha conosco aqui na Praça Central, traga sua doação, sua roupa, seu agasalho, seu protetor para cooperar nessa campanha.
1: Bom, de certa forma também, agora vamos para o lado da psicologia, né? Se desprender também faz bem, né? E no sentido de uma ação que é tão talvez pequena para quem está doando, mas que também faz aquela parte emocional de quem sabe que está ajudando com a pequena outra pessoa que talvez não teria condições, né?
2: É, a gente sabe, as pesquisas mostram que a solidariedade faz bem para a saúde, né? Fazer o bem faz bem. Então venha você também fazer esse gesto solidário e cooperar com quem precisa, né? Quando a gente recebe, se sente aquecido, se sente protegido, se sente mais digno, né? E consegue enfrentar o rigor do inverno com tranquilidade.
1: Valesca, obrigado pela atenção conosco, um abraço e um bom trabalho.
2: Um abraço a todos e tragam sua colaboração.
1: Valesca Valber, vice-prefeita aqui de Carazinho, também marcando presença nesta manhã de sexta-feira, junto com a equipe aqui do Grupo Gazeta, também acompanhando as equipes das secretarias aqui de Carazinho. Equipe grande, mobilizada aí para receber a comunidade e, é claro, as doações dessa manhã e também durante a tarde desta sexta-feira. Thiago.
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Voltamos, são 11h20. Daqui a pouquinho a gente volta com mais informações direto da Praça de Carazinho. Aqueça-me, lembrando, 991-610043. Contate esse WhatsApp e você também pode fazer a sua doação no Aqueça-me desse ano.

0: sucesso no Sul. Galera lá em cima também, ó, mais forte, mais forte.
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0: Eu só
1: estou... 11h25, bom dia para você que está aí nos acompanhando. 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E a gente segue com vocês no Gazeta Play, edição especial desta manhã de sexta-feira, de tempo parcialmente coberto, e a gente segue da praça com o Alessandro Tavares trazendo mais informações. E aí, o convidado do momento, hein, Alessandro Tavares?
2: Muito bem, Thiago. E aqui na programação agora a gente vai bater um papo com o Adriano Borges, o DJ Chapada, como é conhecido. Ele que hoje ocupa a função de chefe da Defesa Civil aqui no município de Carazinho, diretor da Defesa Civil. Mas esse cara, viu, Thiago, a gente tem que tirar o chapéu para ele, porque claro, não é de hoje, embora hoje esteja numa função pública, ele faz um trabalho social bem bacana, porque o DJ Chapada movimenta aí bastante amigos, principalmente pelas redes sociais, e consegue mobilizar aí semanalmente as pessoas para juntar alimentos e formar cestas, né, que são entregues às pessoas carentes aqui do município de Carazinho. Então, de certa forma, ele conhece bastante o tanto da vulnerabilidade da nossa sociedade aqui de Carazinho. Chapada, conta um pouquinho pra gente desse trabalho que tu também faz, né, de uma forma voluntária já há alguns anos. Como é que surgiu isso e também essa força da mobilização, né, no sentido de conseguir ajudar as pessoas através do engajamento dos conhecidos, dos amigos. Bom dia.
3: Bom dia, Alessandro. Bom dia a todos os ouvintes. É isso mesmo, Alessandro. A gente faz a nossa parte. Temos o grupo aí do Ação do Bem, no qual aí que está começando o projeto de formiguinha, arrecadando alimentos. Até agora foram 20 sacolas aí, em um mês, que a gente já conseguiu. E então o pessoal cada vez está divulgando mais e aos pouquinhos a gente está fazendo a nossa parte, conseguindo. Também a Defesa Civil hoje está presente aí, apoiando a todas as secretarias esse projeto muito bacana, que desde o ano passado a gente está participando. É um privilégio, um prazer muito grande estar ajudando, né, a nossa cidade. Tem muita gente que está precisando. Esse projeto, esse trabalho, a gente já faz há muitos anos, né, Alessandro? Eu, particularmente, gosto muito de ajudar a fazer minha parte. Então, a gente pede o apoio da comunidade, que venha até a praça hoje. Estaremos o dia todo hoje aqui, presentes aí com as nossas equipes. Quem precisar também, vamos até a sua residência para buscar. E a gente agradece o apoio da rádio, todo mundo que está ajudando e colaborando, que essa ação seja grandiosa, que ajude muita gente.
2: Pois é, a Defesa Civil, que inclusive está com seu veículo hoje disponível para ir auxiliar e buscar, no caso, aquela casa das pessoas que porventura não tenham condições de ir trazer hoje, né? Inclusive, vamos passar aqui o contato, né, Borges? É o 991-61-0043. 991-61-0043, o contato para você fazer. E aí chama o pessoal anota e agenda o horário para ir com você buscar, né? E agora, o carro, na verdade, foi uma conquista de vocês, né? Que a Defesa Civil trabalhava com carro precário, até em alguns momentos estava sem carro, e agora conseguiu uma caminhonete de um bom estado, né?
3: Sim, Alessandro, graças a Deus, agora temos a nossa unidade móvel aí, que vai nos ajudar muito nas demandas da Defesa Civil, principalmente na entrega aí em eventual temporal, possível entrega de lonas e telhas para as famílias. Vai nos auxiliar muito também nessas campanhas sociais. Inclusive nessa de hoje, quem precisar, a gente tem a nossa estradinha que veio dos Corpo de Bombeiros, né, que são os nossos amigos e parceiros. Então vai nos auxiliar muito. Então, pessoal que tiver aí o seu mantimento, que puder nos ajudar, 991-61-0043, a gente já faz essa triagem e já vai até a residência buscar. E também frisando, né, Alessandro, que temos aí em breve, vamos em parceria com a rádio também, a Festa das Crianças, né? Dia 18 de outubro, temos a nossa 15ª edição e já fazemos esse convite, então, a toda a comunidade de Carazinho para que se faça presente. Já estamos se mobilizando para que seja mais um festão que, com certeza, a criançada vai adorar e todas as famílias. Lá na Vila Rica e todas as atrações gratuitas.
2: Maravilha. Chapada, um abraço, bom trabalho.
3: Obrigado, meu irmão, para vocês também.
2: Esse o Adriano Borges, o DJ Chapada, como é popularmente conhecido, né? Hoje diretor da Defesa Civil, também marcando presença nessa campanha do Agasalho, a campanha Aquesma. Fica o chamado, a gente falava do Corpo de Bombeiros, né, Thiago? Lembrando que para o pessoal que achar mais fácil, de repente, pessoal que vem aí da Ouro Preto, da Vila Rica, da Princesa, da Alvorada, da Conceição, que achar mais fácil, de repente, entregá-la nos bombeiros, os bombeiros disponibilizaram o quartel hoje também para ser ponto de coleta. E depois o pessoal traz, no final da tarde, as doações aqui para a Praça Central. Então, se você achar mais prático deixar lá no Corpo de Bombeiros a sua doação, pode deixar lá também.
1: Perfeito. Até daqui a pouquinho, Alessandro Tavares. Um abraço, pessoal que está aí nos acompanhando aqui no Centro de Carazinho, aqui é SEMI 2026. 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Boa manhã, boa sexta-feira. Daqui a pouquinho a gente volta direto da Praça Central.
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2: 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São 11h40, temperatura de 17 graus.
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Edição especial de hoje, juntos até o meio-dia. Daqui a pouquinho tem espaço para o Gazeta News. A gente segue recebendo doações aqui na Praça Central de Carazinho. Lembre-se, nós também temos vários veículos parceiros nossos fazendo doações, arrecadando doações. Então você pode agendar a retirada de doações também ainda pela parte da tarde. A gente pode ir até você. É só agendar no 991610043. E o convite para você vir até a Praça Central aqui de Carazinho. Muitas vezes está passando de carro por aqui, está nos acompanhando, está indo para o almoço, vai rapidinho aí, dá aquela olhadinha nos armários, no roupeiro, para ver se tem uma coberta, um cobertor, um casaco, um calçado, alimentos também. E na volta aqui para o seu trabalho, para aqui na Praça Central, o pessoal está ajudando você a retirar suas doações. Muito obrigado a todo mundo que está fazendo a sua parte e está efetuando as doações aqui no centro de Carazinho. Esse é o nosso Gazeta Play, edição especial aqui da Praça Central de Carazinho. 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Todo mundo mandando muito bem na edição especial de hoje aqui do Gazeta Play. Eu espero vocês aqui, hein, ao longo do dia. Não vai, hoje a gente não fecha o meio-dia, tá bom? Então a gente vai receber doações ao longo do meio-dia também. As doações não param de chegar e a gente vai estar com vocês. Dino Fonseca.

Reta final aqui do nosso Gazeta Play, são especial de hoje, sexta-feira, direto da Praça Central de Carazinho. Você que tá aí junto com a gente, ó, desejar a todos um feliz fim de semana. E para deixar o teu final de semana ainda melhor, não esquece que o Aqueça-me 2026 da Prefeitura Municipal de Carazinho, com a parceria aqui do Grupo Gazeta de Comunicação, da Liga Caraziense de Pilotos, da Fiat Marina, da Defesa Civil, Gráfica Sanini, Expressão Miguel, Levine 1, Cianet Telecom, Supermix Supermercados, Rede Atacarejo, que tem pontos para você fazer suas doações também. Corpo de Bombeiros Militar, um abraço para todo o pessoal do Corpo de Bombeiros Militar, que disponibilizou também um lugar para você fazer a sua doação lá nos bombeiros. Vai lá também, aproveita. E se você não tem tempo, Boris, eu estou sem tempo de levar até vocês, mas eu tenho bastante doações, pode anotar esse telefone, que é o 99161-0043. Agenda a retirada aí na sua casa. É isso mesmo, o pessoal vai até você para fazer a retirada das suas doações. Combinado? 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Daqui a pouquinho tem a oração do dia com o Padre Matheus Daniele. Inclusive, um abraço, Padre Matheus. Estamos vizinhando hoje com o Padre Matheus Daniele aqui nos estúdios da Unidade Móvel. Estamos aqui no lado. Padre Matheus Daniele deve estar almoçando, tomando seu vinho. Tem o vinho do padre e tem o vinho da igreja. Não confunda os vinhos, Padre Matheus, para o meio-dia de hoje. E lembrando que tem as Good Vibes e Good Bênçãos do Padre Matheus Daniele daqui a pouquinho na programação. E eu volto em instantes ainda no Gazeta News para trazer muita música e informação até a uma hora da tarde. Aqui, ó, a arrecadação não fecha o meio-dia, tá? Então, se você está saindo de casa daqui a pouquinho, tem um horário diferente de almoço, ou vai para casa almoçar, vai vir antes da uma, pode passar por aqui, tem espaço reservado para você estacionar. O pessoal vai estacionar, você não vai nem sair do carro se quiser. Se quiser vir aqui tomar um cafezinho, fica à vontade, mas se você quiser, não precisa nem sair do seu carro. O pessoal vai pegar as doações para você. Combinado? 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Amanhã tem mais Gazeta Play, edição especial de sábado com o Gustavo Ávila, das 9 até o meio-dia.

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1: Olá, ouvintes! Sexta-feira, dia 29 de maio. E nós, né, depois de uma semana toda aí pós-Romaria de Santa Rita, né, terminando aí o mês de maio, mês de Maria, mês das mães, do Pentecostes. Agora vamos entrar também na solenidade da Santíssima Trindade. Semana que vem nós teremos a festa do Corpo e Sangue de Cristo. Então, todos esses motivos que nos fazem rezar e refletir com Jesus a nossa fé. Então, o evangelho de hoje, Jesus entrou no templo e observou, né? Como já era tarde, também saiu para Betânia com os discípulos. Betânia, Jesus teve fome. De longe, ele viu uma figueira coberta de folhas e foi até lá encontrar fruto. Quando chegou perto, encontrou somente folhas, e não era tempo de figos. Então Jesus disse à figueira, que ninguém mais coma de teus frutos. Os discípulos que escutaram isso, né, ficaram impressionados. Chegando a Jerusalém, Jesus entrou no templo e começou a expulsar os que vendiam e compravam no templo. Derrubou mesas, cambistas, os animais. Ele não deixava ninguém carregar nada através do templo. Ensinava dizendo, minha casa é casa de oração. No entanto, vós fizestes dela uma toca de ladrões. Olha só. Então, o que nós podemos entender deste ensinamento de Jesus hoje? Quem é que estava estéril? Só a figueira? Era só a figueira que estava estéril? Jesus foi lá buscar figos e não tinha? Quem é que estava estéril? Quais foram os dois lugares que não estavam produzindo frutos de vida? A figueira e o templo. Por isso, a reação de Jesus com a figueira e com o templo. Porque eram dois... A figueira foi só lugar de metáfora, para dizer que assim como a figueira não estava produzindo os frutos necessários e aquilo que se esperava dela, também o templo não fazia mais isto. Não transmitia vida, não produzia vida, não gerava vida. E nós? Nós somos estéreis em nossa caminhada de fé? Vivemos o nosso azedume, na nossa preocupação com a gente mesmo, com os nossos problemas, nós esquecemos dos outros, não conseguimos mais ajudar ninguém, não estamos mais disponíveis para fazer nada de bom pelos outros, já basta os meus problemas, que eu vou me incomodar com os outros, já basta que eu não tenho tempo para mim, vou ter tempo para fazer coisas dos outros, ou eu estou aberto à ação do Espírito Santo e disponível o tempo todo para viver a minha fé, para viver a minha esperança, minha alegria, minha caridade cristã, né? Desenvolver todo esse projeto de amor que Deus me deixou como grande missão e grande herança. Pensando em tudo isso, desejo a vocês um ótimo dia, good vibes e good bênçãos. Em nome do Pai, do Filho e do Espírito Santo. Amém!

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1: Bom início de tarde para você que tá aí levando a gente de carona. No Gazeta News, música e informação a partir de agora até 1 hora da tarde. Em casa, no carro, no teu trabalho, tem informação da polícia, segurança pública, educação, economia. Tudo isso para você a partir de agora, aliado àquela música muito boa para você curtir. Inclusive, quero informar o trânsito aqui pelo centro de Carazinho, aqui em frente à Praça Central. O movimento é bem tranquilo, um pouquinho de movimento maior. Agora, na esquina ali com a Alfênis Rodrigo e também o movimento lá pela região da Venâncio Aires. É um pouquinho de movimentação. Direção a Passo Fundo, agora a gente observa, tem um pouquinho de movimento. O pessoal está fazendo obras na futura cadeia pública lá de Passo Fundo, ali na entrada. A gente tem um pouquinho de movimento. Direção a Saldanha Marinho, está de boa. Ontem nós tivemos um acidente de trânsito na região da 386 entre Carazinho e Sarandi. Mas hoje está bem tranquilo. Felizmente não tivemos nenhum acidente de trânsito nas últimas horas na 386 Carazinho e Sarandi. Direção a Tiúgo, a gente tem as obras de duplicação que seguem. Olhando por aqui, nós não temos nenhum ponto de Parisiga, pelo menos até a região de Marques de Souza. Tá tudo certinho, tudo tranquilo. Vai no trânsito, vá devagarzinho, vá com muita cautela para aproveitar o teu início de sexta-feira. Começando o nosso Gazeta News, daqui a pouquinho tem as informações da previsão do tempo e também os informes econômicos, o agronegócio e também mercado financeiro aqui na nossa programação. Temperatura, vamos atualizando a temperatura aqui na região central de Carazinho, 17 graus. Em instantes a gente fala de previsão do tempo, que deve ter instabilidade ao longo da data de hoje. 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
1: Temperatura de 17 graus aqui dos altos da Praça Central. Vou falar altos do bairro Boa Vista. Hoje a gente está em estúdio móvel aqui na Praça Central de Carazinho, atualizando a temperatura, 17 graus. Previsão do tempo indica tempo parcialmente coberto. A gente tem um pouquinho de sol, muitas nuvens. Previsão é que o tempo começa a mudar entre 4 e 5 horas da tarde com instabilidade. Entre 4 e 5 horas da tarde ingressa um pouquinho mais de nebulosidade e o final da tarde em direção à noite, sim, será de bastante chuva. Formação que já tem pontos da região com instabilidade. A região oeste, a região das Missões, região da Grande Santa Rosa, região que já está com instabilidade nesse momento, a divisa com a região a divisa com a Argentina, pegando de Uruguaiana até Santa Rosa, também parte da região central, pegando já Santa Maria com instabilidade, região da Campanha, Alegrete, Bagé, já com chuva. Únicos pontos ainda de sol é o litoral do estado do Rio Grande do Sul, a região do Rio Grande até a região do litoral norte em Torres e também parte da região metropolitana e o extremo norte do estado, divisa com Santa Catarina e alguns pontos ainda com o sol mais intenso. Bom, para amanhã, o tempo traz umidade em alta, mínima de 14, máxima de 20 graus. Domingo, sol entre nuvens, mínima de 15, máxima de 20. Semana que vem, semana inteira, é de tempo firme, tempo seco, com temperaturas na casa dos 10 e máximas de 22 graus. Previsão do tempo aqui na nossa programação. Atualizando também o mercado financeiro das últimas horas, a Ibovespa fechou agora de manhã cedo. Vamos atualizando aqui a informação do mercado financeiro. Houve queda agora de 0,77%, dólar comercial a 5,6. O euro comercial subiu forte de ontem para hoje, chegando a 5,91. Ontem, esse mesmo horário era cotado a 5,87. Dessa forma, espera-se uma valorização da questão soja hoje e também amanhã. Já valorizado da data de ontem. Soja 60 quilos, 114 nesse momento. Trigo, grão nacional 60 quilos, 66. E o milho, saca 60 quilos, R$58. São as informações do mercado agrícola e o setor financeiro. Daqui a pouquinho a gente vai para a página do Gazeta, 670.com.br, trazendo mais informações ao longo dessa tarde. Esse é o Gazeta News, até a uma, junto com você, edição especial do Aqueça-me Direto da Praça Central. 991-61-0043, esse é o WhatsApp do Aqueça-me para você organizar, que a gente vai até você buscar suas doações e estamos aqui na Praça Central recebendo elas também.

9h29, esse é o nosso Gazeta News, música e informação aqui junto com você. Dá um pulinho no portal gazeta670.com.br, lá tem informações sobre a Corsã e Cras Ouro Preto abrem inscrições para oficina que ensinam a fabricar sabão ecológico. Está lá no nosso portal, no gazeta670.com.br. A Uniprime Sul, que inaugurou a agência em Passo Fundo. Inclusive, ontem, a reportagem do Grupo Gazeta acompanhou a ida com Alessandra Tavares também ali no Botei, que estiveram em Passo Fundo. Carazinho é a segunda cidade do Rio Grande do Sul com maior adesão ao Dia Livre de Impostos. Olha só essa informação, está lá no portal gazeta670.com.br. Na informação também, atenção, porque a Caixa está concluindo o pagamento da parcela de maio do Bolsa Família. Essa informação pelo Estado, pelo Brasil e pelo mundo também. A Caixa Econômica Federal, que concluiu o pagamento da parcela de maio do Bolsa Família hoje, sexta-feira, quando recebe os beneficiários do INSS com o final zero. O valor mínimo do benefício corresponde a R$ 600, mas com adicionais, a quantia média subiu para R$ 678. Segundo o Ministério do Desenvolvimento e Assistência Social, esse mesmo programa de transferência de renda do governo federal alcançou 19,08 milhões de famílias com um gasto de 12,9 bilhões de reais. O benefício variável é do Bolsa Família. São 12h32 agora, temperatura de 17 graus, o tempo é de sol e algumas nuvens aqui no centro de Carazinho. Mais uma vez, lembrando, a Prefeitura Municipal de Carazinho, com diversos parceiros, entre eles o Grupo Gazeta de Comunicação, está hoje realizando a campanha do Aqueça-me, a campanha do Agasalho Aqueça-me 2026. É hoje, chegando o dia, também a parceria da Liga Carazense de Pilotos, a Secretaria de Desenvolvimento, Fiat Marina, a Defesa Civil, Gráfica Sanini, Expresso Miguel, Levine Unges e também a Cianet Telecom. E para você que está transitando por aqui, já está lá próximo ao Corpo de Bombeiros Militar. O Corpo de Bombeiros Militar também disponibilizou um espaço para você fazer a sua doação lá nos bombeiros, caso você queira, tá? E também o Supermix Supermercados, aqui de Carazinho, e a Rede E Supermercados Economia e Atacarejo estão disponibilizando também espaço para você fazer a sua doação de alimentos nos mercados, tá bom? A gente segue com o Gazeta News até a 13h e daqui a pouquinho a gente fala de esportes, trazendo informações das últimas horas.

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0: de volta. São 12:39, agora a temperatura de 17 graus. 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
0: Vou falar de esportes aqui na nossa programação do Gazeta News. Falar de esportes, a gente começa pelo Campeonato Brasileiro. Amanhã tem a 18ª rodada, que começa com Flamengo e Curitiba, às 4 horas da tarde. Jogos, portanto, de amanhã. Destaque também para o Atlético Paranaense e Mirassol, jogam às 4 horas da tarde. 5:30 da tarde, na Arena do Grêmio, Grêmio e Corinthians, antes da parada para a Copa do Mundo. Depois o pessoal tem as férias da Copa. Bahia e Botafogo jogam amanhã, 5:30 da tarde. Amanhã também tem Santos e Vitória, às 20 horas. Domingo, 11 horas da manhã, no Cícero de Souza Marques, o Red Bull Bragantino recebe o Internacional. 4 horas da tarde, duas partidas em Vasco da Gama e Atlético Mineiro. No domingo, Palmeiras e Chapecoense jogam domingo às 4 horas da tarde. Domingo 20:30, duas partidas. Tem Cruzeiro e Fluminense, Remo e São Paulo. Lembrando que o Grêmio é o 14º colocado, 21 pontos, a mesma pontuação do Internacional, que tem um saldo de gols positivo, um gol positivo, tem 21 pontos também. A zona do rebaixamento tem Santos, Mirassol, Remo e também a Chapecoense. Tabela de classificação, lá na parte de cima, Palmeiras, Flamengo, Fluminense e Atlético Paranaense. Foi sorteado o chaveamento dos confrontos da Libertadores da América 2026. A chave ficou definida igualmente entre os brasileiros. A parte de cima ficou Flamengo, Corinthians, Cruzeiro, podendo ter uma semifinal brasileira. De um outro lado ficou Mirassol, Palmeiras e Fluminense, podendo ter umas quartas de final entre Palmeiras e Mirassol. Se e o vencedor enfrentando Fluminense, quem sabe na semifinal. A Libertadores para a próxima fase, Estudiantes e a Universidade Católica, Corinthians e Rosário Central, Cruzeiro e Flamengo, Tolima, Independente Del Valle, Mirassol e LDU, Palmeiras e Cerro, o Platense contra o Coquimbo Unido do Chile e o Fluminense contra o Independente Rivadavia. Rivadavia. Já ouviu falar do Rivadavia, Aline Botelho? Nem eu. E olha que eu... que a gente fala de futebol. Muito bem. E, ó, o Neymar tá lesionado, isso todo mundo sabe, né? Mas o Neymar diz que ainda, mesmo assim, diz que a camisa 10 é dele, da seleção brasileira. Neymar que não deve jogar os dois amistosos da seleção preparatória. Inclusive, no próximo dia 31, já temos o primeiro amistoso. E também, lembrando que o Brasil não deve ter Neymar também na estreia da Copa do Mundo de 2026. São 12:42 e daqui a pouquinho a gente volta fazendo o giro da informação pelos portais de notícia do estado do Brasil e do mundo. Música.

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2: Gazeta News de segunda a sexta. Gazeta News do meio-dia até uma hora da tarde, trazendo informações aqui pelo estado, pelo Brasil, pelo mundo. Deixa eu trazer uma notícia lá do nosso portal no gazeta670.com.br, porque parte do comércio de Carazinho participou ontem do Dia Livre de Impostos. A cidade se tornou o segundo município do Rio Grande do Sul com o maior número de empresas participantes da mobilização nacional, com mais de 60 lojas vendendo produtos sem a carga tributária, que representa em média 33% do preço final. Para chamar a atenção da população, a CDL instalou o impostômetro da Praça Central. O painel eletrônico mostrava em tempo real que o Brasil já havia arrecadado, até ontem à tarde, 1 trilhão 684 bilhões de reais em tributos apenas até ontem, né, de 2026. A previsão é que esse valor chegue a 3,5 trilhões até dezembro. Essa matéria completa no nosso portal gazeta670.com.br. Nas informações ainda pelo estado, ao menos 6 homens participam de execução em supermercado de Canoas. Segundo a informação da delegada, essa é a informação que está sendo investigada e aconteceu nas últimas horas. Ainda, informação também aqui pelo estado e pelo Brasil, pelo mundo afora, o PIB, que cresceu 1,1% no primeiro trimestre de 2026, é uma informação concluída pelo IBGE. Atualizando também as notícias pelo estado, pelo Brasil e pelo mundo, agora que são meio-dia e 47, 17 graus, essa é a temperatura aqui, aqui no centro de Carazinho. Estamos no Aqueça-me de 2026. Você é o nosso convidado ainda a vir fazer a sua doação. Estamos aqui até às 5 horas da tarde. Se você não consegue vir até a Praça Central, tem também um ponto de coleta de doação lá no Corpo de Bombeiros Militar de Carazinho, na sede do Corpo de Bombeiros, e também temos os supermercados Supermix e Rede E e Atacarejo aqui de Carazinho, que estão com um ponto de coleta também aqui na nossa cidade de alimentos. Deixa eu trazer uma última informação antes de trazer mais música. Uma notícia que pegou muita gente surpresa hoje foi a morte do cantor e compositor gaúcho Pedro Hortácia, que faleceu hoje de madrugada aos 83 anos em Juí, no noroeste do estado, nas Missões. O músico, que estava com problemas vasculares, sofria de diabetes, estava hospitalizado. Ele teria sofrido paradas cardiorrespiratórias, segundo a família. Inclusive, em fevereiro, Hortácia passou por uma cirurgia de amputação parcial da perna direita. Nascido em 29 de junho de 1942 em São Luís Gonzaga, nas Missões, Hortácia é um dos grandes nomes da música tradicionalista gaúcha, autor de canções como Timbre de Galo, Bailanta do Tibúrcio, Queixo Duro e tantas outras, que o cantor e compositor Pedro Hortácia, que é pai também dos cantores tradicionalistas Gabriel Hortácia, Alberto Hortácia e também Marianito Hortácia, todos moradores da região das Missões. São meio-dia e 49, daqui a pouco tem mais informações aqui dentro da programação do Gazeta News.

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2: Esse é o nosso Gazeta News, são 12h56. A gente vai ficando por aqui com as informações, convidando você ir lá para o nosso gazeta670.com.br e também acessar o arroba portal Gazeta RS e o arroba Gazeta FM Oficial. Segue as doações, o Aqueça-me, a campanha do Agasalho de 2026, aqui na Praça Central. Daqui a pouquinho, a nossa programação aqui do Grupo Gazeta de Comunicação, que vem aí daqui a pouco o Gustavo Ávila para acumular o Velharia e também, juntamente com toda a equipe da Gazeta, transmissão à tarde. Esperamos aí que o tempo colabore ainda, demore um pouquinho para vir a chuva, para a gente finalizar o nosso Aqueça-me e também toda a programação aqui da tarde da 92.9 FM. Vou deixar a última de hoje com Gnels Buckley para a gente finalizar o Gazeta News. Um abraço a todos e eu volto ainda ao longo da programação do Aqueça-me 2026. Lembre-se, doações tem na sua casa, 991-610043.

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4: E aí, pessoal, tá no ar mais um Cine Drops aqui na Gazeta FM com dica pra quem gosta de romance universitário. E depois do sucesso de adaptações adolescentes na Prime Video, chegou a vez de Off Campus, Amores Improváveis, baseada nos livros de Ellie Kennedy. Série que acompanha Hannah, uma estudante de música clássica, e Garrett, o capitão do time de hockey da universidade. Os dois vivem em mundos completamente diferentes, até Garrett precisar de ajuda pra passar em filosofia. Em troca, ele aceita fingir ser o namorado dela pra provocar ciúmes no garoto por quem ela é apaixonada. Entre rivalidade, romance e muita química, a série entrega aquele clima leve e viciante que os fãs do gênero adoram. É a série Off Campus, Amores Improváveis, disponível na Prime Video. Série que é o maior sucesso atualmente e é mais uma dica aqui do nosso Cine Drops. Até mais!
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1: Boa viagem, boa tarde para você que está acompanhando a Gazeta FM neste dia especial, dia de Aqueça-me na Praça Albino Hillebrand, para aquecer com roupas, alimentos, cobertores, colchões. Venha fazer a sua doação aqui na Praça Albino Hillebrand, na campanha Aqueça-me. E venha curtir também o Velharia, que está começando até as 2 da tarde. As velhinhas vitaminadas da Gazeta FM, para a gente curtir no sextou da galera. Boa!

Seja bem-vindo, seja bem-vinda a mais uma tarde de velharia aqui pela Gazeta FM. Velharia de hoje ao vivo da Praça Albino Hillebrand com a campanha Aqueça-me, a campanha do agasalho do Grupo Gazeta de Comunicação, juntos aquecendo o inverno de quem mais precisa. E aí, já fez a sua doação? Vem pra praça, estamos esperando a sua doação de cobertores, roupas, colchões, alimentos. Bora pra praça participar da campanha Aqueça-me. E claro, curtir os clássicos do Velharia até as duas aqui na Gazeta.

0: excelente tarde de sexta-feira para você que já está acompanhando os clássicos do Velharia. Velharia Gazeta ao vivo hoje da Praça Albino Hillebrand. Em especial, né, a campanha Aqueça-me, que está acontecendo hoje aqui na Praça Albino Hillebrand em Carazinho. Fechando mais um bloco de velharia com Two Princes, da banda Spin Doctors. Mais uma para desbloquear sua memória por aqui. E aquele alô especial também para você que está levando, né, a 92 de carona neste momento pelas ruas de Carazinho. Vamos passar aquele recado também para o pessoal, meu colega Alessandro Tavares. Boa tarde.
1: Boa tarde para você, Gustavo. Boa tarde para quem se liga com a gente aqui na programação 92, nessa tarde especial de sexta-feira, o dia D da campanha Aqueça-me. Fica aí o chamamento para a comunidade que ainda não trouxe a sua doação até pertinho das 5 horas da tarde. O time aqui do Grupo Gazeta e também da Secretaria de Desenvolvimento Social vai estar na praça para te receber. Gustavo, outros pontos aí de arrecadação, o pessoal também tem pontos de arrecadação lá no Supermercado de Economia, né? Também aqui no Supermix Supermercados, e os bombeiros aqui de Carazinho também colocaram o quartel à disposição para receber aí as doações durante o dia de hoje. Então, para você que mora aí no entorno aí da Princesa, da Vila Rica, da Conceição, da Alvorada, da Ouro Preto, da Planalto, Cantares, aquela região da cidade que porventura talvez fica mais prático, né, ir até os bombeiros, porque é metade do caminho, pode entregar, né, lá para o quartel do Corpo de Bombeiros também as doações, que depois os bombeiros ou trazem aqui junto à praça, ou a gente vai lá no quartel fazer então a retirada desses donativos. Portanto, para o pessoal que achar mais prático, tem essas possibilidades também de pontos de coleta extras, né, da campanha do Agasalho de 2026. Lembrando que as doações aqui na praça, elas seguem até as 5 horas da tarde, mas depois, viu, Gustavo, o pessoal da assistência social tem um longo trabalho ainda para selecionar, né, para separar, porque o pessoal tem uma ideia, o pessoal, na verdade, leva depois essas peças e donativos lá para os CRAS e o pessoal faz uma espécie de lojinha, né? No sentido de separar o que é masculino, o que é feminino, para o pessoal que é atendido lá na ponta, né, chegar lá e fazer a própria escolha das peças que servem para as pessoas, né, o que agrada a cada um dos indivíduos que forem buscar depois essas doações junto aos seus bairros, nos CRAS da Ouro Preto e Floresta principalmente.
0: Então tá feito o convite, né, Alessandro? Bora lá, bora participar para a gente fazer uma grande campanha Aqueça-me, Grupo Gazeta de Comunicação, com a força aí de vários parceiros que também estão colando junto com a gente, e muitas doações já chegando aqui na praça também, né, Alessandro? Coisa linda.
1: Coisa linda, de fato, já tem bastante coisa, mas quanto mais melhor, porque a gente consegue ajudar um número maior de pessoas, porque tem aquela situação, né, Gustavo? Às vezes uma pessoa vai lá e representando a família, mas as famílias são grandes, tem 4, 5, 6 crianças, e aí cada família acaba levando 2, 3 sacoladas, então cada família já leva um bom volume, né? E nós temos por dia de 20 a 30 pessoas que procuram os CRAS buscando esse tipo de ajuda, então imagina na semana e no mês quantas pessoas não são, então quantas pessoas a gente precisa, sacolas, digamos assim, precisa para ajudar cada família. E o pessoal aí de casa que está nos acompanhando e talvez está pensando assim, pá, mas hoje fica difícil, sexta-feira está corrido, não consigo ir lá na praça trazer a doação. Você pode chamar a gente no telefone que é o 99161-0043. Vou repetir, é o 99161-0043, que o pessoal da assistência social está, inclusive, com veículos disponível para ir buscar aí na sua casa a sua doação. Claro que a gente pede aí que o pessoal tenha uma doação assim num volume um pouquinho maior, né? Para valer a pena a viagem, né? Não apenas 1 ou 2 casacos. É bom que a vizinhança troque informação, de repente o pessoal aí reúne os parentes para conseguir um bom volume, digamos assim, de doação, para valer a pena também a corrida. Se você tem essa condição aí, chama que a gente vai buscar.
0: Vamos nessa!
1: Vamos nessa!
0: Valeu! Obrigado ao Alessandro Tavares junto com a gente aqui no Velharia, hoje ao vivo da Praça Albino Hillebrand, tocando os clássicos da Gazeta para você na campanha Aqueça-me 2026. Daqui a pouquinho a gente volta ao vivo aqui da praça. Agora chegando mais um clássico para a gente curtir na programação com Titãs. Uma boa tarde de sexta e uma boa viagem com o Velharia!

início de tarde de sexta-feira, para você que está acompanhando os clássicos do Velharia aqui na Gazeta FM 92.9, ao som de Peter Chilling, Major Tom, mais uma direto do Túnel do Tempo para desbloquear sua memória.

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Esse é o som do Velharia, ao vivo da campanha Aqueça-me, direto da Praça Albino Willebrand de Carazinho. 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Vem pra cá, você que tá ouvindo a Gazeta em casa, no carro ou no trabalho. Estamos contando com a sua doação de agasalhos, de cobertores, colchões, alimentos. Vem pra praça até às 5 da tarde, campanha Aqueça-me, juntos aquecendo o inverno de quem mais precisa.

0: Tá aí, clássico da Eurodance dos anos 90, mais exatamente lá de 1992, Snap com Rhythm is a Dancer, nas últimas do Velharia desta sexta-feira, 29 de maio, Velharia ao vivo da Praça Albino Hillebrand, onde hoje está acontecendo a campanha Aqueça-me 2026, a campanha do agasalho do Grupo Gazeta de Comunicação, esperando a sua doação de roupas de inverno, cobertores, colchões, alimentos, até às 5 da tarde, você pode passar aqui na praça para fazer a sua doação, ou se você não puder vir até a praça, fica tranquilo, meu querido, que a gente vai até você. É só chamar no WhatsApp de doações. Anota aí, 99161-0043. Anotou? 99161-0043 é o WhatsApp de doações da campanha do agasalho Aqueça-me. E também tem os pontos de coleta, né? Você pode passar no Supermix Supermercados, Rede E Atacarejo e Corpo de Bombeiros. Carazinho se mobilizando para arrecadar, né? Muitas roupas de inverno, cobertores, colchões, alimentos, todo mundo participando da campanha Aqueça-me 2026. Aline Botega, boa tarde.
1: Boa tarde, Gustavo, boa tarde a todos os ouvintes. A gente está aqui, né, nessa campanha e gostaria de lembrar o pessoal que doação não é descarte. Então, boa. Assim, ó, pessoal com um pouco de consciência, né? Doar aquilo que você gostaria de ganhar também, né? Porque muitas vezes o pessoal acaba descartando muito material, muita roupa que não tem mais serventia, né? Então o pessoal precisa de roupa mesmo, boa. Alguma coisa que você tá lá no seu guarda-roupa que você não gosta.
0: Não usa mais.
1: Que não usa mais, né? Não precisa estar em estado perfeito, mas também não descarte, né? Gustavo, o pessoal com precisa de roupas, de cobertores que possam servir para esse inverno.
0: Roupas aí da criançada, né? A criançada cresce rápido, né?
1: Exatamente. Esse pessoal que tem filhos, às vezes não tem irmão, porque passa, né, de irmão para irmão. Tu tem irmão, acho que aconteceu isso.
0: Irmão. É, com certeza.
1: Quando eu era criança também. É. Eu tinha irmã mais velha, passava, né? Para a irmã mais nova, que era eu. Mas quem não tem o que fazer com as roupas, traga aqui pra praça. Quantas crianças precisando?
0: Boa, Aline, boa. Dado o recado, né?
1: Dado o recado. A gente tá esperando, pessoal.
0: Vamos lá, gente. Todo mundo participando da campanha Aqueça-me 2026. Hoje o Velharia Especial, ao vivo, aqui da Praça Albino Hillebrand, em Carazinho. Esperando a sua colaboração, a sua doação em mais um Aqueça-me, a campanha do agasalho do Grupo Gazeta. Para fechar o Velharia, tem pedido da galera aqui do Aqueça-me, hein? Com Capital Inicial. Sobe o som!

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2: Joias Link Ótica informa. 2:05, 20 graus, tempo parcialmente nublado.
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9: Tá no ar o Cine Drops, agora direto de uma galáxia muito, mas muito distante. E depois de conquistar os fãs nas séries, Grogu, o famoso Baby Yoda, finalmente chegou aos cinemas. A história continua após os acontecimentos da terceira temporada de O Mandaloriano. Mando segue trabalhando para a Nova República enquanto encara uma nova missão: resgatar Hota, filho de Jabba, o Hutt, preso em outro planeta e forçado a lutar como gladiador. Com direção de Jon Favreau, o filme mistura ação, aventura e toda a grandiosidade clássica de Star Wars, trazendo de volta personagens queridos e muita nostalgia para os fãs da franquia. O Mandaloriano e Grogu em cartaz nos cinemas é a dica do nosso Cine Drops de hoje.
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0: Legal, seja bem-vindo, seja bem-vinda a mais uma tarde de Mistura Fina, misturando as músicas que estão bombando no Brasil e no mundo. Mistura Fina hoje, ao vivo aqui da campanha Aqueça-me, diretamente da Praça Albino Ilhebra, em Carazinho, a campanha do agasalho do Grupo Gazeta de Comunicação. 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E aí, meu querido, minha querida, já passou aqui na praça? Já fez a tua doação hoje? Recebendo por aqui meu colega Davi Pereira pra gente fazer mais um chamado aí pra galera, né, Davi? Boa tarde.
1: Alô, Gustavo, agora sim.
0: Aí é bonito.
1: Uma boa tarde para você, para todos os nossos ouvintes. É isso aí, né? A gente segue firme e forte aqui, Gustavo. As doações vão chegando, o pessoal ainda pode passar aqui na Praça Central Albino Hillebrand. A gente está aqui com toda a estrutura preparada para receber o pessoal. E claro, né? O pessoal pode chamar ainda através daquele WhatsApp que a gente está divulgando aqui o dia todo, que a gente vai buscar também as doações, Gustavo.

0: Gustavo.
1: Maravilha, vamos passar o contatinho então aí pra galera, Davi.
0: Isso aí, seguinte, só anotar, 549-9161-0043, 991-61-0043, pessoal, pode entrar em contato com a gente aqui da campanha Aqueça-me, que a gente vai buscar aí as doações também.
1: Pode chamar no WhatsApp e também pode passar nos pontos de arrecadação, hein? Tá rolando no Supermix Supermercados, ok? Na Rede E Atacarejo e também no Corpo de Bombeiros. Então você que mora, né, perto desses lugares, desses locais aí, pode passar também para fazer a sua doação na campanha Aqueça-me.
0: Tudo isso para facilitar aí pro pessoal, né, Gustavo? Então, convidar novamente todo mundo a participar aí da campanha Aqueça-me, que é muito importante. Frio tá chegando, já chegou na verdade, né, mas vai se intensificar ainda mais e o pessoal pode fazer a doação e fazer a diferença na vida de muitas famílias.
1: E tá muito legal, né, Davi? Já chegou um bom número de arrecadações aqui, né, meu querido?
0: Com certeza, muitas doações chegando, a gente espera que cheguem ainda mais, né, Gustavo? O dia ainda tá bonito, o pessoal pode passar por aqui e participar aí do Aqueça-me 2026.
1: Tá certo, agradecendo a parceria da galera que tá colando com a gente na campanha Aqueça-me, Prefeitura Municipal de Carazinho, Secretaria Municipal de Desenvolvimento Social, Defesa Civil e ainda a galera da Expresso São Miguel, Liga Carazinense de Pilotos, Fiat Marina, Gráfica Sanini e Cianet. Gente, hoje é dia de Aqueça-me, vem aquecer o seu coração fazendo a sua doação para aquela pessoa que está precisando daquele agasalho de inverno em bom estado, daquele cobertor quentinho, daquele colchão, alimentos também está valendo, né, Davi?
0: Com certeza, Gustavo, tudo é muito bem-vindo, claro, coisas de qualidade, né, Gustavo? E é importante, certo, a gente frisar aqui, né, roupas de qualidade que sejam usáveis ainda, né, Gustavo? Então o pessoal pode passar aqui, trazer suas doações. A gente segue com a nossa programação ao vivo, a gente está aqui na Praça Albino Hillemann e o pessoal pode conferir também as redes sociais, arroba Gazeta FM Oficial e o arroba Portal Gazeta RS lá no Instagram.
1: Tá certo, então fica o recado, fica o convite, estamos esperando você aqui na Praça Central de Carazinho, até às 5 em

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0: To play, é play no sextou, play na Gazeta FM 92.9, curtindo e cantando com as confirmadas do Mistura Fina nesta tarde de sexta-feira, dia 29 de maio, dia de aqueça-me, aqui da Praça Central de Carazinho. Estamos esperando você, esperando a sua doação de agasalhos, roupas de inverno em bom estado, colchões, cobertores, alimentos. Vem para a praça fazer a sua doação e ajudar quem mais precisa neste inverno. Bora de campanha, aqueça-me, até às 5 da tarde. O Mistura Fina de hoje é ao vivo aqui da Praça Albino Hillebrand. Tempo está meio nublado, tem aí uma previsão de chuva, mas tomara que São Pedro colabore e essa chuva venha mesmo só no final da tarde, né, Davi Pereira?
1: Isso aí, né, Gustavo? E convidar o pessoal para aproveitar, vir trazer suas doações aqui antes dessa possível chuva chegar, né? O pessoal pode chegar aqui na Avenida Flores da Cunha, a gente está aqui para receber o pessoal na praça com todas essas doações.
0: É isso aí, vem para a praça ou ligue no WhatsApp de doações que a gente vai buscar até você. Anota aí, 99161-0043. Esse é o WhatsApp de doações da campanha Aqueça-me, 99161-0043. Já tem um bom número de doações aqui na Praça Albino Hillebrand, mas claro que a gente quer mais, né, Davi?
1: Isso aí, todo mundo convidado, cheguem, participem, interajam com a gente também através desse WhatsApp. Tem mais pontos de coletas também, o Batalhão do Corpo de Bombeiras Militar, na Rede E também, né, Gustavo?
0: Rede E Atacarejo, Super Mix, Corpo de Bombeiros, como você bem falou. Todo mundo se movimentando, se mobilizando aí na campanha Aqueça-me 2026.
1: Isso aí, Gustavo, são 2h52. A gente vai trazendo informações de esporte agora.
0: Bora lá, tá na hora do Papo de Bola, Vestiário Gazeta.
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1: Vamos lá, né, Gustavo? Trazendo informações do Internacional. Técnico Paulo Pezzolano, que iniciou a reta final da preparação do Inter para o confronto com o Bragantino, marcado para o domingo, no encerramento da sequência de partidas antes da paralisação do calendário para a disputa da Copa do Mundo. Sem Bernabé à disposição, o treinador estuda alternativas para montar a equipe e avalia até a manutenção do esquema ofensivo com dois centroavantes. Tendência, neste momento, ainda é que Alex seja utilizado na vaga deixada pelo lateral meia argentino. Carbonero, por sua vez, vai retornar ao time após cumprir suspensão automática e deve reassumir posição entre os titulares. Apesar disso, a comissão técnica gostou da postura apresentada pelo Inter na derrota para o Vitória em Salvador, sábado passado. Na ocasião, Pezzolano optou por escalar Alejandro ao lado de Rafael Borré no setor ofensivo, uma formação que pode ser repetida diante da equipe paulista. Na avaliação do treinador, desempenho colorado foi superior ao placar construído pelos baianos. Ainda segundo ele, o Colorado criou oportunidades suficientes para conquistar um resultado positivo, mas voltou a sofrer com a baixa efetividade nas finalizações. Duelo contra o Bragantino será importante para o Inter para tentar retomar aí os resultados negativos e chegar à pausa no calendário em situação mais confortável no Campeonato Brasileiro. Informações do Internacional, então, o técnico Pezzolano, que avalia manter esse ataque com dois centroavantes diante do Bragantino neste domingo.
0: Tá certo, obrigado pelas informações, Davi Pereira, Papo de Bola, Vestiário Gazeta. Até mais!
1: Até mais!
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0: E a gente segue de som aqui no Mistura Fina até às 5h30, misturando muita música boa no seu rádio. Tem o sertanejo, tem o pagodinho, tem o bailão, tem o pop rock nacional, internacional. Vem se misturar com a gente e, claro, vem pro Aqueça-me na Praça Central de Carazinho. Vem fazer a sua doação para ajudar quem mais precisa. Vamos esquentar as famílias que estão precisando da nossa ajuda neste inverno. Bora! Bora!

0: Sextou com a Gazeta FM 92.9, curtindo e cantando com a boiadeira Ana Castela. Olha onde eu tô. E hoje eu tô aqui na Praça Central Albino Hillebrand, na campanha Aqueça-me 2026, recebendo muitas doações, gente. Tá muito legal a campanha Aqueça-me do Grupo Gazeta. Muitas doações chegando até a Praça Central de Carazinho, com a parceria de Prefeitura Municipal, Secretaria de Desenvolvimento Social, Defesa Civil, Expresso São Miguel, Fiat Marina, Gráfica Sanini, Cianet, Liga Carazinhense de Pilotos e também Escoteiros Levino e Ungs. E essa galerinha que eu estou recebendo agora, neste momento, aqui na programação do Mistura Fina, o Kelvin e também a Ana. Oi, gente, boa tarde, tudo certo?
1: Boa tarde, tudo certo?
2: Boa tarde.
0: Oi, Ana. Oi, Kelvin. Prazer estar conversando com vocês, recebendo vocês junto com a gente também, né? Na campanha do Agasalho de Carazinho, Escoteiro Levino Jungs pegando junto.
1: Bom, sim. O Grupo Escoteiro Levino Jungs sempre tenta auxiliar nesses movimentos sociais aqui de Carazinho. Nós ajudamos sempre nas atividades populares e tentamos sempre estar presentes para ajudar a comunidade.
0: Legal, legal, Ana. Vamos falar um pouquinho do grupo de vocês?
2: Nossas atividades, elas ocorrem nas quartas, nas quintas, nas terças. E nós deixamos aqui também um convite para todos os jovens interessados. Somos um grupo que se responsabiliza muito pela formação dos jovens, do seu caráter. Desde sempre passando várias instruções e conhecimentos não convencionais para todos aqueles interessados. Temos muitas atividades fora do comum.
1: Bom, nós os escoteiros sempre tentamos trazer um diferencial para o jovem, atividades que eles vão ser aí fora do normal, da escola, do padrão, do que sempre fazem. Nós levamos atividades com outros grupos em outras cidades, sempre com chefes responsáveis auxiliando. São atividades que moldam o caráter e a ética dos jovens, coisa que atualmente está muito difícil na nossa sociedade contemporânea. E com isso nós tentamos fazer com que esses jovens sejam o nosso futuro, os protagonistas do amanhã, as pessoas que vão liderar a nossa sociedade e pegar firme e seguir aqui com a cidade de Carazinho e o grupo no futuro.
0: Tá certo, é Grupo de Escoteiros Levino e Jungs, pessoal que se interessou, até os papais e mamães, né, que estão aí na sintonia, querem colocar os seus filhos no Grupo de Escoteiros, como é que faz, gente?
2: É só chegar lá na reunião respectiva, vocês podem perguntar no nosso Instagram, tanto da Tropa Sênior Himalaia quanto do próprio Grupo Escoteiro Levino Jungs. Nós vamos orientar vocês com a data respectiva e o horário. E basta levar o seu jovem lá durante uma noite e ele pode participar tendo uma experiência gratuita no primeiro mês.
0: Tá certo, então fica o convite, você que se interessou, chama o pessoal, entra em contato também lá pelo Instagram, né? Grupo de Escoteiro Levino Jungs, faz aquele contato com a galera, né? E bora! Gente, obrigado pela participação de vocês e vamos lá, todo mundo junto, né? Na campanha, esperando mais doações, né, Kelvin?
1: Claro, sim, muito obrigado pelo convite, muito gratos.
0: Valeu, Ana, obrigado pela participação de vocês, tudo de bom, aquele abraço.
2: Obrigada, pessoal. Lembrem de vir aqui doar alguma coisa.
0: Vamos lá, né? Todo mundo junto. Grupo de Escoteiros Levino Jungs também marcando presença junto com a gente aqui na programação da Rádio Gazeta FM, aqui no nosso Mistura Fina, que está de volta logo após o intervalo comercial. Não esquece, vem fazer a tua doação na campanha Aqueça-me 2026.

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0: Sexta-feira, para você que está acompanhando o Mistura Fina hoje, ao vivo especial, direto da Praça Central Albino Hillebrand, com a campanha Aqueça-me, a campanha do agasalho do Grupo Gazeta de Comunicação, e tá bombando, hein? Vou te falar, rapaz, muitas doações chegando até a Praça Central. E aí, você já fez a sua doação de agasalhos em bom estado, roupas de inverno, colchões, cobertores, alimentos? Ainda dá tempo, meu colega Alessandro Tavares.
1: Pois é, boa tarde para você, boa tarde para quem se liga com a gente aqui na programação da Gazeta. A gente está aqui, continua aqui na Praça Albino Hillebrand, agora uma corrida contra o tempo, porque o clima está indicando chuva logo, logo para as 4 horas da tarde. Daqui a pouquinho já começa a se mobilizar para recolher tudo que está aqui depositado na esquina da Flores da Cunha com a Bernardo Paz, para colocar inclusive no caminhão disponibilizado pela equipe da Expresso Miguel. Aliás, um abraço para o time da Expresso São Miguel. Mandar um abraço também lá para o grupo da terceira idade Conviver, do bairro Conceição. Né? O pessoal se mobilizou lá no bairro Conceição e fez uma grande doação também, que o pessoal da assistência social já foi lá buscar. Aliás, um abraço para a turma aí do grupo da terceira idade Conviver da Conceição e da A gente dava um giro também aí pelos mercados hoje à tarde, tanto na rede Economia, no supermercado Economia, quanto no Supermix. Esses dois estabelecimentos, né, nos mercados, o pessoal vai continuar com os pontos de coleta durante o final de semana, porque nós temos uma grande movimentação hoje, amanhã e domingo. Então as pessoas que circularem, tanto no Economia quanto no Supermix, podem deixar por lá também a sua doação de alimentos não perecíveis. E a gente está recebendo aqui, nesse momento, aqui junto à Praça Central, o vereador Valdoir Lima, o vereador Valdo, como é conhecido, né, que também está aqui com a gente, bater um papo, porque o carazense é solidário. Mais uma vez o carazense já colaborou, e como a gente falou, tem uma previsão de chuva, talvez a gente tenha que encerrar um pouquinho mais cedo a campanha hoje, mas o pessoal que quiser continuar colaborando, né, Valdo, entregando suas doações junto à assistência social, junto ao CRAS, durante as próximas semanas, as doações são sempre muito bem-vindas. Boa tarde, tudo bem, Valdo?
2: Boa tarde, Alessandro. Boa tarde a toda a equipe da Gazeta que está aqui, né, 92.9, parabéns para essa grande equipe de vocês. E a todos os voluntários, os escoteiros, as pessoas que estão aqui do CRAS, as assistentes sociais. Cara, vamos fazer assim, ó, eu vou pedir para a população que esteja nos ouvindo, que a gente sabe que a nossa comunidade é muito, coopera com todos, né? E a gente admira o trabalho de vocês, mais uma vez a gente quer agradecer. E todos que estão ouvindo que não conseguiram trazer hoje as suas doações, vão estar recebendo ainda nos CRAS. E a gente sabe, a gente políticos, né? A gente trabalha com esse movimento social e eu sou uma pessoa também que sou envolvida nisso, porque muitas pessoas me pedem. Seguida, eu tenho vários grupos ali, né, de doações, de vaga de emprego, de todas as áreas. E a gente tenta sim, nós moradores da nossa cidade, toda a população, temos que juntar as mãos para trabalhar agora, nesse tempo que está com chuva, com inverno chegando, né, agora a toda. E as pessoas precisam, muitos já têm me pedido para nenê, para criança, e eu já vi que tem uma grande doação, e a gente espera que isso continue, né? Então hoje, como tu disse, tem a previsão da chuva, a gente espera que possamos escapar dessa chuva aqui, e as doações vão continuar, pessoal. Quem tiver, pode nos chamar também, a gente dá um jeito, quem sabe, de ir lá buscar, nas suas, separar para nós, ou melhor ainda, temos o CRAS da Floresta, né, que pode ser deixado lá, e temos o CRAS ali, o CRAS da Ouro Preto, que fica na antiga Coviplan, e também temos aqui na frente do Rui Barbosa, né, onde fica a assistência social. E a gente espera que toda a comunidade que estiver ali, não estiver mais usando, que tiver suas roupas lá guardadinhas num canto, vão pedir que todos possam ajudar e trazer a sua doação ali, que será bem-vinda, e eu garanto que a população vai ficar muito grata, meu amigo.
1: Maravilha. E de certa forma, né, a campanha Aqueça-me com assistência social de Carazinho, uma campanha tradicional, todos os anos acontece e mobiliza muita gente, mas a gente tem outras campanhas que a gente sabe que acontecem durante todo o ano, e o importante é participar, independente da campanha que o pessoal for doar, porque a gente sabe também que as próprias igrejas, né, católicas, evangélicas, também durante o ano fazem suas campanhas, ajudam muita gente, e o importante do carazense é isso, né, sempre ser solidário e sempre ter esse afeto, esse carinho com o próximo. É um diferencial da nossa comunidade.
2: É isso aí, eu quero dar os parabéns mais uma vez por todo esse trabalho que vocês vêm fazendo, uma vida, faz tempos, né, que esse trabalho, quanto tempo tu falou isso?
1: Che, agora praticamente, em anos eu não tenho nem ideia, mas já fazem décadas, né, que a campanha não. Aqui isso acontece.
2: E a gente sabe que isso daí, assim, ó, é um negócio muito louvável, cara, porque se cada um ajudar as igrejas, que muitos vão, né, nas suas igrejas, na sua comunidade, e eu acho que é isso, nós temos que se envolver e cada um fazer a sua parte, cada ser humano doar um pouquinho de si, e aquela coisa que não está sendo mais usada, que é umas coisas boas também, vamos pedir isso, né, pessoal? Não vamos usar coisas que são descartáveis, né? As coisas que são descartáveis a gente bota, né, para outro destino. E a gente tem que dar as coisas boas, porque quem recebe isso daí vai ser de coração, e eu garanto que a felicidade que brilha nos olhos de cada um é muito louvável. A gente espera isso.
1: Valdoeiro, obrigado pela atenção, um abraço, bom trabalho.
2: Obrigado, Alessandro, obrigado a todos os ouvintes, fiquem com Deus.
1: Esse é o vereador Valdoeiro Lima, conversando com a gente nesta tarde, também marcando presença nesta tarde na campanha Aqueça-me 2026. Lembrando que lá o Corpo de Bombeiros aqui de Carazinho também é um ponto de arrecadação. Você que mora aí no entorno aí da Vila Rica, da Princesa, da Conceição, da Alvorada, nesse entorno ali perto do quartel, que fica mais prático para você ir até os bombeiros levar, você pode levar ainda até agora às 4h da tarde, que a gente vai estar lá buscando lá no quartel também as doações que chegaram por lá durante esse dia de sexta-feira, daqui a pouquinho, portanto, já encerrando a nossa campanha do agasalho. Fica o chamamento ainda para a comunidade que ainda não fez essa parte, que queira fazer. Ainda é pouco tempo, mas dá tempo ainda. Vem para cá.
0: Vamos lá, né, Alessandro Tavares? Vamos aquecer os corações com as doações da campanha Aqueça-me 2026. Hoje é o dia D da campanha Aqueça-me ao vivo aqui da Praça Central de Carazinho. E você é convidado especial, beleza? Segue o som por aqui, agora chegando mais um sucesso da nossa programação com Cleiton e Romário, e Zé Neto e Cristiano. Sextou com a Gazeta, sextou com a Aqueça-me.

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0: ZFM 92.9, essa é nossa, essa é a Rádio de Carazinho. A rádio que está promovendo Aqueça-me hoje aqui na Praça Central de Carazinho. Aliás, estamos ao vivo, programação especial durante toda essa sexta-feira. Os programas da Rádio Gazeta estão ao vivo aqui da Praça Albino Hillebrand, neste dia especial com a galera doando muito, né? E aquecendo as pessoas que estão precisando de nós neste inverno, Davi Pereira.
1: Isso aí, né, Gustavo? Bom demais poder contar com todo o pessoal que compareceu aqui nessa sexta-feira. O pessoal trouxe diversas doações. A gente já tá carregando o caminhão, né, Gustavo? Tem previsão de chuva para daqui a pouco, mas é importante deixar o recado que o pessoal pode ainda entrar em contato com aquele WhatsApp, ligar naquele telefone, que o pessoal ainda vai buscar as doações na semana que vem.
0: A partir de segunda-feira.
1: Isso aí, então, o pessoal ainda pode entrar em contato, 991-61-0043. Quem não conseguiu trazer sua doação, não conseguiu entrar em contato ainda, pode chamar aí nesse WhatsApp ou fazer a ligação também, que a gente vai estar atendendo.
0: Tá certo, então. Continue doando, continue participando da campanha Aqueça-me 2026, a campanha do agasalho do Grupo Gazeta de Comunicação, em parceria com a Prefeitura Municipal de Carazinho, Secretaria Municipal de Desenvolvimento Social, Defesa Civil, Expresso São Miguel, Cianet, Gráfica Sanini e ainda Liga Carazinense de Pilotos, Fiat Marina e Grupo de Escoteiro Levino Youngs. É hora do Papo de Bola, segunda edição, Davi, bora lá!
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0: Davi Pereira chegando com mais informações da dupla Grenal aqui na tarde do Mistura Fina. É contigo, Davi.
1: Isso aí, Gustavo, trazendo informações agora do Grêmio, né? Que segue a sua preparação para enfrentar o Corinthians neste sábado às 17h30 na Arena. Para esse duelo válido pela 18ª rodada do Brasileirão, o último antes da parada para a Copa do Mundo, o técnico Luiz Castro pode fazer até 5 mudanças na escalação inicial do tricolor. Sistema defensivo, 3 alterações são obrigatórias. Com a convocação de Everton para a seleção brasileira, o jovem Thiago Beltrão fará sua estreia no profissional do clube. Já na lateral direita e na defesa, com as lesões musculares de Pavon e Luiz Eduardo, Marcos Rocha e Wagner Leonardo despontam como substitutos prováveis. Já no meio-campo, Castro pode promover 2 mudanças pela questão técnica. Reservas no empate com o Montevideo City Torque pela Sul-Americana, Arthur e Gabriel Mac podem assumir os lugares de Thiaguinho e Braithwaite, respectivamente. Todas essas alterações serão definidas no treino de hoje, né? Lá no CT Presidente Luiz Carvalho. São informações do Grêmio, né, que pode ter até 5 mudanças na equipe para enfrentar o Corinthians neste sábado às 17h30 lá na Arena em Porto Alegre.
0: Tá certo, muito obrigado pelas informações, Davi Pereira, e o Papo de Bola, Vestiário Gazeta.
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0: Segue o som aqui no nosso Mistura Fina, colocando a galera nos embalos do sextou, nos embalos do fim.

Uma sexta-feira linda e animada para você que está acompanhando o Mistura Fina aqui pela Gazeta FM 92.9, fechando mais um blocaço aí de muita música com Tyler Wader. Ainda teve Ted Swims com Lose Control e o sertanejo de Zezé de Camargo, irmão da Lua, amigo das estrelas, e Diego e Arnaldo com a participação de Zé Neto e Cristiano. Vai cair água. É, a previsão é essa para as próximas horas. Previsão de chuva aqui para a região de Carazinho. No momento, tempo nublado com temperatura de 19 graus. Já estamos de volta aos estúdios aqui do Grupo Gazeta de Comunicação, né? Devido à previsão de chuva. Estamos de volta, então, da Praça Central de Carazinho aqui para o estúdio da Gazeta FM, levando para você muita música boa, informação e, claro, não poderia faltar prêmios no Sextou da Gazeta, né, gente? WhatsApp premiado, os reais prêmios. Bora lá, então, liberar presente para a galera no Sextou da 92. 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Vamos!

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1: 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Vai cair o dilúvio!
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4: Tá no ar o Cine Drops com uma das séries mais elogiadas dos últimos anos, The Bear, ou O Urso, que acompanha os bastidores caóticos de um restaurante em Chicago e a vida intensa do chefe Carmi Berzato, vivido pelo Jeremy Allen White. Depois da morte do irmão, ele volta para a cidade de Natal e assume a lanchonete da família, tentando transformar o lugar em um restaurante de alta gastronomia. O problema? A equipe é completamente desorganizada e o ambiente vive no limite da explosão. Misturando drama, humor e muita tensão, The Bear virou fenômeno pela forma realista como mostra pressão, ansiedade e relações humanas dentro da cozinha. A quinta e última temporada estreia no dia 25 de junho na Disney Plus. É a dica do nosso Cine Drops, a série The Bear ou O Urso. Até mais!
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1: Armandinho colocando a galera aí no piquezinho do fim de semana aqui na Gazeta FM com a versão remix de Outra Vida. Nesse bloco ainda tivemos o Momento Velharia também desta sexta-feira. Momento Velharia de hoje que desbloqueou a sua memória com o clássico da banda Grafite, Mama Maria, lá de 1983. E assim a gente vai, né? Misturando clássicos e lançamentos do mundo da música até às 5h30. Vem fazer o teu esquenta aqui no Mistura Fina, colocando a galera em ritmo de fim de semana. Tem música boa e também tem prêmios pra você, se liga aí!
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1: Tá a fim de concorrer uma cortesia de 2 horas para o Motel Fantasy ou tá a fim de concorrer a pizza com chopp hoje à noite no Beer Bar? Você que escolhe, você que decide. Escolha o seu prêmio, mande a sua mensagem aqui no 991836300. Aquela coisa, né? Nome completo, bairro, de onde tu tá ouvindo aí nossa programação. Já pede um som aqui no Mistura Fina até às 5h30. WhatsApp premiado, valendo chopp com pizza pra hoje, hein? Pra hoje à noite no Beer Bar. Ou ingresso, cortesia, né? Pra você curtir bons momentos com a sua cara metade no Motel Fantasy. 991836300. Vamos interagir. Quero saber aí quais os planos deste sextou, os planos do fim de semana. Vem interagir comigo até às 5h30 aqui no Mistura Fina. Opa, meu 10, já que é sexta-feira, toca aí Los Bravos com Black is Black e oferece aqui pro Rafa, da VR Motors. Manda abraço pra todos aí, pra todos os loucos da graxa. Valeu, meu querido. Valeu, gurizada da graxa. Obrigado aí pela audiência, obrigado pela parceria. Um salve lá pro Rafa e pra toda a galera da VR Motors também, trabalhando na lida e de rádio ligado aqui na Gazeta FM. Tamo junto. Boa tarde, quero participar do sorteio da cortesia. Aqui é o Gessian Bertual, aquele abraço. E manda um salve também pro pessoal aqui da chapeação da Carazinho Veículos. Valeu! Fala, Gessian, fala aí, gurizada, da chapeação da Carazinho Veículos também, bombando aqui na Gazeta FM. Bom serviço aí pra vocês, Gessian. Vamos que vamos. Boa tarde, me coloca no sorteio dos brindes, quero participar dos 2 sorteios. E manda abraço aqui pra toda a equipe da Atitude, é o Johnny Borges. Fala aí, Johnny, como é que tá, meu bruxo? Aquele abraço, bom trabalho, bom final de semana pra toda a turma da Atitude. O Jonatas Vicari também tá na sintonia, concorrendo aqui à cortesia do motel, né, Jonatas? Obrigadão também aí pela participação. Boa sorte pra todo mundo que tá participando do WhatsApp premiado da Gazeta FM no clima do sextou, em clima de fim de semana.

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2: 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Olha a hora, 12:05.
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2: 5:09, bora de modão agora com Ícaro e Gilmar. Já já tem mais recadinhos da galera, já já tem música nova também pintando aqui no Sextou da Gazeta. 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Mistura Fina até às 5:30, misturando muita música boa no seu rádio. Aí, qual o som que não pode faltar nessa mistura? 91836300. Participe e concorra a prêmios.

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Gazeta FM 92.9, curtindo e cantando com o Charlie Brown Jr., Proibida Pra Mim. Clássico do rock nacional aí, pra curtir no sextou aqui do nosso Mistura Fina. Misturando música boa, informação e prêmios até às 5h30. Hoje valendo cortesia de 2 horas para você curtir o final de semana, né, com o seu love no Motel Fantasy. E também temos chope com pizza para você começar o final de semana muito bem hoje à noite no Beer Bar. Sim, hoje à noite tem Beer Bar para você curtir aquele chopinho gelado da Beer Site, aquele drink especial. Vai curtir muita música boa também com o meu amigo Alisson Santos, que vai estar mandando ver muita música ao vivo hoje lá no Beer Bar. E claro, vai curtir com a Gazeta aquela pizza, vai saborear aquela pizza xadrez deliciosa, acompanhada daquele chope da hora lá do Beer Bar. 991836300. Participa aí, vem interagir com a gente, manda nome completo, bairro, já pede um som aqui no Mistura Fina até às 5h30 e boa sorte!

0: 5:06 e estamos de volta, né, da Praça Central de Carazinho, Praça Albino Hillebrand, onde hoje estivemos com a campanha Aqueça-me, arrecadando muitos agasalhos, roupas de inverno, cobertores, colchões, alimentos. As doações lá na praça estão encerradas, gente, mas você pode continuar doando diretamente aqui no Grupo Gazeta de Comunicação, aqui na sede da Gazeta, no bairro Boa Vista, em Carazinho, também nos supermercados Economia, Supermix e no Corpo de Bombeiros aqui da cidade. Continue participando, continue fazendo a sua doação para a campanha Aqueça-me. Ou ainda, além dos pontos que eu acabei de falar, você pode ligar, pode chamar no WhatsApp, anota aí. 99163-0043, 99163-0043. A partir de segunda-feira, a gente volta a buscar as suas doações, tá certo? Muito obrigado a todo mundo que está colaborando, participando de mais uma campanha Aqueça-me, para aquecer quem mais precisa neste inverno. Bom, agora tá na hora da informação, tá na hora de atualizar com você o nosso F5, atualizando os destaques dos principais portais de notícias nesta sexta-feira, 29 de maio. Planalto convoca reunião com ministros após Donald Trump classificar PCC e CV como terroristas. Encontro com ministros discute efeitos da decisão de Trump e temores de impacto econômico e financeiro no Brasil. Governo do Estado do Rio Grande do Sul decreta luto oficial por Pedro Hortaça. Músico e compositor nativista, era um dos grandes nomes aí da cultura missioneira e da música gaúcha. Pedro Hortaça, que faleceu aos 83 anos na madrugada desta sexta-feira em Ijuí. No esporte, em maior vitória da carreira, tenista João Fonseca vence Novak Djokovic de virada e vai às oitavas em Roland Garros. O brasileiro chegou aí a estar 2 sets atrás, mas buscou o resultado em 4 horas e 53 minutos de jogo. Dá-lhe, Brasil! Dá-lhe, João Fonseca! Contrabando, motorista é preso com 200 quilos de agrotóxicos clandestinos na BR-116 em Pelotas. A carga de agrotóxicos estrangeiros, sem registro, era transportada em veículo com placas de Porto Alegre. E fechando mais uma edição do F5 aqui na Gazeta, presidente Lula diz que vai indicar novamente Messias ao STF. Lula critica a rejeição anterior por motivos políticos e reforça confiança no advogado para a vaga na Suprema Corte. F5, atualizando você com a notícia na Gazeta.
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0: 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Quase na hora de bater o ponto, 5:09.
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3: 5:12, bora curtir mais um lançamento, mais uma música nova aqui na Gazeta FM. A novidade de hoje é com a dupla Israel e Rodolfo. O nome do som, Hoje Não.
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Premiado Gazeta bombando aí no sextou da galera. Hoje temos cortesia de 2 horas do Motel Fantasy e também temos chopp com pizza no Beer Bar 991836300. Galera participando aqui ativamente no WhatsApp interativo e premiado da Gazeta. Vamos lá então atualizar por aqui mais algumas participações. Deixa eu mandar um alô pro Leonardo Toledo, que tá na sintonia para concorrer aos prêmios aí, desejando a todos um ótimo final de semana. Valeu, Léo. Aquele abraço aí, meu bruxo. Obrigado pela audiência. A Cíntia Nayara também tá na sintonia, passando para tentar a sorte, né, Cíntia? Desejando a todos aí um ótimo final de semana. Ela diz aqui que é fã fiel da Gazeta, hein? Gostaria de participar dos 2 sorteios. Tá certo, valeu, Cíntia. Obrigado pelo carinho, tudo de bom aí pra você. Um excelente final de semana, viu, minha querida? Boa tarde, Gustavo. Quero ouvir Alan Jackson pra animar essa tarde e, claro, participar do sorteio da cortesia. Beijos da Tati, do bairro Operário. Oi, Tati. Beijo, obrigado aí pela sintonia. Alô, galera do bairro Operário. Tamo junto. Boa tarde, também quero participar da programação e ouvir Please Don't Go com W para concorrer ao sorteio do Fantasy. Aqui é o Daniel Gonçalves. Valeu, Dani. Tamo junto também aí, queridão. Obrigado pela audiência, obrigado pela participação. O Adriano também tá na sintonia para concorrer à cortesia do Fantasy. Valeu, Adriano. Abraço, boa sexta. Fabiano também tá participando com a gente. A Helena Alflen, quem mais tá por aqui? Boa tarde, Gustavo. É a Pamela. Quero concorrer aos ingressos e ouvir Gustavo Lima. Beijão e bom fim de... Oi, Pamela. Beijo, querida. Obrigado também aí pela audiência e participação. 5h24. Bom fim de tarde com a Gazeta.

0: Um bom fim de tarde, um bom início de fim de semana com a sua Gazeta FM 92.9, curtindo e cantando com o Mistura Fina, Júnior Vila, e ainda ouvimos Munhoz e Mariano com Panda. Mistura Fina de segunda a sábado, misturando todos os estilos aqui nas tardes da Gazeta FM, sempre num oferecimento de Atitudes Educação, O Boticário, também para a Beer Site, que hoje está sorteando aqui para a galera chopp com pizza. E claro, você participando, né, através do 991836300. O sorteio do chopp com pizza da Beer vai sair durante o programa Velharia das 18 horas. E ainda temos aquela cortesia de 2 horas para você aproveitar bons momentos em uma das maravilhosas suítes do Motel Fantasy. O WhatsApp premiado tá top demais e claro que a gente então tá esperando a sua participação, a sua mensagem aqui no 991836300. Meu colega Davi Pereira, sextou, meu bruxo, pra cima.
1: Isso aí, Gustavo, sextou pra cima com muitos prêmios aqui na 92.9, esperando a galera, né, através do WhatsApp. Repetir aí, 991836300. O pessoal pode pedir música, o pessoal pode interagir com a gente, mandar áudio, mandar texto. O importante é trocar essa ideia aqui com a nossa programação.
0: Aproveita e manda um pix também aqui pra gente, que é final de mês, nós estamos precisando, Davi.
1: Se possível, né, o pessoal pode fazer a mão, hein, Gustavo.
0: É, não tá fácil a coisa, mas vamos lá, tem presente pra galera. O importante é você mandar o seu alô, interagir aqui com a Gazeta FM. Afinal de contas, a Rádio Gazeta é a única rádio de Carazinho que mais presenteia a galera. Tu sabia disso?
1: Com toda certeza, né, Gustavo? Pessoal, é só ligar aí, sintonizar com a gente, que vai ficar sabendo aí de todos os prêmios. Seguir a gente também no Insta, né? @GazetaFMOficial, que fica por dentro de tudo aí.
0: É, exatamente, lá no Instagram também tem a cobertura do Aqueça Mulher, que aconteceu durante o dia de hoje na Praça de Carazinho, Davi.
1: Exatamente, Gustavo. Hoje a gente passou lá o dia todo praticamente, né? A gente saiu por causa da chuva. A chuva chegou, muitas doações chegaram. Agradecer, né, todo o pessoal aí que compareceu lá na praça, pessoal que entrou em contato com a gente também pra buscar essas doações. E a gente quer dar o recado, né? Quem não conseguiu levar até a praça, quem não conseguiu entrar em contato ainda com o WhatsApp, pode seguir mandando mensagens, né, no 54991610043, né? O pessoal vai fazer o possível pra buscar hoje ainda. Que não der tempo, o pessoal ainda vai seguir buscando durante a semana, na segunda-feira aí, pra arrecadar aí essas doações.
0: E os pontos também, né, Davi?
1: Isso aí, até domingo, então o pessoal ainda pode passar na Rede E, né, Supermercados Economia e Atacarejo, e também no Supermix, e também tem um ponto de coleta no Batalhão de Corpo de Bombeiros Militares aqui de Carazinho, Gustavo.
0: Continue participando, continue fazendo a sua doação, que é muito, mas muito importante. Campanha Aqueça-me tá aí para ajudar as famílias que estão precisando de você, com roupas de inverno em bom estado, cobertores, colchões, alimentos. Bora ajudar quem mais precisa. A campanha Aqueça-me segue rolando então, né, Davi?
1: Segue rolando, Gustavo. Vou repetir o WhatsApp aí, o pessoal pode chamar a gente aqui no WhatsApp do estúdio também, né? É 991610043. A gente pode encaminhar aí pra você também. Chama lá, manda mensagem, tem sua doação. O pessoal vai buscar aí também, ou hoje ou durante a próxima semana aí, provavelmente, Gustavo.
0: O frio tá aí, o inverno tá chegando, gente. Junto podemos aquecer muitas famílias. Bora lá, campanha Aqueça-me 2026, faça a sua parte, tá certo? Aliás, um beijo especial, um beijo no coração de todo mundo, né, que participou durante o dia de hoje. Tivemos a programação especial da Gazeta ao vivo da Praça Central Albino Hillebrand e foi muito legal receber você lá, receber a sua doação na campanha do Agasalho de Carazinho.
1: Só aí agradecendo novamente então todo mundo que compareceu, nossos ouvintes, o pessoal foi lá, trocou ideia, levou suas doações e o pessoal que também ajudou a gente, né, os nossos parceiros aí da campanha Aqueça-me 2026, Gustavo.
0: Tá certo, obrigado, Davi Pereira. Davi que já tá aí, né, pronto pra fazer o Sequência Fina e também o Velharia, segunda edição.
1: Isso aí, já tá no horário, né?
0: Já tá no horário. Vai seguir interagindo aqui, conversando com a nossa audiência, porque o WhatsApp premiado da Gazeta também tá bombando neste sextou. Deixa eu mandar um salve, a galera já tá pedindo clássicos por aqui, viu, Davi?
1: Isso aí, o Velharia já chega com as melhores músicas do Túnel do Tempo, Gustavo.
0: Tá certo, um alô lá pra Fernanda Rua, Rudner, que tá participando com a gente, tá a fim de curtir um Beatles aqui.
1: Opa.
0: Com Come Together, baita som. Com certeza o Davi vai estar tocando aí pra galera os clássicos, né, que marcaram épocas, 18 horas no nosso Velharia.
1: Só aí, abração pra Fernanda, toda a galera, daqui a pouquinho eu chego junto com vocês.
0: Segue participando, hoje tem pizza com chopp pra você curtir essa night de sexta-feira no Beer Bar e pra você curtir uma night também por conta da Gazeta no Motel Fantasy.
1: Opa!
0: 991836300, que delícia, meu jovem!
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0: Olha a hora aí, gente! gente.
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1: As mais pedidas do ouvinte Gazeta FM aqui no Sequência Fina, o nosso top 6. Vamos lá, gente. Muito prazer, sou o Davi Pereira e sigo junto com vocês agora, trazendo música boa, energia positiva nesse fim de tarde com chuva aqui na cidade de Carazinho. A temperatura é de 17 graus. Quero mandar um forte abraço pra você que tá ligado. Quem tá chegando agora, seja muito bem-vindo. Fiquem conectados e sintonizados com a gente no melhor fim de tarde. Como eu falei, Sequência Fina vem trazendo aí os top 6 das mais pedidas do ouvinte. Daqui a pouquinho tem velharia, depois tem play no hit. É muita coisa boa pra você aproveitar e, claro, né, começar o teu final de semana da melhor forma por aqui.
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1: Sem delongas, a gente vai pra sexta posição, BTS com Swim, e daqui a pouco eu volto com as mensagens do nosso WhatsApp premiado hoje por aqui.

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1: Vamos lá, música boa não para. Jay, Giovanni, Bruno e Marrone, me faz te odiar na quinta posição de hoje. Já as participações aí do nosso WhatsApp, 9836300.

0: Giovanni com Bruno e Marrone, me faz te odiar. Música boa pra galera que tá ouvindo a gente aí na 92. Isso aí, pessoal, muito obrigado pela audiência, pela companhia. São 17 horas com 43 minutos e o melhor fim de tarde vai seguindo junto com você. Daqui a pouquinho tem a top 4, top 3, top 2 e top 1, né? Só com as pedidas aí do ouvinte Gazeta ao longo do dia. E segue valendo aí, sorteio pra você. A gente tem cortesia do Motel Fantasy, aquela cortesia de 2 horas, válida de domingo a quinta-feira. Vai lá aproveitar aquela suíte maravilhosa por conta aqui da nossa 92. E também a gente tem sorteio da Beer Site com pizza, xadrez, mais chopp aí pra você se deliciar na noite de hoje, hein? Atenção! Então manda tua mensagem aí, fala qual dos prêmios tu quer concorrer, ou se tu quer os dois, e você já vai estar participando, tá bom? Um abração! Pro Jorge, o Jorge Cabeleireiro tá junto com a gente também. Ô, grande abraço participando aí do sorteio do Fantasy. Sucesso, obrigado pela audiência. Abraços também lá pra Juliane, vai participando com a gente. O Lucas Toledo também tá acompanhando. Boa tarde também lá pra Janice. Boa tarde, tudo bem? Quero participar aí do sorteio da Beer. Centro do Brechó e Ateliê de Costuras. Ô, abração aí, Janice. Bom trabalho, obrigado pela companhia. Abraço também lá pra Cati, bom final de semana. A Maria... A Paola Oliveira, que tá mandando mensagem. E beijo lá pra filhota, Maria Eduarda. Abraço pra vocês aí, tudo de bom. Abraço também lá pro João Burdulhos também, tá chegando em Carazinha aí, curtindo a programação. Uma boa tarde pro Thiago Pádua. Tem mensagem também aqui do Shimon Mello, pediu pra tocar um Zezé de Camargo. Forte abraço aí, meu querido. Abraço pra Tati Weber também, concorrendo à cortesia. Abraço lá pro Márcio Alves também, concorrendo ao sorteio do Motel Fantasy. Só aí chegando aí, gente, 991836300. Pode participar aí do sorteio do Motel Fantasy, como eu falei, cortesia de 2 horas. E a gente tem pizza, xadrez, mais chopp da Beer Site pra você aqui. Escolhe teu prêmio ou escolhe os dois, né? Tá liberado também. É interessante você especificar aí na mensagem pra gente realizar o sorteio daqui a pouco. Então participa aí, 18h45 mais ou menos, a gente libera aí o resultado. Fechou? 991836300.
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0: Quarta posição, te deixando em clima de final de semana, hoje com corpo e alma.
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0: É corpo e alma nos bailão aqui na Gazeta FM, é a 92.9, a rádio mais premiada de Carazinho. Chama aí, 99836300, 17 horas 48 minutos, temperatura de 16 graus em Carazinho.
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0: Bora. Top 3. A Top 3 vai chegando. Maiara e Maraíza, Quem Sente Saudade Sou Eu. Mais uma confirmada, mais um sucesso por aqui. Vamos

0: Maiara e Maraíza, quem sente saudade sou eu, uma das mais tocadas do Brasil e apareceu hoje no top 3 aqui do Sequência Fina. 17:51, fim de tarde com a Gazeta FM, 16 graus a temperatura. A gente tem uma leve garoa, pancadas de chuva isoladas aqui pela nossa região. Então atenção no trânsito, principalmente pessoal que encara a hora do rush aí junto com a gente. Deixa eu atualizar aqui um pouquinho de como está se comportando o trânsito aqui na cidade de Carazi. Uns pontos centrais, né, que o pessoal já conhece bem, com bastante movimento, principalmente próximo à Praça Albino Hillebrand, Bernardo Paz, também a Pedro Vargas, vários pontos, a Alferes Rodrigo também tem bastante movimento. Frente ao Coqueiro Centro também, ali na Sinaleira, o pessoal tem bastante fluxo de veículos. Avenida Pátria, vários pontos também. As estradas aqui da nossa região, a princípio, tá tudo fluindo muito bem, né? Chegada de Não Me Toque, a Carazinho, né? No Trevo do Avião, ali também tem bastante movimento. Atenção, BR-285 em direção também ao bairro São Jorge, Santa Terezinha. Vai com bastante atenção aí em alguns pontos aqui da nossa cidade. Como você já sabe, trânsito fica bem complicado. Sexta-feira parece que aumenta um pouquinho mais e com chuva piorou tudo. Então, atenção aí e de ouvido colado aqui com a Gazeta 92.9 FM. Mandar mais alguns abraços, pessoal. Segue participando aí. A gente tem sorteio da Beer Site, hoje trazendo pizza xadrez, mais shopping aí para você aproveitar. E temos também cortesia lá do Motel Fantasy. Fantasy Motel trazendo aquela cortesia de 2 horas para aproveitar aquela suíte por conta da nossa programação. Chama no WhatsApp 99183-6300.
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0: Chegando a top 2 de hoje, Rogério Magrão e banda, O Coração Pirou. Daqui a pouco eu volto aí para atualizar as mensagens de vocês. 99183-6300.

Deu sequência à fila de hoje, Ana Castela e Country Beat aqui na programação. Vamos lá, né? Seguimos aqui, fica ligado, 3 minutinhos faltando para as 18 horas. E na sequência tem Velharia Segunda Edição, trazendo os clássicos que marcaram época para você aproveitar a hora do Rush da melhor forma, com música boa. Atenção no trânsito aí, a gente tem informação de um leve acidente aí na Avenida Flores da Cunha. Pelo que a gente consegue observar aqui, próximo aos camelôs. Não tem mais informações, mais detalhes, mas vai com um pouquinho de cuidado aí nesse trecho. Então, em frente aos camelôs, a princípio a gente tem informação aí de um acidente de trânsito. Daqui a pouquinho a gente traz mais detalhes, tá bom? Então, atenção aí no trânsito, hora do Rush, complicado demais. Segue ligado aí com a Gazeta FM, segue participando aí do nosso sorteio também, né? Tira um tempinho, manda áudio, manda texto, pede tua música, que daqui a pouquinho tem velharia. Segue valendo sorteio de cortesia lá pro Motel Fantasy, uma cortesia de 2 horas pra você ir lá e aproveitar por conta da Gazeta. E temos também uma pizza xadrez mais chopp da Beerside pra você aproveitar hoje à noite, hein? Então, se você realmente quer ir lá e aproveitar, chama aí no WhatsApp 9183-6300. Mandar uma boa tarde lá pra Tatiane, tá participando aí do sorteio. Quem mais? Abraço também lá pra Roseli, tá ligada? Abraços pro Éder, também participando aí dos 2 sorteios. Abração lá pra Fran também, do bairro Lef, tá ligadinha aí, participando do sorteio da Beerside. Valeu, Fran. Tudo de bom pra você. Quem mais? Fala, meu galo, tudo certo? Me chamo Matheus, tô aqui curtindo a rádio nesse final de tarde com a minha esposa Jéssica e o nosso filho Joaquim Luca. Abração aí, família toda. Pessoal, quer ouvir a música Que País É Esse, do Legião Urbana, e também participar dos 2 brindes. Valeu, forte abraço aí, Matheus. Tudo de bom pra você e pra toda a tua família. Abração pro Yuri também, tá aqui participando dos sorteios. Tem muitas mensagens e no Velharia eu termino de atualizar todas. Fechou? Daqui a pouquinho eu volto aí. Não sai daí. Já já a gente faz uma viagem no tempo.

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4: Chegando mais um Cine Drops com um clássico cheio de tensão. Se você nunca assistiu o filme Maré Vermelha, tá aí uma das grandes atuações de Denzel Washington. No filme, um submarino americano recebe ordens para lançar um míssil nuclear contra uma base russa. Mas existe um problema. A mensagem chega incompleta. Enquanto o comandante, vivido pelo Gene Hackman, quer seguir a ordem imediatamente, o oficial interpretado pelo Denzel questiona a decisão. E o conflito dentro do submarino vira uma verdadeira batalha psicológica. Dirigido pelo Tony Scott, o filme entrega suspense, tensão e atuações memoráveis do começo ao fim. É o filme clássico Maré Vermelha, disponível na Disney Plus. Esse é o Cine Drops com mais uma dica pra você. Até mais.
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0: 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Tá começando Velharia.
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0: Vamos lá.
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0: É isso aí, bora voltar no tempo, embarcar nessa máquina do tempo que é o nosso Velharia segunda edição até as 19 horas. E hoje é assim, ó, em clima de final de semana, animando a tua noite de sexta. E não pode faltar isso aqui, né? Que é um hino, Mother Talking com Cherry Cherry Lady. Pois dessa eu volto aí pra atualizar as mensagens do nosso WhatsApp 91836300, valendo pizza, xadrez e chopp da Bia.

Talking com Cherry Cherry Lady, começando muito bem o nosso Velharia de hoje, fazendo essa viagem no tempo. A gente vai voltar lá pros anos 70, 80, 90 e começo também dos anos 2000. Muita música boa em clima de final de semana. Seguimos com o nosso Velharia, ao vivo e interativo, premiado, 16 graus é a temperatura. E bora mandar abraços aí pro pessoal que vai interagindo com a gente aí no WhatsApp nessa hora do Rush. Manda texto, manda áudio, pede aquele clássico animado hoje, com certeza, que não pode faltar pra começar o final de semana. É o seguinte, a gente tem sorteio por aqui do Fantasy Motel, cortesia de 2 horas lá pra você aproveitar a suíte do Fantasy por conta aqui da Gazeta FM. E a gente tem também pizza xadrez mais chopp da Beer Site. E agora a gente vai trazer mais sorteio. É isso aí. A gente vai trazer mais 2 pares de ingressos aí pro Geração 2000 na Beer Site. Vai ser nesse final de semana, amanhã, dia 30. Tem interesse? Manda tua mensagem aí, escolhe teu prêmio e sucesso. Só participar aí que perto das 18h30, 18h45, a gente vai realizar aí os sorteios. Então chama no WhatsApp, tem mais prêmio agora valendo então no nosso Velharia. Cortesias pro motel, valendo também pizza, xadrez e chopp da Beer Site. Temos 2 pares de ingressos aí pra você curtir a festa Geração 2000, que vai ser amanhã também na Beer Site. Então manda aí tua mensagem, escolhe teu prêmio, são muitas opções pra você. Enquanto isso eu vou mandando abraços, vamos lá. Boa tarde lá pro Ademir Santos, tá ligado, participando. Abraço pro André Heck também, concorrendo. Abração lá pro Ferreto, também tá ligado, pediu um Acústicos e Valvulados. Baita pedida, valeu. Abraço também lá pro... Pra quem? A Duda, que mandou mensagem: oi, quero concorrer à cortesia, quero mandar um beijo pro meu esposo, o Renan, e dizer que amo muito ele. Ô, abraço pra vocês aí, tudo de bom. Abração também lá pro nosso amigo Júlio, tá ligado aí junto com a gente também. Fala, Júlio, tudo de bom aí. Abração pro Renan também, tá ligado, participando aí de sorteio. Mandando um beijo pra esposa Eduarda, pros filhotes Ayla e também o Isaac. Abraço aqui pra Jéssica Cavallini, tá participando. Beijão pra Sol, oi Sol, tudo de bom. Abraço também lá pra... Cleci também tá participando aqui com a gente. Tem mensagem aqui também do Carlos, pedindo roupa nova. Fala, abração. Abraço também lá pro Murilo, também tá sempre ligado aí com a gente, participando aí do sorteio. Tem mais mensagem chegando, vamos lá, pedindo Australian Crow ou No Not You Again. O Diogo, mandar um salve lá pro nosso querido amigo Douglas, do Pet Shop Reino Animal. Salve, salve, Douglas. Abração aí pra ti e pra Camila, pessoal que também tá sempre ligado aí no nosso... Velharia e na nossa 92.9 FM. Vamos seguindo de música. Enquanto isso, o pessoal segue participando aí do nosso WhatsApp 91836300, com muitos prêmios pra vocês. Tá chegando Venga Boys. Tamo junto aí, pessoal. Bom final de semana.

Essa versão aqui, ó, demais, que eu quero mandar em especial lá pro meu amigo DJ Bruxo, Marcos Custódio, que ajuda a gente aqui com a playlist do nosso arquivo musical da Gazeta FM aqui com Velharia. Abração aí, pô, sucesso essa separada a dedo aí pra galera aproveitar em ritmo de final de semana. E a gente ouviu Venga Boys também nesse bloquinho, recordando os grandes sucessos que marcaram época por aqui. 18 horas 16 minutos, temperatura de 16 graus, hein, carazinho? Comecinho de noite, sexta-feira, final de semana, e a gente segue embalando você aí com Velharia. Até às 19 horas, pode mandar tua mensagem 9183-6300 e participar aí com a gente. Tem vários sorteios rolando. A gente tem cortesia pro Fantasy Motel. A gente tem pizza xadrez mais chopp da Beer Site pra você aproveitar lá no Beer Pub. E a gente agora tem dois pares de ingressos por aqui também, pra você aproveitar a festa Geração 2000. Vai ser amanhã à noite também na Beer Site. Então escolhe aí, tá fácil demais, né? Se tu quiser concorrer aos três prêmios, também tá liberado. 9183-6300. Se quiser um específico, é importante tu colocar a mensagem aí que ajuda a gente depois na hora de realizar os sorteios, tá bom? Quero mandar um abração lá pra Fernanda Zanutelli. Alô, Fernanda, abraço pra ti, obrigado pela audiência. Beijo pra Raquel, também tá participando aí do sorteio do Fantasy, pedindo música do Capital Inicial, valeu. Quem mais? Boa tarde, tô na estrada aí escutando a Gazeta, trânsito intenso entre Carazinho e Sarandi. É o Ricardo lá de Não Metoque, também tá ligado com a gente, participando aí do sorteio do Fantasy. Abração aí, Ricardo, obrigado pela mensagem, meu querido. Abraço também lá pra Alexandra, tá participando, sorteio da Beer, dos ingressos. Tem mensagem também aqui da Letícia, pediu pra tocar um som do Mamonas pra gente recordar, essa vai ter que rolar na sequência, então. Abraço aí pra você, Letícia, tudo de bom e um excelente final de semana. Isso aí, tem mensagem aqui também lá do Josias, tá com a gente. Tem mais mensagens aqui. O Nene, alô Nene, abraço. Ele que pediu um som do Robin Gibb, baita som também. Boys do Fall in Love. Daqui a pouquinho eu procuro essa pra gente separar aqui no Velharia. E mandar um abraço também lá pra Aldriane Oliveira, também tá concorrendo aí a pizza e o chopp da Beer Site. É isso aí, gente. Só mandar mensagem e participar com a gente no 99183-6300. Até às 19 horas a gente vai levando aí muitos sorteios pra você. Trazendo então sucesso com Mamonas Assassinas, Pelados em Santos, né? Pra animar aí esse comecinho de noite. Pô, sonzeira, bom demais. Tamo junto aí, pessoal, esperando os pedidos de vocês. Vou repetir, 983-6300. Valeu!

Assassinas, lançada lá em 1995 no álbum de mesmo nome, Pelados em Santos, a pedidos dos nossos ouvintes aí no WhatsApp 9183-6300. São 18 horas com 22 minutos e aqui é claro que a música boa não para não. A gente segue aí trazendo os principais

Sequência de clássicos nacionais, RPM, Mamonas Assassinas, 18 horas 25 minutos. Aí o nosso Velharia segunda edição. Bom demais estar por aqui junto com vocês até as 19. Últimos minutos aí pra você participar. Seguinte, sorteios vão sair perto das 18h45, tá bom? Sorteio por aqui do Motel Fantasy, cortesia aí pra galera. Temos também pizza xadrez mais chopp pra você aproveitar hoje à noite no Beer Pub. E temos mais dois pares de ingressos aí pro Geração 2000. Vai ser amanhã na Beer Site, tá bom? Chama aí, escolhe teu prêmio e participa. Se quiser concorrer aos três, tá liberado também. Importante aí é você mandar sua mensagem. Fechou? Abraços lá pra Scarlett Mandelli, pedindo música Estrela Guia do Anjo do Hangar. Abraço pra você, participante de todos os prêmios. O pessoal tá concorrendo aqui a cortesia do motel e também da Beer Site. Abraço lá pro Diogo. Um salve lá pro meu amigo Adriano, também tá ligado aí com a gente. Pediu Olhar 43. Bom final de semana, Adriano. Tudo de bom aí, obrigado pela audiência. Abraço também pro Fabiano Portilho, tá com a gente, pedindo música do Roupa Nova, mandando um beijão lá pra filha Júlia. Uma boa noite, tamo junto aí. Vou separar um Roupa Nova aqui pra gente ouvir também. Enquanto isso, um abraço lá pra Tati também, né? Bom início de noite. Abraço lá pra Valéria também, tá ligadinha. Pediu pra ouvir Mulher de Fases, baita som também. Uma boa noite, um beijo lá pra Lari, também tá com a gente. Pediu pra ouvir Zezé de Camargo, valeu! Sem Medo de Ser Feliz. Oh, bom fim de aí, tudo de bom. Abraços também lá pra Giza, pediu Michael Jackson com Smooth Criminal. Baita som também, daqui a pouco separo por aqui. Abraço lá pro Josias, né, pediu Ramones. Pô, tá difícil até de escolher aqui os pedidos de vocês, hein. A gente vai fazendo o possível aí pra atender a todos. Mas são muitas músicas por aqui. O pessoal tá se puxando hoje em clima de final de semana. Fechou então? Vamos de mais música e daqui a pouquinho eu volto pra atualizar mais mensagens. Mais uns 20 minutinhos aí pra vocês concorrerem, tá bom? E daqui a pouquinho também vou trazer informações com um F5 e os principais destaques aí dos portais de notícia. Pra abrir esse bloco, tá chegando Roupa Nova com o Whisky a Gogô nessa versão remix. Vai animar aí essa tua noite. Valeu, pessoal!

0: melhores músicas e os melhores ouvintes aí do outro lado, sugerindo elas aqui no Velharia. 18h31, fechando a meia hora, e a gente vai trazendo por aqui o F5, as informações pra você.
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0: Só aí, atualizando os principais destaques dos portais de notícia por aqui, dando um giro aí nas informações do Brasil e também do mundo. IPCC e Comando Vermelho passam a ser classificadas como organizações terroristas em lista do governo dos Estados Unidos. Facções foram incluídas na lista de sanções do Tesouro americano e passaram a integrar a mesma categoria de cartéis mexicanos como Sinaloa e Jalisco. Também juiz dos Estados Unidos determina a retirada do nome de Trump do Kennedy Center. A alteração foi feita no fim de 2025 e gerou forte repercussão nos Estados Unidos. Também a Anvisa libera lotes de produtos IP que estavam suspensos. Fábrica será reaberta. Também, na saúde, o Conselho Federal de Medicina proíbe o uso de médico de PMMA no Brasil. A medida passa a valer na terça-feira. Também no fim do prazo do imposto de renda, cerca de 1 milhão e 500 mil ainda não enviaram a declaração. Fechando com informações aqui do estado do Rio Grande do Sul. Baleias francas são vistas no Mar de Torres, uma espécie ameaçada de extinção. Em São Leopoldo, o homem é encontrado amarrado e ferido em motel após solicitar serviço de acompanhantes. E também, prefeitura encontra caminhão enterrado e abre investigação para entender o que aconteceu. O caminhão estava desaparecido há quase 10 anos. Esse caso que aconteceu em Araricá, na região metropolitana de Porto Alegre. São as informações aí do nosso F5, a hora de atualizar aqui na programação, que segue com música, e daqui a pouquinho eu volto aí com as últimas mensagens do nosso WhatsApp, 991836300. 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Chama aí que é a tua última chance de participar, 981836300.

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esse é o nosso Velharia, Raimundos e Ramones, nessa sequência. Raimundos com Mulher de Fases, Ramones com Poison Heart. Pô, bom demais, né? Sem brincadeira, hoje nosso Velharia todo da galera, hein? O pessoal se puxou aí nos pedidos e a gente faz o possível, claro, pra atender todo mundo. Infelizmente, não dá pra trazer a música de todos, mas tá aí, ó. Só solzeira pra vocês. Obrigado pela audiência, dá tempo ainda de participar. 99183-6300. Atualizando mais algumas mensagens por aqui e realizar o sorteio, né? Os três sorteios. Quero mandar um abraço lá pra Suane Rosalino, do bairro Santo Antônio. Um abração aí pra você. Obrigado pela companhia e pela audiência. Mandar um abraço também pra Fabi Souza, pediu pra ouvir Blitz, participando aí de sorteio da Beer. Mensagem também lá do André, ligadinho, pediu Tequila Baby. Mandar um abraço aqui também lá pro Gessian. Gessian, tá junto com a gente, né? Aquele abraço, concorrendo à cortesia também. Abraço pra Kiara, também sempre acompanhando aí a programação. Boa noite, Kiara, tudo de bom? E mandar um abraço lá pra Lara, também tá ligada aí com a gente, participando da nossa programação do Velharia. Velharia sempre de segunda a sexta em duas edições. Primeira edição da uma às duas, segunda edição das 18 às 19, trazendo aí esses clássicos que marcaram gerações inteiras. Vamos realizando sorteios por aqui. Primeiro sorteio da cortesia do Fantasy. Final de telefone foi o 5109. Quem faturou aí foi a Letícia. Parabéns, Letícia. Tudo de bom. Sorteio da Beer Site. Vamos lá, né? Da Pizza Mais Chopp. Final de telefone foi o 3858. A Cíntia Soares faturou. Valeu, Cíntia. Beijão pra você. E pra fechar aí o sorteio dos pares de ingressos. Tá bom? Pro Geração 2000, né? A Alexandra, final de telefone 4890, levou um par. E o Magno levou outro par, final de telefone 1238. A gente tá entrando em contato aí com todos os ganhadores. Muitos prêmios pra vocês aqui na programação da nossa Gazeta 92.9 FM. Obrigado aí pela audiência de todos. São os últimos 12 minutinhos de velharia. Ainda pode pedir a tua música. Enquanto isso, a gente vai trazendo aí a próxima sequência. Lembrando que às 19 horas tem Play no Hit, trazendo mais música boa pra você. Capital Inicial em mais um pedido atualizado com Independência.

Fechou nossa velharia aí no Laguei com OMD e a gente ouviu também mais música pra galera com Independência Capital Inicial. 5 minutos faltando pras 19 horas, eu sou Davi Pereira, tô indo nessa, mas daqui a pouco eu volto aí com Play no Hit, trazendo as músicas mais pedidas e as mais tocadas do mundo. Só sucesso pra animar aí o teu final de semana. Fiquem todos bem, daqui a pouquinho a gente se encontra por aqui. Pra fechar o velharia de hoje, Billy Idol com Hot in the City. Valeu, gente!

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2: No ar, Cine Drops, trazendo hoje uma das séries policiais mais elogiadas do ano. É a série Task, da HBO, que acompanha um agente do FBI, vivido pelo Mark Ruffalo, que lidera uma força-tarefa para investigar uma série de assaltos ligados ao tráfico de drogas nos arredores da Filadélfia. Mas o diferencial da série está justamente nos personagens. O líder dos crimes é um homem aparentemente comum, pai de família e morador de um bairro operário, o que torna tudo ainda mais complexo. Criada pelo mesmo nome por trás da premiada Mare of Easttown, Task mistura suspense, drama e investigação criminal de um jeito intenso e muito realista. Task está disponível na HBO Max, uma das séries mais elogiadas do ano, também aqui no nosso Cine Drops. Até mais!
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2: E aí galera, bom início de noite pra todos vocês, bora lá que tá começando o nosso Play no Hit, uma hora com os maiores sucessos do momento, os hits mais tocados e as músicas que estão bombando nas playlists, de segunda a sexta-feira, das 7 às 8 horas da noite aqui na Gazeta 92.9 FM. Bora começar essa noite, tem muita música boa pra você.

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Enquanto vai acessando aí, seguindo a gente no Instagram também, @GazetaFMOficial. Tá chegando mais uma sequência de música. Uma excelente noite.

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1: Isso aí, as melhores músicas pra embalar esse teu começo de noite aqui na Gazeta 92.9. É o nosso play no hit das 7 até as 8 horas. Sou eu, Davi Pereira, que vou te fazendo companhia por aqui. Então segue o som, né? Melhor do sertanejo, do pagode, pop rock nacional e internacional. Tem de tudo um pouco por aqui. Você pode participar também através do nosso WhatsApp, o 99183-6300, e seguir a gente lá no Instagram, @GazetaFMOficial.
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Tá chegando mais uma sequência de música. Uma excelente noite.

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Isso aí, gente, de volta aqui no Play no Hit. A gente vai encerrando a nossa programação, mas é claro, né? A Rádio Gazeta aí segue com você 24 horas por dia. Fica ligado, daqui a pouquinho tem mais música, é o Gazeta Night, a voz do Brasil, e você vai seguir acompanhando a gente, como eu falei antes, em todas as plataformas, rádio, aplicativo, site e também na Alexa. Uma excelente noite, a gente se encontra logo mais por aqui. Valeu!

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0: Está no ar a Voz do Brasil. As notícias do governo federal que movimentaram o país no dia de hoje.
1: Olá, boa noite.
2: Boa noite para você que nos acompanha em todo o país.
1: Sexta-feira, 29 de maio de 2026.
2: Vamos ao destaque do dia, avanço da economia.
1: Brasil registra crescimento de 1,1% nos primeiros três meses do ano.
2: Produto Interno Bruto foi impulsionado pela agricultura e consumo das famílias. Luana Karen.
3: Em valores correntes, ou seja, sem descontar a inflação, o PIB somou 3,3 trilhões de reais.
1: Recursos para a saúde. Mais 225 milhões de reais serão investidos em equipamentos para cirurgias gerais e oftalmológicas. Graziela Mendonça.
3: São equipamentos para operações como vasectomia, laqueadura e catarata. A expectativa é reduzir o tempo de espera para as cirurgias no Sistema Único de Saúde.
2: Petrobras anuncia 72 bilhões de reais em Sergipe para a fábrica de fertilizantes e exploração de óleo e gás em águas profundas.
1: Durante o evento, o presidente Lula pede respeito à soberania brasileira, após Estados Unidos classificarem